0: pode ser feita diretamente nas 26 mil revendas credenciadas, espalhadas por mais de 4.800 municípios brasileiros. Com locução de Nazi Brum, reportagem de Gabriela Noronha.
1: O Escritório Nacional Antifacção foi inaugurado nesta sexta-feira, no Rio de Janeiro.
2: A nova estrutura, lançada pelo Ministério da Justiça e Segurança Pública, integra o programa Brasil contra o Crime Organizado.
1: O objetivo é apoiar as ações integradas desenvolvidas pelas forças de segurança pública.
2: Além do Rio de Janeiro, o escritório já está presente em São Paulo e estará posteriormente em Foz do Iguaçu, no Paraná.
1: Segundo o ministro da Justiça e Segurança Pública, Wellington César Lima, a medida quer aproximar a União dos principais centros de atuação do crime organizado no país.
3: Visa exatamente que nós venhamos a nos aproximarmos mais das realidades específicas de determinados estados da federação, como no caso do Rio de Janeiro e São Paulo. Também teremos um ponto em Foz do Iguaçu. Fundamental que para a fluidez dessas informações locais, estabelecimento de estratégias customizadas específicas para cada realidade local, o Ministério da Justiça se faça presente.
2: Em 2016, foi sancionada uma nova lei contra o tráfico de pessoas, que virou um marco para o Brasil.
1: Ela aumentou a possibilidade de investigação, a criminalização e as penas, além de garantir maior assistência às vítimas.
2: Para celebrar os 10 anos da lei, novas parcerias foram firmadas para combater esse tipo de crime.
4: Disfarçado de oportunidade de trabalho no exterior, o tráfico de pessoas segue fazendo vítimas no Brasil. Uma nova rota identificada pelo Ministério da Justiça e Segurança Pública tem um destino líder, Camboja, na Ásia. 44 brasileiros foram aliciados no ano passado para atuarem em centros de crimes digitais naquele país, como explica o diretor do Departamento de Migrações da Secretaria Nacional de Justiça do Ministério da Justiça e Segurança Pública, Vitor Semple.
5: Brasileiros estão sendo vítimas de esquemas, os chamados scam centers, que são brasileiros sendo transportados, exportados por meio de aliciamento para o Camboja e para os outros países para dar golpes digitais em brasileiros aqui no Brasil.
4: No ano em que a Lei Brasileira de Enfrentamento ao Tráfico de Pessoas completa 10 anos, o Ministério da Justiça lançou duas parcerias para ampliar as ações de prevenção desse crime no país. A primeira é no campo dos esportes, com a criação de uma cartilha que orienta atletas, familiares, treinadores, dirigentes e demais profissionais sobre os riscos do aliciamento por falsas promessas de contratos e oportunidades esportivas. Para o coordenador-geral de inteligência esportiva do Ministério do Esporte, Diogo Silva, grandes eventos esportivos podem ajudar a dar visibilidade ao tema.
6: Colocando isso dentro do contexto atual que nós estamos vivendo, onde a Copa do Mundo Futebol Feminino vai ter a oportunidade de apresentar essa proposta para as pessoas e alertar as pessoas.
4: Outra iniciativa é a campanha da Agência Nacional de Aviação Civil para conscientização sobre tráfico de pessoas e trabalho escravo. De acordo com Diana Helena Ferreira, da Agência Nacional de Aviação Civil, profissionais que atuam em aeroportos são capacitados para reconhecer situações de risco e denunciar.
7: Por meio dos treinamentos, eles conseguem identificar sinais, né, que algumas, né, possíveis vítimas podem manifestar, como de nervosismo, às vezes não saber responder determinadas perguntas dos agentes, né? Eles sabem um canal, por exemplo, para acionar a Polícia Federal ou outro órgão policial que esteja no aeroporto.
4: Os homens já foram maioria nos casos de tráfico para trabalho em condição análoga à de escravo, mas dados recentes do Ministério da Justiça e Segurança Pública mostram que as mulheres passaram a ser as principais vítimas, principalmente quando se refere à exploração sexual. Quanto à faixa etária, a maioria das pessoas identificadas está em idade economicamente ativa, entre 18 e 59 anos. Reportagem Graziele Bezerra.
1: E mais um aliado no combate ao feminicídio.
2: Está em construção uma linha do tempo que mostra o caminho percorrido pelas vítimas de violência desde o primeiro boletim de ocorrência.
1: Com esse histórico, será possível criar mecanismos de alerta para a atuação preventiva das autoridades antes que o crime aconteça.
8: Os casos de feminicídio no Brasil recuaram 11,45% nos primeiros meses após o lançamento do Pacto contra o Feminicídio em fevereiro deste ano. Isso representa 30 vítimas a menos em relação ao mesmo período do ano anterior. Ainda assim, Entre abril e maio, 232 mulheres foram assassinadas em razão do gênero. E para fortalecer a luta contra o feminicídio, uma nova estratégia está sendo desenvolvida. Trata-se de uma linha do tempo que cruza dados dos boletins de ocorrência de violência doméstica registrados pelas vítimas. A ideia é agir preventivamente, como explica a idealizadora do sistema, Luana Teixeira, servidora da Secretaria Nacional de Segurança Pública.
9: O feminicídio, ele é o final de toda uma escalada da violência. A partir do momento que essa mulher entrar num ciclo de violência, no primeiro boletim de ocorrência, nós vamos emitir um alerta para todas as autoridades envolvidas, né? Para que ela não chegue no ápice do feminicídio. Como a gente observou, 15% morrem até 12 meses e 18% morrem até 24 meses. Nossa expectativa principal é essa, é salvar vidas em vez de contar as mortes.
8: A ferramenta faz parte do Centro Integrado Mulher Segura, uma estrutura dentro do Ministério da Justiça e Segurança Pública que usa inteligência e integração de dados para proteger mulheres em todo o Brasil. Para a construção da linha do tempo, foram reunidos dados das secretarias de segurança estaduais e do Banco Nacional de Boletins de Ocorrência. Com as informações, também é possível construir um histórico de atuação dos agressores, de acordo com Luana Teixeira.
9: Às vezes ele comete uma violência aqui no estado, mas aí vai para outro estado e lá não consta que ele cometeu essa violência, porque os sistemas não se conversam. E com Mulher Segura, você vai conseguir olhar tudo isso. Eu consigo ver que esse cara já fez, já praticou violência em vários outros estados.
8: Embora a plataforma ainda esteja em fase de estruturação, já conta com perfis específicos para delegacias e órgãos do judiciário, possibilitando notificações automáticas e a visualização do histórico da vítima e do agressor em diferentes estados. O próximo passo é integrar esses dados ao Sistema Único de Saúde para detectar casos de violência subnotificados. Reportagem Luciana Colares de Holanda.
2: O governo do Brasil finalizou a cessão da área da favela do Moinho para o governo de São Paulo.
1: O terreno na capital paulista era da União e abrigou cerca de 850 famílias.
2: Hoje, no ato de assinatura, a ministra da Gestão e da Inovação, Esther Dweck, destacou o atendimento habitacional às famílias como parte da negociação.
10: Acho que esse momento agora ele vai encerrar um capítulo e começar um novo, né? Justamente naquela área que era a favela do Moinho, que agora vai se tornar o Parque do Moinho. Para que a gente pudesse transformar aquela área num parque, a gente precisava garantir a moradia digna para as pessoas que estavam ali naquela região. O governo federal, por meio do Minha Casa Minha Vida, entraria com 180 mil e o governo do estado com 70 mil para permitir que as pessoas pudessem comprar uma casa de até 250 mil. Então, a grande maioria pôde ficar no centro da cidade, porque essa é uma área extremamente central e essa era uma dos pleitos das famílias, que elas não fossem deslocadas do centro da cidade.
1: Até agora, 84% das famílias já estão com novos imóveis contratados.
2: O governo paulista terá 48 meses para concluir as obras de construção do novo parque.
1: Apoio às comunidades da Amazônia que atuam com produtos da biodiversidade.
2: Serão financiadas ações para fortalecer os negócios com foco na conservação ambiental.
11: O Fundo Amazônia vai investir até 230 milhões de reais para fortalecer negócios comunitários da sociobioeconomia em todos os estados da Amazônia Legal. O investimento vai ocorrer por meio do edital Prospera Amazônia, lançado pelo Ministério do Meio Ambiente e Mudança do Clima e que é fruto de um acordo de cooperação com o BNDES, o Banco Nacional de Desenvolvimento Econômico e Social. O edital vai selecionar organizações para oferecer serviços a empreendimentos comunitários que trabalham com produtos e serviços da sociobiodiversidade e que sejam formados principalmente por povos indígenas, quilombolas, extrativistas, ribeirinhos, agricultores familiares e demais povos e comunidades tradicionais. O apoio inclui assistência técnica, formação, capacitação, assessoria para gestão e regularização documental. Também com contempla serviços de adequação sanitária e ambiental, certificação, agregação de valor, acesso a crédito e a mercados. Ao todo, o edital poderá apoiar ações em até 106 municípios da Amazônia Legal. A chefe do Departamento de Gestão do Fundo Amazônia do BNDES, Fernanda Garavini, destaca a importância dessa parceria entre o banco e o Ministério do Meio Ambiente e Mudança do Clima.
12: Com essa parceria, o Ministério de Meio Ambiente e Mudança do Clima e o BNDES, usando os recursos do Fundo Amazônia, pretendem transformar a produção sustentável dos territórios amazônicos em negócios mais estruturados, capazes de gerar renda, ganhar escala e acessar novos mercados, sem abrir mão da conservação da floresta e dos modos de vida dessas populações, que protegem a floresta.
11: Gerido pelo BNDES, sob coordenação do Ministério do Meio Ambiente e Mudança do Clima, o Fundo Amazônia já apoia mais de 150 projetos, estando presente em 73% dos municípios dos 9 estados da Amazônia Legal. Reportagem André de Barros Lima.
1: O Exame Nacional do Ensino Médio 2026 já contabiliza mais de 5 milhões de inscritos.
2: É o maior número já registrado pelo exame desde 2022.
1: Entre as principais novidades dessa edição está a inscrição automática dos estudantes concluintes do ensino médio da rede pública.
2: Outra mudança foi o aumento no número de municípios onde as provas serão realizadas.
1: Nesse ano, o exame será aplicado nos dias 8 e 15 de novembro em todos os estados e no Distrito Federal.
2: É a principal porta de entrada para a educação superior no Brasil.
1: É utilizado para ingressar em universidades públicas por meio do Sistema de Seleção Unificada, o SISU, ou em instituições privadas pelo ProUni, o Programa Universidade para Todos.
2: Também é utilizado por estudantes que buscam financiamento em instituições de ensino pelo FIES.
1: E fique de olho, as inscrições para quem quer participar do FIES abrem no dia 14 de julho.
13: O Ministério da Educação publicou o edital do processo seletivo do FIES, Fundo de Financiamento Estudantil, para o segundo semestre de 2026. As inscrições são gratuitas e estarão abertas de 14 a 17 de julho, exclusivamente pela internet no endereço acessounico.mec.gov.br/FIES. Neste ano, o MEC oferece mais de 112 mil vagas para o FIES, considerando os processos seletivos do primeiro e do segundo semestre. Para se inscrever, é necessário ter participado do Exame Nacional do Ensino Médio, o Enem, a partir da edição de 2010. No exame, o candidato deve ter obtido média aritmética de, no mínimo, 450 pontos nas 5 provas, sem ter zerado a redação. Além disso, não deve ter participado na condição de treineiro. Outra exigência é possuir renda bruta familiar mensal por pessoa de até 3 salários mínimos. O resultado da pré-seleção na chamada única vai ser divulgado no dia 30 de julho. Reportagem Júlio César de Oliveira.
2: A Advocacia Geral da União notificou hoje a Google, controladora do YouTube, para que retire do ar perfis que promovem e facilitam a criação de plataformas de apostas não autorizadas a operar no país.
1: Os perfis em questão divulgavam conteúdos com tutoriais de como criar uma plataforma de cassino, por exemplo, ou de estímulo ao jogo do bicho, que é proibido pela legislação brasileira.
2: Apostas de cota fixa, como as chamadas bets, só podem ser exploradas mediante prévia autorização do Ministério da Fazenda.
1: E essas foram as notícias do Governo do Brasil.
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2: Fique agora com as notícias do Poder Judiciário e do Congresso Nacional. Boa noite, bom fim de semana.
1: A gente volta na segunda-feira. Boa noite.
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16: Presidente do STF defende a atuação conjunta das cortes latino-americanas para proteger a democracia.
17: STJ julga primeiro repetitivo em sessão totalmente virtual e define requisitos para justiça gratuita a pessoas jurídicas.
16: TST recebe relatório sobre estudo inédito sobre a exclusão de pessoas LGBTQIAPN+, no mercado de trabalho.
17: Boa noite, eu sou Marcela Luiza.
16: E eu sou Walter Lima.
17: O presidente do Supremo Tribunal Federal e do Conselho Nacional de Justiça, ministro Edson Fachin, defendeu uma atuação articulada entre as cortes constitucionais da América Latina para fortalecer a proteção da democracia, da independência judicial e dos direitos fundamentais.
16: A declaração foi feita durante o 31º Encontro de Tribunais, Cortes e Salas Constitucionais da América Latina e do Caribe, realizado em Montevidéu, no Uruguai. Fernanda Porto.
18: No evento, Fachin disse ainda que o reconhecimento da democracia como um direito humano autônomo, como está sendo debatido pela Corte Interamericana de Direitos Humanos, poderá fortalecer juridicamente a independência do Poder Judiciário, a autonomia dos tribunais constitucionais, a integridade dos processos eleitorais, os mecanismos de freios e contrapesos, além da proteção das liberdades fundamentais.
17: O Conselho Nacional de Justiça encerrou o primeiro semestre de 2026 com 326 processos julgados pelo plenário e mais de 6 mil processos analisados e arquivados.
16: No período, o órgão também aprovou normas e definiu políticas para o judiciário em todo o país. Marcelo Della Libera.
19: O balanço divulgado pelo CNJ mostra que nos 6 primeiros meses do ano, o plenário realizou 24 sessões, entre presenciais e virtuais. O colegiado também aprovou 15 resoluções de cumprimento obrigatório pelos tribunais e 3 recomendações sobre boas práticas em áreas como gestão processual, inovação tecnológica, direitos humanos, acesso à justiça e melhoria da prestação jurisdicional. Na área disciplinar, o plenário do Conselho julgou 10 procedimentos administrativos disciplinares e aplicou sanções em 8 deles. Também determinou o afastamento cautelar de 9 magistrados durante a tramitação dos processos e analisou 9 revisões disciplinares com aplicação de pena de disponibilidade em 2 casos.
17: Pela primeira vez, o STJ julgou um recurso repetitivo em sessão totalmente virtual.
16: Na ocasião, foram estabelecidos critérios para a concessão da gratuidade de justiça a pessoas jurídicas. Fátima Uchoa.
20: A tese fixada pela Corte Especial do STJ sob o rito dos repetitivos deve ser seguida por todos os juízes e tribunais do país ao analisarem a mesma questão de direito. O colegiado definiu que a pessoa jurídica deve apresentar informações que permitam avaliar a real situação econômico-financeira, não sendo suficiente demonstrar inatividade ou redução do faturamento. Segundo o ministro relator Luiz Felipe Salomão, a concessão da gratuidade de justiça segue regras diferentes para pessoas físicas, que têm presunção relativa de veracidade na declaração de insuficiência de recursos, enquanto a pessoa jurídica deve comprovar não ter condições de arcar com as despesas processuais.
17: Um estudo inédito foi feito sobre a exclusão de pessoas LGBTQIAPN+, no mercado de trabalho.
16: O relatório foi entregue ao TST. Mila Amaral.
21: O levantamento foi realizado pelo Banco Mundial em parceria com o Ministério dos Direitos Humanos e da Cidadania e outras organizações. De acordo com o documento, a exclusão de pessoas LGBTQIAPN+, no mercado de trabalho, tira da economia brasileira mais de 94 bilhões por ano. Isso acontece porque essa população é mais atingida pelo desemprego e pela informalidade e recebe salários menores. Os dados mostram que o desemprego entre pessoas LGBTQIAPN+, é de 15,2% e mesmo empregados, eles ganham em média 10% a menos.
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17: Uma boa noite.
16: Bom fim de semana e até segunda-feira.
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22: Isso.
0: Está no ar o Jornal do Senado.
3: Eu sou Paula Groba.
22: E eu sou Ricardo Nakaoka.
3: E estes são os destaques de hoje do Jornal do Senado, que começa agora.
22: Perfis falsos na internet podem virar crime.
3: Comissões debatem impactos do vício em apostas. Casos de ludopatia crescem 140% no SUS.
22: Aprovado reajuste anual para acesso ao microcrédito.
3: Boa noite.
22: Boa noite.
3: Criar um perfil falso para enganar outras pessoas pode passar a ser crime específico no Brasil.
22: A Comissão de Segurança Pública aprovou o projeto que inclui no Código Penal o crime de falsa identidade digital para punir a prática conhecida como catfishing, usada em golpes, assédio e outros tipos de fraude. Repórter Bruno Lourenço.
23: O projeto de lei cria no Código Penal o crime de estelionato ou fraude por meio de falsa identidade digital. O senador Hamilton Mourão, do Republicanos do Rio Grande do Sul, destacou que a criação de perfis falsos deixou de ser uma mera travessura online para se transformar em uma ferramenta de crimes graves, como a extorsão financeira e a chantagem íntima, gerando prejuízos severos à saúde mental e ao bolso das vítimas.
24: Catfishing é a prática de criar uma identidade falsa online com o objetivo de enganar, explorar, assediar ou fraudar outras pessoas, geralmente em redes sociais ou aplicativos de namoro. Os motivos para o catfishing variam desde a busca por atenção ao bullying, até crimes graves como golpes financeiros, românticos ou de investimento em criptomoedas, que resultam em perdas financeiras substanciais para as vítimas. Extorsão e chantagem por meio de imagens íntimas ou informações pessoais compartilhadas pelas vítimas, chamada sextorção e roubo de identidade.
23: A proposta estabelece que a punição seja agravada se a fraude for cometida com o uso de ferramentas automatizadas, perfis robôs ou se visar a exploração financeira de pessoas vulneráveis, como idosos.
3: E processos de violência doméstica poderão ter análise mais rápida na Justiça.
22: Avançou o projeto que garante prioridade aos juizados especializados na tramitação das ações previstas na Lei Maria da Penha. Repórter Rodrigo Rezende.
25: Os juizados de violência doméstica e familiar contra a mulher terão prioridade em relação à chamada Justiça Comum na análise dos processos relacionados à Lei Maria da Penha. O projeto com esse objetivo foi aprovado pela Comissão de Direitos Humanos. A relatora, senadora Ana Paula Lobato, do PSB do Maranhão, ressalta que essa medida impede conflitos entre órgãos judiciais e dá mais segurança para a mulher vítima de agressão. O relatório de Ana Paula Lobato foi lido na CDH pelo senador Rogério Carvalho, do PT de Sergipe.
26: Ao instituir órgãos judiciais especializados com competência civil e criminal para o processo, julgamento e execução das causas decorrentes dessa violência, a Lei Maria da Penha buscou evitar a fragmentação do atendimento, decisões potencialmente contraditórias e a peregrinação da vítima por múltiplos juízos, assegurando tutela mais efetiva e concentrada.
25: O projeto foi apresentado pela deputada federal Laura Carneiro, do PSD do Rio de Janeiro, e agora será analisado pela Comissão de Constituição e Justiça.
3: E a Câmara dos Deputados pode votar nos próximos dias o chamado PL da Misoginia, um projeto aprovado pelo Senado, que equipara o crime de ódio contra mulheres ao racismo.
22: A proposta torna a prática inafiançável e imprescritível e prevê penas mais duras para quem discriminar as mulheres. A reportagem é de Yasmin Rodrigues.
27: O projeto de lei aprovado pelo Senado em março inclui a misoginia entre os crimes de preconceito e discriminação já previstos na legislação brasileira. Assim como nos crimes de racismo, a conduta passa a ser considerada inafiançável e imprescritível. A autora do projeto, senadora Ana Paula Lobato, do PSB do Maranhão, afirmou que o objetivo é enfrentar um tipo de violência que muitas vezes antecede as agressões físicas e feminicídios.
28: Estatística crescente da violência doméstica que chega até o feminicídio. Então, antes de chegar no feminicídio, se sofre a violência psicológica, a violência financeira, a violência doméstica, para enfim chegar no feminicídio. Para diminuir os casos de feminicídio, a gente precisa primeiramente combater a violência.
27: A matéria recebeu parecer favorável da relatora, senadora Soraya Tronic, do PSB de Mato Grosso do Sul. Se os deputados aprovarem o texto sem alterações, a proposta segue diretamente para a sanção presidencial.
3: Uma audiência pública das Comissões de Direitos Humanos e de Assuntos Sociais discutiu os impactos das apostas esportivas online no Brasil.
22: O debate apontou que a crescente expansão das bets no país exige medidas de proteção aos consumidores. Repórter Patrícia Oliveira.
4: Para os debatedores, os efeitos das apostas esportivas online sobre o endividamento das famílias e a saúde mental dos brasileiros exigem medidas de proteção ao consumidor. Além do cadastramento do CPF nos sites de aposta, também seria necessária a declaração de renda para o controle do valor apostado e a redução da publicidade das bets. O psiquiatra Hermano Tavares destacou o aumento de casos de jogo compulsivo, o vício que afeta um em cada cinco apostadores.
5: É como se fosse uma droga, gente. O SUS teve mais de 100% de aumento de demanda de tratamento para jogo nesse período.
4: O senador Eduardo Girão, do Novo do Ceará, defende o fim das apostas online.
6: Copa do Mundo acontecendo durante esse mês, explodiu a propaganda. Na minha opinião, deveria acabar, proibir. Seja o governo enviando um projeto ou o próprio parlamento deliberar pelo fim.
4: Além de outras propostas em tramitação, um pacote de projetos reunidos pela senadora Damares Alves do Republicanos do Distrito Federal restringe a publicidade das bets e proíbe a ação de influenciadores digitais.
3: Os atendimentos a pessoas com dependência em jogos de apostas no SUS cresceram 140% entre 2018 e 2025. O dado foi apresentado na audiência pública pela coordenadora do Departamento de Saúde Mental, Álcool e Outras Drogas do Ministério da Saúde, Gabriela de Andrade.
22: Para a senadora Damares Alves, do Republicanos do Distrito Federal, a expansão das apostas esportivas já afeta a saúde pública e a economia, o que reforça a necessidade de medidas para enfrentar a ludopatia.
7: Quanto tudo isso está custando para o Brasil? O que está arrecadando? Está compensando os danos e prejuízos que os cofres públicos vão ter e já estão tendo?
3: Os limites para o acesso ao microcrédito podem deixar de ficar defasados.
22: A Comissão de Assuntos Econômicos aprovou um projeto que atualiza esses valores anualmente, com base na inflação, para preservar o acesso de microempreendedores e trabalhadores informais ao crédito. O texto segue para a Câmara dos Deputados, se não houver recurso ao plenário. Repórter Marcela Cunha.
8: O projeto prevê a correção anual dos limites de endividamento para acesso ao Programa Nacional de Microcrédito Produtivo Orientado. O PNMPO oferece crédito para financiar atividades produtivas de microempreendedores, pequenos negócios e trabalhadores informais. Hoje, o Conselho Monetário Nacional estabelece dois limites, até R$ 21 mil em operações de microcrédito na mesma instituição financeira e até R$ 80 mil no total de operações de crédito no sistema financeiro, sem contar financiamento habitacional. Mas esses valores podem ficar defasados com o tempo. O relator, senador Laércio Oliveira, do Progressistas de Sergipe, afirmou que manter os limites sem correção pela inflação reduz ano a ano o acesso dos pequenos empreendedores ao microcrédito.
9: Mais do que facilitar o acesso ao financiamento com taxas justas, a política do microcrédito atua como um motor de incentivo e profissionalização para os microempreendedores. Em vez de apenas injetar dinheiro, o programa qualifica o tomador para que ele identifique o momento exato de buscar o empréstimo e saiba aplicá-lo com foco na produtividade.
8: Pelo texto aprovado, a atualização será anual pelo IGPM, índice usado para medir a variação de preços na economia.
22: Com edição de Paula Groba e trabalhos técnicos de João Lira, o Jornal do Senado fica por aqui. Acompanhe agora as notícias do Tribunal de Contas da União e da Câmara dos Deputados. Boa noite.
3: Uma boa noite e um bom fim de semana.
10: Minuto do TCU.
11: O Tribunal de Contas da União avaliou se órgãos federais oferecem condições adequadas no ambiente de trabalho para a inclusão de pessoas com deficiência. A auditoria analisou 36 órgãos e identificou barreiras físicas, sociais e organizacionais, além de dificuldades de acessibilidade nos espaços, nos sistemas de informática e nos meios de comunicação. O tribunal também constatou que metade dos órgãos avaliados não possui diretrizes formais de acessibilidade. O TCU recomendou medidas ao Ministério da Gestão, ao Ministério dos Direitos Humanos e a outros órgãos federais. O objetivo é eliminar barreiras e melhorar as condições de inclusão e de trabalho na administração pública federal. Saiba mais em tcu.gov.br.
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12: Deputados definem novas regras para fiscalizar despesas com educação.
13: O projeto cria medidas de saúde para pessoas afetadas por jogos de azar.
12: Avança a proposta que retoma incentivos para o programa Mais Médicos.
14: Boa noite. Comissão de Educação aprova incentivo ao programa Mais Médicos. O repórter José Carlos Oliveira tem as informações.
18: A Comissão de Educação da Câmara dos Deputados aprovou o projeto de lei que retoma incentivos ao programa Mais Médicos, que haviam sido revogados em 2025, diante da lei que criou o programa Agora Tem Especialistas. O texto aprovado permite que os candidatos aos programas de residência médica recebam 10% de pontuação adicional durante o processo seletivo, desde que tenham cumprido integralmente pelo menos um ano de ações em projetos e programas dos Ministérios da Saúde e da Educação, como é o caso do Mais Médicos. Para o relator da proposta, deputado Ismael, do PL de Santa Catarina, a medida tem baixo custo, é fácil de ser operacionalizada e, na prática, vai atrair mais jovens profissionais para o programa Mais Médicos.
19: A gente sabe da importância da presença do programa Mais Médico nesses pequenos municípios. E o projeto do deputado Ismael Alexandrino permite que especialistas em medicina também adentrem ao programa Mais Médico, permitindo um maior acesso da nossa população, a saúde, tão fundamental, uma das prioridades, sem dúvida, desafiantes para o nosso país.
18: A proposta de retomada de incentivos ao programa Mais Médicos ainda vai passar pelas análises das comissões de saúde e de Constituição e Justiça. Da Rádio Câmara de Brasília, José Carlos Oliveira.
12: Orlando Silva, do PCdoB de São Paulo, comemora a aprovação na Comissão de Constituição e Justiça do projeto que veda o ensino à distância nos cursos da área da saúde. Segundo ele, a formação presencial é indispensável para garantir a qualificação dos futuros profissionais.
14: Orlando Silva acredita que a medida preserva a qualidade dos serviços prestados à população e evita a formação de profissionais com diferentes níveis de preparo. O deputado também defende a rápida tramitação da proposta no Senado.
2: Trabalho.
12: Professora Luciene Cavalcante, do PSOL de São Paulo, apoia a instituição do piso nacional para os profissionais não docentes da educação. Segundo ela, a proposta garante valorização aos trabalhadores da educação básica e prevê remuneração equivalente a 75% do piso do magistério.
14: Professora Luciene Cavalcante afirma que o projeto conta com fonte de financiamento por meio do Fundeb e pede prioridade para a votação no Senado. Ela argumenta que a medida corrige uma injustiça salarial e reconhece o trabalho dos profissionais que atuam diariamente nas escolas.
2: Educação.
12: Foram aprovadas novas regras para fiscalização de despesas públicas com educação. A repórter Paula Bittar acompanhou a votação.
20: A Comissão de Constituição e Justiça da Câmara aprovou uma proposta que define regras para acompanhar e avaliar gastos com educação nos estados e municípios. O texto aprovado confere um papel central ao Sistema de Informações sobre Orçamentos Públicos em Educação, SIOP, um sistema eletrônico gerido pelo Fundo Nacional de Desenvolvimento da Educação, o FNDE, que coleta, processa e disponibiliza dados sobre receitas e despesas com educação. O monitoramento da aplicação de recursos na educação será feito por esse sistema, que também será responsável por manter um portal voltado ao cidadão. Estados e municípios deverão publicar no SIOP até 30 dias após o fim de cada bimestre um demonstrativo com as receitas e despesas da educação. Se o relatório não for publicado, o governo federal poderá suspender as transferências voluntárias, com exceção das destinadas à educação, saúde e assistência social. Durante a discussão da proposta na comissão, o deputado Patrus Ananias, do PT de Minas Gerais, ressaltou a necessidade de garantir transparência nos gastos públicos.
21: Esse projeto me tocou muito o coração, porque eu penso que nós vivemos uma época em que nós aqui na Câmara dos Deputados, parlamentares, precisamos mandar um recado claro, passar uma imagem para o povo brasileiro da nossa correção, do nosso rigor, da nossa transparência na aplicação dos recursos públicos, que não podem ser destinados a projetos mirabolantes, a obras inacabadas, mas destinados prioritariamente às políticas públicas que promovem o desenvolvimento do nosso país.
20: O projeto que define regras para acompanhar e avaliar gastos com educação nos estados e municípios já pode seguir para análise do Senado, a menos que haja recurso para votação pelo plenário da Câmara. Da Rádio Câmara, de Brasília, Paula Bittar.
0: Saúde.
14: Hélio Lopes, do PL do Rio de Janeiro, é autor de projeto que estabelece diretrizes para a caderneta de saúde da gestante e do bebê no SUS. Entre as medidas previstas, o texto determina o uso de terminologia baseada no sexo biológico e veda a adoção de linguagem neutra.
12: Segundo Hélio Lopes, a proposta também define que as cadernetas de pré-natal sejam voltadas exclusivamente à proteção da saúde da mãe e do bebê, sem conteúdos que estimulem a interrupção da gestação. O projeto ainda prevê orientações sobre denúncia e proteção em casos de violência sexual.
14: O projeto de Felipe Beccari, do Podemos de São Paulo, cria uma política de incentivo à produção e ao acesso a medicamentos genéricos de uso veterinário. O deputado propôs estímulos para empresas que produzem esses medicamentos e adotem políticas de preços mais acessíveis.
12: De acordo com Felipe Beccari, a medida busca reduzir os custos dos tratamentos veterinários e ampliar o acesso da população aos cuidados com os animais. Ele acredita que o fortalecimento do mercado de genéricos pode estimular a concorrência, beneficiar tutores e contribuir para o bem-estar animal.
0: Direitos humanos.
14: O projeto cria uma pensão especial para pessoas que adquirirem deficiência permanente em decorrência de violência doméstica. Um dos autores da matéria, Dimas Gadelha, do PT do Rio de Janeiro, explica que a ideia é indenizar as vítimas sem renda suficiente para garantir o próprio sustento.
12: O texto também dispensa o tempo de carência para a concessão de benefícios às vítimas. De acordo com Dimas Gadelha, a proposta ainda prevê mecanismos para que o Estado busque o ressarcimento dos gastos junto aos agressores.
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0: Ciência e tecnologia.
14: Está pronta para ser votada no plenário da Câmara a proposta que cria uma política para auxiliar na saúde de pessoas afetadas por jogos de azar. A repórter Mônica Tati tem mais informações.
16: A Comissão de Constituição e Justiça da Câmara dos Deputados aprovou o projeto de lei que institui política para atender pessoas e famílias que foram afetadas pelos jogos de apostas. O texto cria a Estratégia Nacional de Atenção Integral às pessoas com necessidades decorrentes das práticas de jogos e apostas. Entre outros pontos, aborda a prevenção, a redução de danos, a proteção e a reinserção social de pessoas que tenham problemas com vícios em jogos. A relatora na comissão, a deputada Laura Carneiro, do PSD do Rio de Janeiro, afirmou que a proposta tem relevância social e sanitária, devido aos efeitos das apostas sobre a saúde mental, a vida familiar e a proteção de grupos vulneráveis. Já o autor do projeto, o deputado Rui Carneiro, do Podemos da Paraíba, informou que o número de pessoas atendidas pelo SUS, o Sistema Único de Saúde, com problemas associados ao jogo patológico, passou de 108 para 1.200 entre 2018 e 2023.
17: Os jogos de azar no Brasil se transformaram numa questão gravíssima de saúde pública. Esse é a moral principal do nosso projeto, dar uma resposta às pessoas que, junto com os seus familiares, estão vivendo essa nova realidade do Brasil, inclusive uma das maiores causas do endividamento do brasileiro. Então, o objetivo é preparar a estrutura, sobretudo de saúde, nas unidades básicas de saúde, nos CAPs, para atender esse novo tipo de paciente, vamos dizer assim, que precisa de socorro.
16: O projeto que cria uma política de atenção às pessoas com problemas com jogos de apostas já foi aprovado por todas as comissões e aguarda a votação do plenário da Câmara. Da Rádio Câmara de Brasília, Mônica Tati.
4: Justiça.
12: Adriana Ventura, do Novo de São Paulo, pede a instalação de uma CPMI para investigar o Banco Master e acusa o governo de priorizar gastos com publicidade em vez de áreas como saúde. Ela defende o combate à impunidade e a responsabilização dos envolvidos em crimes.
14: Adriana Ventura também faz críticas ao governo federal e cita investigações da Polícia Federal envolvendo o Banco Master e integrantes da base governista. Segundo ela, as denúncias reforçam a necessidade de aprofundar as apurações sobre possíveis casos de corrupção.
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4: Comissões.
12: A Comissão de Administração da Câmara debate experiência de ouvidorias externas em defensorias públicas. O repórter Luiz Cláudio Canuto tem os detalhes.
6: 20 unidades da Federação têm ouvidorias externas em suas defensorias públicas, que funcionam como órgãos auxiliares e autônomos para garantir o controle social, a transparência e a participação da sociedade civil. As ouvidorias externas não pertencem à carreira da defensoria e seus integrantes são eleitos a partir de listas tríplices com representantes da sociedade. Criadas pela Constituição de 88, as defensorias públicas são instituições estatais que garantem assistência jurídica integral e gratuita à população que não possui recursos financeiros para contratar um advogado. Elas atuam na defesa dos direitos individuais e coletivos e na promoção dos direitos humanos. A Comissão de Administração e Serviço Público da Câmara dos Deputados debateu a experiência das ouvidorias externas das defensorias públicas com representantes do setor. A audiência pública foi presidida pela deputada Fernanda Melchiona, do PSOL do Rio Grande do Sul, autora também do pedido para a realização do debate.
23: 20 estados já têm a defensoria, a ouvidoria da defensoria pública, que é um órgão do controle social, que não é da carreira da instituição e que é eleita pelos movimentos sociais populares. E por que eu estou fazendo esse preâmbulo? Porque é o único órgão do sistema judicial que tem esse controle externo, externo mesmo, que não é da carreira, que não tem aquele elemento corporativo. Isso é muito importante.
6: Os estados que não têm ouvidorias externas nas defensorias públicas são Espírito Santo, Sergipe, Alagoas, Tocantins, Mato Grosso do Sul, Amazonas, Roraima e Rio Grande do Norte. A Defensoria Pública da União conta com uma ouvidoria geral composta por representantes da sociedade civil. O projeto apresentado no Senado Federal muda a lei de responsabilidade fiscal e destina limite de até 2% da receita das unidades federativas para o orçamento das defensorias públicas, a fim de garantir autonomia financeira. A proposta também impede contingenciamentos severos no sistema de assistência jurídica gratuita. Da Rádio Câmara de Brasília, Luiz Cláudio Canuto.
4: Economia.
14: Florentino Neto, do PT do Piauí, defende o projeto que autoriza a União a criar uma empresa estatal para atuar na distribuição de combustíveis e gás de cozinha. A proposta também permite ampliar a participação pública em refinarias e outras estruturas estratégicas para o abastecimento nacional.
12: No entendimento de Florentino Neto, a medida fortalece a soberania energética e protege o país em situações de desabastecimento. Ele considera ainda que a iniciativa contribui para a estabilidade da oferta de combustíveis, além de proteger os consumidores contra aumentos abusivos.
14: Glauber Braga, do PSOL do Rio de Janeiro, apresentou o projeto que revoga a lei do Programa Nacional de Desestatização. O deputado afirma que a proposta busca fortalecer a presença do Estado em áreas estratégicas, como energia, mineração, telecomunicações e infraestrutura.
12: Glauber Braga avalia que as privatizações reduzem a capacidade do poder público de planejar o desenvolvimento do país. Ele defende que empresas estatais atuem em setores essenciais para atender ao interesse da população, especialmente onde a iniciativa privada não vê lucro imediato.
7: Relações Exteriores.
14: Edilson Barroso, do PL de São Paulo, integra a Frente Parlamentar Mista em apoio à integração União Europeia-Mercosul, criada para acompanhar o acordo comercial entre os dois blocos. Ele detalha a importância da fiscalização legislativa para dar mais segurança às empresas brasileiras.
12: Adilson Barroso afirma que o acordo vai reduzir aos poucos impostos cobrados sobre milhares de produtos e serviços. O deputado aponta que a mudança pode facilitar as vendas do Brasil para outros países e atrair novos investimentos.
7: Agricultura.
14: Representantes da cadeia de produção do tabaco defenderam na Câmara uma proteção para o setor. A repórter Maria Neves nos conta quais as propostas.
8: Representantes da cadeia produtiva do tabaco reclamaram em audiência pública na Câmara dos Deputados que o sistema integrado de produção do setor está ameaçado no Brasil. De acordo com o deputado Heitor Schur, do PSD Gaúcho, que pediu a realização do debate, o aumento do número de produtores independentes e a carga tributária representam as principais ameaças à produção integrada de fumo no Brasil. Heitor Schur afirma que o sistema integrado foi construído há mais de 100 anos e engloba desde os produtores de fumo até a fabricação dos produtos derivados, como cigarro. O deputado argumenta que essa organização é importante para garantir aspectos como equilíbrio entre produção e demanda, assistência técnica e controle da qualidade dos insumos. Com o crescimento dos produtores independentes, ele acredita que essa estrutura esteja ameaçada.
9: Nós temos diversas safras dentro de um ano. Uma vez era a safra do fumo, agora é a safra de verão, a safra de inverno, a safra de primavera. Está plantando e colhendo o ano inteiro. Talvez isso para a indústria seja muito bom, mas para o segmento que está lá no campo eu não vejo ganhar com isso. E, ao mesmo tempo, a gente percebe que cada vez tem mais produtores independentes plantando por conta. Não sei se os insumos que eles usam são os corretos. E essas coisas acabam influenciando também o nosso setor.
8: Com o aumento da produção, Heitor Schur afirma que houve queda no preço do tabaco. O deputado sustentou que, enquanto em janeiro a arroba do produto custava R$ 340,00, hoje está sendo vendida por R$ 260,00. Da Rádio Câmara de Brasília, Maria Neves.
12: Marcelo Moraes, do PL do Rio Grande do Sul, defende a securitização das dívidas dos produtores rurais do Estado. Na visão do deputado, a medida é essencial para permitir a renegociação dos débitos acumulados após anos de estiagem e das enchentes de 2024.
14: Marcelo Moraes afirma que os agricultores não pedem perdão das dívidas, mas condições para quitá-las. Ele também cobra a apreciação da proposta pela Câmara, alegando que a demora na votação agrava a crise no campo e compromete a economia gaúcha.
7: Meio Ambiente.
12: Cabo Gilberto Silva, do PL da Paraíba, critica a atuação de órgãos federais durante operações de fiscalização ambiental em Novo Progresso, no Pará. Segundo o deputado, as ações truculentas provocam conflitos com produtores rurais e moradores da região.
14: Cabo Gilberto Silva pede ao governo federal que reveja a atuação dos órgãos responsáveis pela fiscalização ambiental na região. No entendimento do parlamentar, é necessário garantir o cumprimento da legislação sem comprometer os direitos dos produtores.
12: Joaquim Passarinho, do PL do Pará, também denuncia a truculência de órgãos federais durante a operação de fiscalização ambiental em Novo Progresso. O deputado defende que a fiscalização seja conduzida com respeito à população e prioridade para medidas de orientação.
14: Joaquim Passarinho cobra do governo ações para acelerar a regularização fundiária e ambiental na região. Segundo o parlamentar, é preciso garantir segurança jurídica aos produtores e conciliar a proteção do meio ambiente com o desenvolvimento das atividades econômicas locais.
12: Termina agora o jornal Câmara dos Deputados, produzido pela Rádio Câmara, com trabalhos técnicos de Wellington Teles e apresentação de Ana Raquel Macedo e Márcio Aquiles Sardi. Boa noite.
14: A Voz do Brasil volta na segunda-feira. Boa noite e bom final de semana.
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0: 952.
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1: 10 e 6,
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1: Não tem jeito, meu compadre. Vambora. Ela vacilou comigo, nós estamos aí, né? Tudo certo.

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5: 10h27.
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0: Obrigado.
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7: 10h38.
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2: 10h51.
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1: 11:16.
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2: 11:33.
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1: 11:45.
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2: 11:58.
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3: Meia-noite e 28.
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1: Meia-noite 44.
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2: 1 e 2.
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1: 1:15.
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2: 1h30.
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3: 1h45.
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3: 2 e 2.
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2: 2h16.
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4: 2:30.
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1: 2h45.
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3: 3 e 3.
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0: Tá maravilhoso, mas eu quero ouvir um pouquinho mais forte. 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
3: 3h33.
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5: 4 horas.
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1: 4:14.
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3: 4:33.
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0: Rezemos com devoção a coroa das sete dores da Virgem Maria. Em nome do Pai, do Filho e do Espírito Santo. Amém. Nós vos louvamos e vos bendizemos, Senhor, porque associastes a Virgem Maria à obra da salvação. Contemplamos a vossa dor, ó Maria, para seguir-vos no caminho da fé. Creio em Deus Pai Todo-Poderoso, Criador do céu e da terra, e em Jesus Cristo, seu único Filho, nosso Senhor, que foi concebido pelo poder do Espírito Santo. Nasceu da Virgem Maria, padeceu sob Pôncio Pilatos, foi crucificado, morto e sepultado. Desceu à mansão dos mortos, ressuscitou ao terceiro dia, subiu aos céus, está sentado à direita de Deus Pai Todo-Poderoso, de onde há de vir julgar os vivos e os mortos. Creio no Espírito Santo, na Santa Igreja Católica, na comunhão dos santos, na remissão dos pecados, na ressurreição da carne. Amém.
1: Pai nosso que estás no céu, santificado seja o vosso nome. Venha a nós ao vosso reino. Seja feita a vossa vontade, assim na terra como no céu. O pão nosso de cada dia nos dai hoje. Perdoai as nossas ofensas, assim como nós perdoamos a quem nos tenha ofendido. E não nos deixeis cair em tentação, mas livrai-nos do mal. Amém.
2: Ave Maria, cheia de graça, o Senhor é convosco. Bendita sois vós entre as mulheres. Bendito é o fruto em vosso ventre, Jesus. Santa Maria, Mãe de Deus, rogai por nós, os pecadores, agora e na hora da nossa morte. Amém. Ave Maria, cheia de graça, o Senhor é convosco. Bendita sois vós entre as mulheres. Bendito é o fruto em vosso ventre, Jesus. Santa Maria, Mãe de Deus, rogai por nós, os pecadores, agora e na hora da nossa morte. Amém. Ave Maria, cheia de graça, o Senhor é convosco. Bendita sois vós entre as mulheres. Bendito é o fruto em vosso ventre, Jesus. Santa Maria, Mãe de Deus, rogai por nós, os pecadores, agora e na hora da nossa morte. Amém.
3: Contemplamos a memória das dores de Maria. Primeira dor. Maria acolhe com fé a profecia de Simeão. Simeão os abençoou e disse a Maria, sua mãe: eis que este menino está destinado a ser ocasião de queda e elevação de muitos em Israel e sinal de contradição. Quanto a ti, uma espada te transpassará a alma. Lucas capítulo 2, versículos 34 e 35.
1: Pai nosso que estás no céu, santificado seja o vosso nome. Venha a nós ao vosso reino. Seja feita a vossa vontade, assim na terra como no céu. O pão nosso de cada dia nos dai hoje. Perdoai as nossas ofensas, assim como nós perdoamos a quem nos tenha ofendido. E não nos deixeis cair em tentação, mas livrai-nos do mal. Amém.
2: Ave Maria, cheia de graça, o Senhor é convosco. Bendita sois vós entre as mulheres. Bendito é o fruto em vosso ventre, Jesus. Santa Maria, Mãe de Deus, rogai por nós, os pecadores, agora e na hora da nossa morte. Amém. Ave Maria, cheia de graça, o Senhor é convosco. Bendita sois vós entre as mulheres, bendito é o fruto em vosso ventre, Jesus. Santa Maria, Mãe de Deus, rogai por nós, os pecadores, agora e na hora da nossa morte. Amém. Ave Maria, cheia de graça, o Senhor é convosco. Bendita sois vós entre as mulheres, bendito é o fruto em vosso ventre, Jesus. Santa Maria, Mãe de Deus, rogai por nós, os pecadores, agora e na hora da nossa morte. Amém. Ave Maria, cheia de graça, o Senhor é convosco. Bendita sois vós entre as mulheres, bendito é o fruto em vosso ventre, Jesus. Santa Maria, Mãe de Deus, rogai por nós, os pecadores, agora e na hora da nossa morte. Amém. Ave Maria, cheia de graça, o Senhor é convosco. Bendita sois vós entre as mulheres, bendito é o fruto em vosso ventre, Jesus. Santa Maria, Mãe de Deus, rogai por nós, os pecadores, agora e na hora da nossa morte. Amém. Ave Maria, cheia de graça, o Senhor é convosco. Bendita sois vós entre as mulheres, bendito é o fruto em vosso ventre, Jesus. Santa Maria, Mãe de Deus, rogai por nós, os pecadores, agora e na hora da nossa morte. Amém. Ave Maria, cheia de graça, o Senhor é convosco. Bendita sois vós entre as mulheres, bendito é o fruto em vosso ventre, Jesus. Santa Maria, Mãe de Deus, rogai por nós, os pecadores, agora e na hora da nossa morte. Amém.
3: Segunda dor. Maria foge para o Egito com Jesus e José. O anjo do Senhor apareceu em sonho a José e disse: levanta, toma o menino e a mãe, foge para o Egito e fica lá até que te avise, pois Herodes vai procurar o menino para matá-lo. Levantando-se, José tomou o menino e a mãe e partiu para o Egito. Mateus capítulo 2, versículos 13 a 14.
1: Pai nosso que estás no céu, santificado seja o vosso nome. Venha a nós ao vosso reino. Seja feita a vossa vontade, assim na terra como no céu. O pão nosso de cada dia nos dai hoje. Perdoai as nossas ofensas, assim como nós perdoamos a quem nos tenha ofendido. E não nos deixeis cair em tentação, mas livrai-nos do mal. Amém.
2: Ave Maria, cheia de graça, o Senhor é convosco. Bendita sois vós entre as mulheres. Bendito é o fruto em vosso ventre, Jesus. Santa Maria, Mãe de Deus, rogai por nós, os pecadores, agora e na hora da nossa morte. Amém. Ave Maria, cheia de graça, o Senhor é convosco. Bendita sois vós entre as mulheres. Bendito é o fruto em vosso ventre, Jesus. Santa Maria, Mãe de Deus, rogai por nós, os pecadores, agora e na hora da nossa morte. Amém. Ave Maria, cheia de graça, o Senhor é convosco. Bendita sois vós entre as mulheres. Bendito é o fruto em vosso ventre, Jesus. Santa Maria, Mãe de Deus, rogai por nós, os pecadores, agora e na hora da nossa morte. Amém. Ave Maria, cheia de graça, o Senhor é convosco. Bendita sois vós entre as mulheres. Bendito é o fruto em vosso ventre, Jesus. Santa Maria, Mãe de Deus, rogai por nós, os pecadores, agora e na hora da nossa morte. Amém. Ave Maria, cheia de graça, o Senhor é convosco. Bendita sois vós entre as mulheres. Bendito é o fruto em vosso ventre, Jesus. Santa Maria, Mãe de Deus, rogai por nós, os pecadores, agora e na hora da nossa morte. Amém. Ave Maria, cheia de graça, o Senhor é convosco. Bendita sois vós entre as mulheres. Bendito é o fruto em vosso ventre, Jesus. Santa Maria, Mãe de Deus, rogai por nós, os pecadores, agora e na hora da nossa morte. Amém. Ave Maria, cheia de graça, o Senhor é convosco. Bendita sois vós entre as mulheres. Bendito é o fruto em vosso ventre, Jesus. Santa Maria, Mãe de Deus, rogai por nós, os pecadores, agora e na hora da nossa morte. Amém.
3: Terceira dor. Maria procura Jesus perdido em Jerusalém. Acabados os dias da festa de Páscoa, quando voltaram, o menino Jesus ficou em Jerusalém sem que os pais o percebessem. Pensando que estivesse na caravana, andaram a caminho de um dia e o procuraram entre parentes e conhecidos e não o acharam. Voltaram a Jerusalém à procura dele. Lucas capítulo 2, versículo 43 a 45.
1: Pai nosso que estás no céu, santificado seja o vosso nome. Venha a nós ao vosso reino. Seja feita a vossa vontade, assim na terra como no céu. O pão nosso de cada dia nos dai hoje. Perdoai as nossas ofensas, assim como nós perdoamos a quem nos tenha ofendido. E não nos deixeis cair em tentação, mas livrai-nos do mal. Amém.
2: Ave Maria, cheia de graça, o Senhor é convosco. Bendita sois vós entre as mulheres. Bendito é o fruto em vosso ventre, Jesus. Santa Maria, Mãe de Deus, rogai por nós, os pecadores, agora e na hora da nossa morte. Amém. Ave Maria, cheia de graça, o Senhor é convosco. Bendita sois vós entre as mulheres. Bendito é o fruto em vosso ventre, Jesus. Santa Maria, Mãe de Deus, rogai por nós, os pecadores, agora e na hora da nossa morte. Amém. Ave Maria, cheia de graça, o Senhor é convosco. Bendita sois vós entre as mulheres. Bendito é o fruto em vosso ventre, Jesus. Santa Maria, Mãe de Deus, rogai por nós, os pecadores, agora e na hora da nossa morte. Amém. Ave Maria, cheia de graça, o Senhor é convosco. Bendita sois vós entre as mulheres. Bendito é o fruto em vosso ventre, Jesus. Santa Maria, Mãe de Deus, rogai por nós, os pecadores, agora e na hora da nossa morte. Amém. Ave Maria, cheia de graça, o Senhor é convosco. Bendita sois vós entre as mulheres. Bendito é o fruto em vosso ventre, Jesus. Santa Maria, Mãe de Deus, rogai por nós, os pecadores, agora e na hora da nossa morte. Amém. Ave Maria, cheia de graça, o Senhor é convosco. Bendita sois vós entre as mulheres. Bendito é o fruto em vosso ventre, Jesus. Santa Maria, Mãe de Deus, rogai por nós, os pecadores, agora e na hora da nossa morte. Amém. Ave Maria, cheia de graça, o Senhor é convosco. Bendita sois vós entre as mulheres. Bendito é o fruto em vosso ventre, Jesus. Santa Maria, Mãe de Deus, rogai por nós, os pecadores, agora e na hora da nossa morte. Amém.
3: Quarta dor. Maria encontra-se com Jesus a caminho do Calvário. Ao conduzir Jesus, lançaram-lhe mão de um certo Simão de Cirene, que vinha do campo, e o encarregaram de levar a cruz atrás de Jesus. Seguia-o grande multidão de povo e de mulheres que batiam no peito e o lamentavam. Lucas, capítulo 23, 26 e 27.
1: Pai nosso que estás no céu, santificado seja o vosso nome. Venha a nós ao vosso reino. Seja feita a vossa vontade, assim na terra como no céu. O pão nosso de cada dia nos dai hoje. Perdoai as nossas ofensas, assim como nós perdoamos a quem nos tenha ofendido. E não nos deixeis cair em tentação, mas livrai-nos do mal. Amém.
2: Ave Maria, cheia de graça, o Senhor é convosco. Bendita sois vós entre as mulheres. Bendito é o fruto em vosso ventre, Jesus. Santa Maria, Mãe de Deus, rogai por nós, os pecadores, agora e na hora da nossa morte. Amém. Ave Maria, cheia de graça, o Senhor é convosco. Bendita sois vós entre as mulheres. Bendito é o fruto em vosso ventre, Jesus. Santa Maria, Mãe de Deus, rogai por nós, os pecadores, agora e na hora da nossa morte. Amém. Ave Maria, cheia de graça, o Senhor é convosco. Bendita sois vós entre as mulheres. Bendito é o fruto em vosso ventre, Jesus. Santa Maria, Mãe de Deus, rogai por nós, os pecadores, agora e na hora da nossa morte. Amém. Ave Maria, cheia de graça, o Senhor é convosco. Bendita sois vós entre as mulheres. Bendito é o fruto em vosso ventre, Jesus. Santa Maria, Mãe de Deus, rogai por nós, os pecadores, agora e na hora da nossa morte. Amém. Ave Maria, cheia de graça, o Senhor é convosco. Bendita sois vós entre as mulheres. Bendito é o fruto em vosso ventre, Jesus. Santa Maria, Mãe de Deus, rogai por nós, os pecadores, agora e na hora da nossa morte. Amém. Ave Maria, cheia de graça, o Senhor é convosco. Bendita sois vós entre as mulheres. Bendito é o fruto em vosso ventre, Jesus. Santa Maria, Mãe de Deus, rogai por nós, os pecadores, agora e na hora da nossa morte. Amém. Ave Maria, cheia de graça, o Senhor é convosco. Bendita sois vós entre as mulheres. Bendito é o fruto em vosso ventre, Jesus. Santa Maria, Mãe de Deus, rogai por nós, os pecadores, agora e na hora da nossa morte. Amém.
3: Quinta dor. Maria permanece junto à cruz do seu filho. Junto à cruz de Jesus estavam de pé sua mãe, a irmã de sua mãe, Maria de Cleófas, e Maria Madalena. Vendo a mãe e perto dela, o discípulo a quem amava disse para Jesus, a mãe: Mulher, eis aí o teu filho. Depois disse para o discípulo: Eis aí a tua mãe. João, capítulo 19, 15 a 27.
1: Pai nosso que estás no céu, santificado seja o vosso nome. Venha a nós ao vosso reino. Seja feita a vossa vontade, assim na terra como no céu. O pão nosso de cada dia nos dai hoje. Perdoai as nossas ofensas, assim como nós perdoamos a quem nos tenha ofendido. E não nos deixeis cair em tentação, mas livrai-nos do mal. Amém.
2: Ave Maria, cheia de graça, o Senhor é convosco. Bendita sois vós entre as mulheres. Bendito é o fruto em vosso ventre, Jesus. Santa Maria, Mãe de Deus, rogai por nós, os pecadores, agora e na hora da nossa morte. Amém. Ave Maria, cheia de graça, o Senhor é convosco. Bendita sois vós entre as mulheres. Bendito é o fruto em vosso ventre, Jesus. Santa Maria, Mãe de Deus, rogai por nós, os pecadores, agora e na hora da nossa morte. Amém. Ave Maria, cheia de graça, o Senhor é convosco. Bendita sois vós entre as mulheres. Bendito é o fruto em vosso ventre, Jesus. Santa Maria, Mãe de Deus, rogai por nós, os pecadores, agora e na hora da nossa morte. Amém. Ave Maria, cheia de graça, o Senhor é convosco. Bendita sois vós entre as mulheres. Bendito é o fruto em vosso ventre, Jesus. Santa Maria, Mãe de Deus, rogai por nós, os pecadores, agora e na hora da nossa morte. Amém. Ave Maria, cheia de graça, o Senhor é convosco. Bendita sois vós entre as mulheres. Bendito é o fruto em vosso ventre, Jesus. Santa Maria, Mãe de Deus, rogai por nós, os pecadores, agora e na hora da nossa morte. Amém. Ave Maria, cheia de graça, o Senhor é convosco. Bendita sois vós entre as mulheres. Bendito é o fruto em vosso ventre, Jesus. Santa Maria, Mãe de Deus, rogai por nós, os pecadores, agora e na hora da nossa morte. Amém. Ave Maria, cheia de graça, o Senhor é convosco. Bendita sois vós entre as mulheres. Bendito é o fruto em vosso ventre, Jesus. Santa Maria, Mãe de Deus, rogai por nós, os pecadores, agora agora e na hora da nossa morte. Amém.
3: Sexta dor. Maria recebe nos braços o corpo de Jesus deposto da cruz. Chegada à tarde, porque era dia da preparação, isto é, a véspera de sábado, veio José de Arimateia, entrou decidido na casa de Pilatos e pediu o corpo de Jesus. Pilatos, então, deu o cadáver a José, que o retirou da cruz. Mateus 15:42.
1: Pai nosso que estás no céu, santificado seja o vosso nome. Venha a nós ao vosso reino. Seja feita a vossa vontade, assim na terra como no céu. O pão nosso de cada dia nos dai hoje. Perdoai as nossas ofensas, assim como nós perdoamos a quem nos tenha ofendido. E não nos deixeis cair em tentação, mas livrai-nos do mal. Amém.
2: Ave Maria, cheia de graça, o Senhor é convosco. Bendita sois vós entre as mulheres. Bendito é o fruto em vosso ventre, Jesus. Santa Maria, Mãe de Deus, rogai por nós, os pecadores, agora e na hora da nossa morte. Amém. Ave Maria, cheia de graça, o Senhor é convosco. Bendita sois vós entre as mulheres. Bendito é o fruto em vosso ventre, Jesus. Santa Maria, Mãe de Deus, rogai por nós, os pecadores, agora e na hora da nossa morte. Amém. Ave Maria, cheia de graça, o Senhor é convosco. Bendita sois vós entre as mulheres. Bendito é o fruto em vosso ventre, Jesus. Santa Maria, Mãe de Deus, rogai por nós, os pecadores, agora e na hora da nossa morte. Amém. Ave Maria, cheia de graça, o Senhor é convosco. Bendita sois vós entre as mulheres. Bendito é o fruto em vosso ventre, Jesus. Santa Maria, Mãe de Deus, rogai por nós, os pecadores, agora e na hora da nossa morte. Amém. Ave Maria, cheia de graça, o Senhor é convosco. Bendita sois vós entre as mulheres. Bendito é o fruto em vosso ventre, Jesus. Santa Maria, Mãe de Deus, rogai por nós, os pecadores, agora e na hora da nossa morte. Amém. Ave Maria, cheia de graça, o Senhor é convosco. Bendita sois vós entre as mulheres. Bendito é o fruto em vosso ventre, Jesus. Santa Maria, Mãe de Deus, rogai por nós, os pecadores, agora e na hora da nossa morte. Amém. Ave Maria, cheia de graça, o Senhor é convosco. Bendita sois vós entre as mulheres. Bendito é o fruto em vosso ventre, Jesus. Santa Maria, Mãe de Deus, rogai por nós, os pecadores, agora e na hora da nossa morte. Amém.
3: Sétima dor. Maria leva ao sepulcro o corpo de Jesus à espera da ressurreição. Os discípulos tiraram o corpo de Jesus e envolveram em faixas de linho com aromas, conforme era o costume de sepultar os judeus. Havia perto do local onde fica crucificado um jardim. E no jardim, um sepulcro novo, onde ninguém ainda fora depositado. Foi ali que puseram Jesus. João, versículo 9, capítulos 40 a 42.
1: Pai nosso que estás no céu, santificado seja o vosso nome. Venha a nós ao vosso reino. Seja feita a vossa vontade, assim na terra como no céu. O pão nosso de cada dia nos dai hoje. Perdoai as nossas ofensas, assim como nós perdoamos a quem nos tenha ofendido. E não nos deixeis cair em tentação, mas livrai-nos do mal. Amém.
2: Ave Maria, cheia de graça, o Senhor é convosco. Bendita sois vós entre as mulheres. Bendito é o fruto em vosso ventre, Jesus. Santa Maria, Mãe de Deus, rogai por nós, os pecadores, agora e na hora da nossa morte. Amém. Ave Maria, cheia de graça, o Senhor é convosco. Bendita sois vós entre as mulheres, bendito é o fruto em vosso ventre, Jesus. Santa Maria, Mãe de Deus, rogai por nós, os pecadores, agora e na hora da nossa morte. Amém. Ave Maria, cheia de graça, o Senhor é convosco. Bendita sois vós entre as mulheres, bendito é o fruto em vosso ventre, Jesus. Santa Maria, Mãe de Deus, rogai por nós, os pecadores, agora e na hora da nossa morte. Amém. Ave Maria, cheia de graça, o Senhor é convosco. Bendita sois vós entre as mulheres, bendito é o fruto em vosso ventre, Jesus. Santa Maria, Mãe de Deus, rogai por nós, os pecadores, agora e na hora da nossa morte. Amém. Ave Maria, cheia de graça, o Senhor é convosco. Bendita sois vós entre as mulheres, bendito é o fruto em vosso ventre, Jesus. Santa Maria, Mãe de Deus, rogai por nós, os pecadores, agora e na hora da nossa morte. Amém. Ave Maria, cheia de graça, o Senhor é convosco. Bendita sois vós entre as mulheres, bendito é o fruto em vosso ventre, Jesus. Santa Maria, Mãe de Deus, rogai por nós, os pecadores, agora e na hora da nossa morte. Amém. Ave Maria, cheia de graça, o Senhor é convosco. Bendita sois vós entre as mulheres, bendito é o fruto em vosso ventre, Jesus. Santa Maria, Mãe de Deus, rogai por nós, os pecadores, agora e na hora da nossa morte. Amém.
0: Oração final. Nós vos louvamos, Santa Maria, Mãe fiel junto à cruz do Filho. Bendita sois vós, Rainha dos Mártires, associada à paixão de Cristo. Vós tornastes nossa mãe, sinal de esperança em nosso caminho. Amém. Ladainha de Nossa Senhora das Dores, Senhor, tende piedade de nós. Senhor, tende piedade de nós. Cristo, tende piedade de nós. Cristo, tende piedade de nós. Jesus Cristo, ouvi-nos. Jesus Cristo, atendei-nos. Deus Pai, que estais no céu, tende piedade de nós. Deus Filho, Redentor do mundo, tende piedade de nós. Espírito Santo, Paráclito, tende piedade de nós. Trindade Santa, que sois um só Deus, tende piedade de nós. Mãe de Jesus crucificado, rogai por nós. Mãe do coração transpassado, rogai por nós. Mãe do Cristo Redentor, rogai por nós. Mãe dos discípulos de Jesus, rogai por nós. Mãe dos redimidos, rogai por nós. Mãe dos viventes, rogai por nós. Virgem obediente, rogai por nós. Virgem oferente, rogai por nós. Virgem fiel, rogai por nós. Virgem do silêncio, rogai por nós. Virgem da espera, rogai por nós. Virgem da Páscoa, rogai por nós. Virgem da Ressurreição, rogai por nós. Mulher que sofreu o exílio, rogai por nós. Mulher forte, rogai por nós. Mulher corajosa, rogai por nós. Mulher do sofrimento, rogai por nós. Mulher da nova aliança, rogai por nós. Mulher da esperança, rogai por nós. Nova Eva, rogai por nós. Cooperadora na salvação, rogai por nós. Serva da reconciliação, rogai por nós. Defesa dos inocentes, rogai por nós. Coragem dos perseguidos, rogai por nós. Fortaleza dos oprimidos, rogai por nós. Esperança dos pecadores, rogai por nós. Consolação dos aflitos, rogai por nós. Refúgio dos marginalizados, rogai por nós. Conforto dos exilados, rogai por nós. Sustento dos fracos, rogai por nós. Alívio dos enfermos, rogai por nós. Cordeiro de Deus, que tirais os pecados do mundo, perdoai-nos, Senhor. Cordeiro de Deus, que tirais o pecado do mundo, ouvi-nos, Senhor. Cordeiro de Deus, que tirais o pecado do mundo, tende piedade de nós. Oremos. Ó Deus, quisestes que a vida da Virgem Maria fosse marcada pelo mistério da dor. Concedei-nos, vos pedimos, percorrer a seu lado o caminho da fé e unir nossos sofrimentos à paixão de Cristo para nos tornarmos instrumentos de graça e salvação. Protege-nos, Santa Maria e Benigna, e nos acompanhe pelos caminhos da vida. Amém.

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Muito bom dia para você ligado no Imigrantes 94.1 FM. A partir de agora, sabadão, sertanejo, melhor da música para você até às 10 da matina aqui na Imigrantes 94.1 FM. Para você que está despertando com a 94.1 em mais um final de semana que está chegando, mais um mês que apontou para todos nós. Um grande abraço. E é muito rápido, hoje o calendário mundial no giro do planeta está marcando 4 de julho do ano 2026. Bom dia, Turvo, bom dia, Vale do Aranaguá, bom dia você que se liga, você que está despertando com o som da 94.1. Imigrantes Turvo, Bela e Santa Catarina. Bom dia, Vale do Araranguá, bom dia, sul do Brasil, para você que está nesta madrugada de muito frio, inverno brasileiro no nosso sul chegando, e chegou já faz tempo para valer. Vamos que vamos com muito sucesso até as 10 da matina. Hoje teremos o tradicional sorteio, teremos também uma camiseta da Seleção Brasileira, oferecimento de Januário Peças. E amanhã temos o Jogo do Brasil, então teremos também o sorteio de uma camiseta da Seleção Brasileira. E vamos com que vamos, sucesso, música, alegria para quem está acordando, para quem está fazendo aquele café. Bom dia também a você de todo o interior, a você que está aí, agricultor, ligado na Imigrantes 94.1 FM, a você trabalhador do campo, aquele abraço. E para quem já está se preparando para mais um sábado de trabalho, já está acordado, aquele bom dia. Vamos de sucesso na 94.1 FM.

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Aí no pique da alegria, nas ondas da Imigrantes 94.1 FM, vamos mandando um grande abraço quando são 5 horas e 14 minutinhos pro Fernando Fávaro de Boa Vistinha, que tá indo pra Gramado e tá dando uma carona pra Imigrantes. E a Imigrantes 94.1 FM já tá na estrada. Ô Neguinho, bom dia, manda um som aí, Fernando Fávaro da Boa Vistinha, tamo indo pra Gramado, passeando com a mulher e o filho. E escutando, dando uma carona para Imigrantes. Grande abraço aí, Fernando. Uma ótima viagem para Gramado. Muito obrigado pela sintonia. Maravilhoso sábado para ti, para toda a tua família, para a esposa, para teu filho também. Um grande abraço. E já tem a música de vocês do bloco, ok?

E no Pique, no Pique da Alegria, pro Fernando Favro, pra toda a família, um grande abraço também pro Neno Tomás e no Morro Chato. Bom dia, Morro Chato, um grande abraço, muito obrigado pela sintonia a toda a galera que tá ligada na Imigrantes 94 Bandunga FM, pro Neno Tomás que tá acordando, despertando cedo também com o som da Imigrantes 94.1. Grande abraço, Neno Tomás, e para ti, ele está mandando sucesso para toda a galera aqui da cidade de Turvo, também para toda a equipe da Rádio Imigrantes e também para todo o pessoal de Sanga Grande. Ah, mandando um grande abraço para o Nene Castelera. Ok, Fernando, com certeza, para o Neno Castelera, para o Nene Castelera também, que está ligado no Imigrantes 94.1 FM. Grande abraço, Nene, muito obrigado pela sintonia. Maravilhoso, bom dia para ti. O Fernando está te mandando um som. Ele que já está viajando, Fernando Favro, está indo para Gramado, está mandando o som também para o Nene Casteller. Grande abraço, Nene. Maravilhoso sábado. Então, para o Neno Tomasi também, que está ligado no Morro Chato. Bom dia, Morro Chato. Um grande abraço a toda a comunidade. Está mandando para toda a galera de Turvo e toda a galera de Sanga Grande. A gente vai trazendo o melhor com Christian e Ralph.

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Muito bom dia para você que está ligado na 94.1 FM. Bom dia você de Timba do Sul. Um grande abraço, Morro Grande, Meleiro, Forquilhinha e todo o interior dessas comunidades, esses municípios. Muito obrigado pela sintonia. Maravilhoso bom dia para todos vocês. Também vamos mandando um grande bom dia para toda a galera de Maracajá. Bom dia, Maracajá. Bom dia, todo o interior de Maracajá. Bom dia, Ermo. Um grande abraço pro Doda, lá no Morro do Soares, que tá ligado no Imigrantes 94.1 FM. Bom dia a todos os ouvintes da comunidade do Soares. E bom dia também para todo o município de Ermo e todo o interior. Bom dia, Ermo. Bom dia a todo o interior de Ermo. Um grande abraço. Muito obrigado pela audiência. E também vamos mandando um alô especial a toda a galera que está ligada também aqui no litoral sul de Santa Catarina. Bom dia para quem está despertando no Arroio do Silva. Um grande abraço na Praia do Melão, também Praia da Caçamba. Também vamos mandando um grande alô para toda a galera do Balneário Gaivotas. Um grande abraço. E um grande abraço também para toda a galera que está sintonizado, ligado do Morro dos Conventos. Aquele bom dia. E também pro Vidal da Boa Vistinha, um grande abraço pro Vidal que tá ligado na programação.

Pro Vidal, ele tá mandando pra toda a família aí, pra toda a sua família, pro Vidal, pro Sebastião Vidal, pro João Vidal, pro Clarizinho Vidal, pro Nego Vidal e pra toda a galera também, pra esposa, a Silvana Vidal, um grande abraço. Grande abraço aí, ô Vidal, pra ti, pra toda a galera, aquele bom dia, muito obrigado pela sintonia, ele tá pedindo sucesso com o Barrerito e a gente vai estar rodando, é claro. Vamos então de sucesso na 94.1 FM, para você que está ligado, aquele bom dia.

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0: Para você ligado na Imigrantes 94.1 FM, aquele bom dia. Tá na sequência já da programação desde as 5 da matina, o melhor do Sabadão Sertanejo. Bom dia. Vamos andando, bom dia também a toda a galera de Jacinto Machado e todo o interior. Bom dia, Jacinto Machado, bom dia todo o interior. Para você que está ligado também de Sombrio, bom dia Sombrio, um grande abraço. E também a cidade de Santa Rosa. Bom dia Santa Rosa, um grande abraço, muito obrigado pela sintonia. E o Carlos Roberto Rovares, que está indo para Caxias do Sul, está dando uma carona para Imigrantes 94.1 FM, que vai comemorar um aniversário de 70 anos. Grande abraço, Carlos Roberto, para ti, para toda a galera aí. Muito obrigado pela sintonia. Maravilhoso domingo, boa festa de aniversário. Os parabéns, muita saúde e muita paz pela passagem de mais um aniversário. Então, o Carlos Roberto Rovares está dando uma carona, uma ótima viagem para ti, Carlos Roberto, até Caxias do Sul. Então, vamos de sucesso na 94.1 FM para quem está despertando, aquele abraço.
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E para você que está ligando o seu radinho nesse momento, para quem já está acompanhando Imigrantes 94.1 FM desde as primeiras horas do dia, um grande abraço. Vamos mandando um bom dia para toda a galera que está sintonizado também do Rio Grande do Sul. É, Torres, um grande abraço, Dom Pedro de Alcântara, Terra de Areia e Três Cachoeiras. Um grande abraço, aquele bom dia. E bom dia também para o Romário, que está ligado na Imigrantes 94.1 FM. Olá, bom dia, neguinho. Queria mandar uma música para o Rafael, aqui da padaria. Sucesso Mala Amarela. Ele tem um cachorro que se chama Pink... Ele tem um cachorro que se chama Pink Floyd, mas fala o nome do cachorro. Grande abraço aí, Romário, para ti, para o Rafael, para toda a galera que se encontra aí. Muito obrigado pela audiência, maravilhoso sábado de trabalho para todos vocês. E um grande abraço. Eles estão pedindo sucesso com Teodoro e Sampaio. E a gente está trazendo na 94.1 FM e no Sabadão Sertanejo. Música.

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E no pique, da minha, da sua manhã de sábado, mais um final de semana que tá chegando, tá pintando, pra quem tá despertando, bom dia. E vamos até as 10 da matina com muita música, alegria, descontração, sorteio tradicional. E hoje tem sorteio de uma camiseta da seleção brasileira que joga amanhã contra os escandinavos. Por mais uma fase da Copa do Mundo 2026. E vamos andando, um grande abraço para toda a galera lá do Pinheirinho do Meio, pro Kika, pro Pedro Silva, também pro Francisco Gittner. Bom dia para toda essa galera, também para toda a comunidade. Grande abraço, muito obrigado pela audiência. Lá no Paredão, no Costão, pro Adilson e toda a família, todos os moradores do Costão do Pinheirinho. Lá no Paredão do Pinheirinho, pro Laudelino Zavarize, pra esposa Lair, também pro Eliseu, toda, pra, aliás, pro Agenor, pra toda a galera aí, pra esposa do Agenor e pra todos os moradores da comunidade do Paredão, um grande abraço. Um grande abraço também para toda a galera de Rio de Dentro, Morro de Fátima, Morro da Queimada. Bom dia também para todo o pessoal do Pinheirinho do Meio, do Pinheirinho Baixo, melhor dizendo, e da Barra do Pinheirinho. Vamos mandando um bom dia também, despertando com toda a comunidade da Serra da Pedra, Costão da Pedra, muito obrigado pela sintonia. Linha São Pedro, que vai estar em festa esse final de semana. Também vamos mandando um grande alô, um abraço para todo o pessoal de Engenho Velho. Bom dia, Engenho Velho. E bom dia também para toda a galera de Dois Irmãos, o seu Osmar e também a Maria Terezinha e toda a família e todos os moradores. E também vamos mandando para toda a galera do Hospital de Timbé do Sul, o pessoal que está na ala de recuperação, estão lá já esperando o café da manhã e curtindo Imigrantes. Olá, bom dia, aqui é o Eric Correia, ótimo sábado para todos vocês aí da rádio. E também manda uma música para toda a turma que está aqui na ala de recuperação, no quarto 16, no Hospital de Timbé do Sul. Um grande abraço para você, para ti aí, o Eric Correia, para toda a galera. Para o João também que ligou para cá, grande abraço, João. Muito obrigado pela audiência, que vocês tenham um maravilhoso sábado e uma ótima recuperação, é claro, para todos vocês. Um grande abraço, o bloco vai para vocês, ok? E também uma camiseta da Seleção Brasileira, oferecimento da Januário Peças. Então a gente vai mandando um grande abraço aí pro Vanderlei, Januário, pra Dona Cleia, também pro pessoal aí, pro Maurício, pra Bruna, pro Ramon, pra todo o pessoal aí que tá ligado no Imigrantes 94.1 FM, pro Ramon, pra Marina, pra toda a equipe de produção da Januário Peças, um grande abraço, aquele bom dia, um maravilhoso sábado pra todos vocês, e já que tá começando, né? Um ótimo final de semana. E a gente vai mandando um grande abraço também para todo o pessoal de Livramento. Bom dia, Livramento. Um grande abraço. Vamos mandando alô para toda a galera também que está ligada do Turvo Baixo. Um grande abraço para todo o pessoal do Turvo Baixo, para o Rivelino, para o Vilmar. Também para o casal Irene e Valdir. Um grande abraço, aquele bom dia. Então não esquecem, pessoal, olha aí, ó, tem um sorteio tradicional e hoje tem o sorteio de uma camiseta da seleção num oferecimento da Januário Peças aqui na Avenida Municipal, no centro da cidade de Turvo. E a gente vai de sucesso para toda essa galera maravilhosa que a gente citou. Para quem está sintonizado, um grande abraço.

Aí no Big, no Big, no Imigrantes, 94.1 FM, na sequência do Sabadão Sertanejo, pra você que está ligado, bom dia. 6:22, também buongiorno a tutti italiani della città di Nova Venezia, una città veramente italiana. Italiana, meio disse, o Coral e o Fontanella na Praça do Chaminé, curtindo a programação da 94.1 FM, lá no Caravaggio, pro Roberto De Bona e todos do Caravaggio, um grande abraço. A questo fino di settimana de freddo. 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Grande abraço também para toda a galera que está ligada de São Bonifácio, São Francisco e Vila Maria. Um grande abraço. E para o doutor André Pedroso, que está curtindo a programação. Olá, bom dia. Estou indo para Aranaguá dando uma carona para imigrantes, fazer um trabalhinho de urgência. Grande abraço, André Pedroso. Muito obrigado pela audiência. Maravilhoso final de semana para você e para toda a família. Muito obrigado pela sintonia. O Eric Correia e toda a galera de Timbé do Sul. E também vamos mandando sucesso para toda a galera de Uruçanga. Para Vera Lúcia Copete e todos os uruçanguenses. La città de Uruçanga, também uma città veramente italiana. Em Uruçanga, sim, ó, se cair no chão, não racha. Allora, buongiorno a tutti quanti uruçanguense. Aí vamos que vamos de sucesso, porque já já logo mais teremos aí o programa Mensagem Libertadora, um programa da Igreja do Seminário Servos de Maria e também da Igreja Nossa Senhora da Oração aqui do centro da cidade de Turvo, que vai estar em festa no próximo dia 12. E também não esquecendo, teremos o sorteio de uma camiseta da Seleção Brasileira, oferecimento da Januário Peças, e também os nossos tradicionais sorteios. Vamos que vamos então, ela que já esteve na cidade de Turvo fazendo um mega show, Bruna Viola, tá cantando assim para todos nós. Bom dia! Bom dia!

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0: Então, bom dia a cada um de vocês nesta manhã de sábado. Mais uma vez nos encontramos para juntos meditarmos a palavra de Deus, fazermos também a nossa oração. Eu, Frei Moisés, daqui acompanho, rezo com vocês, também acompanhado pelo Neguinho Locutor. Então, hoje, neste sábado, queremos iniciar esse nosso momento de reflexão e de oração no programa Mensagem Libertadora. E como já é de costume, vamos iniciar rezando juntos a oração do Ângelus. O anjo do Senhor anunciou a Maria.
1: E ela concebeu do Espírito Santo.
0: Ave Maria, cheia de graça, o Senhor é convosco, bendita sois vós entre as mulheres, e bendito é o fruto do vosso ventre, Jesus.
1: Santa Maria, Mãe de Deus, rogai por nós, pecadores, agora e na hora de nossa morte. Amém.
0: Eis aqui a serva do Senhor.
1: Faça-se em mim segundo a sua palavra.
0: Ave Maria, cheia de graça, o Senhor é convosco, bendita sois vós entre as mulheres, e bendito é o fruto do vosso ventre, Jesus.
1: Santa Maria, Mãe de Deus, rogai por nós, pecadores, agora e na hora de nossa morte. Amém.
0: E o Verbo se fez carne.
1: E ele habitou entre nós.
0: Ave Maria, cheia de graça, o Senhor é convosco, bendita sois vós entre as mulheres, e bendito é o fruto do vosso ventre, Jesus.
1: Santa Maria, Mãe de Deus, rogai por nós, pecadores, agora e na hora de nossa morte. Amém.
0: Rogai por nós, Santa Mãe de Deus,
1: para que sejamos dignos das promessas de Cristo.
0: Oremos. Derramai, ó Deus, a vossa graça em nossos corações, para que, conhecendo pela mensagem do anjo a encarnação do vosso Filho, cheguemos por sua paixão e cruz à glória da ressurreição. Por Cristo nosso Senhor.
1: Amém. Glória a vós, Senhor. Temos pedido de oração, Frei, o Eric Correia, lá na ala de recuperação do Hospital de Timbé do Sul, ala 16, pede uma benção para ele e também para todos que estão lá na ala em recuperação.
0: Então vamos pedir por este nosso irmão, pedindo que o Senhor possa lhe dar o restabelecimento da sua saúde, também por todos que nos acompanham nesta manhã, para que o Senhor também os abençoe. O Senhor te abençoe e te guarde, o Senhor te mostre a sua face e conceda-te sua graça. O Senhor volva o seu rosto para ti e te dê a paz. Amém.

0: E vamos meditar então a palavra de Deus para este sábado, dia 4 de julho. Hoje nós lemos o Evangelista São Mateus no capítulo 9, versículos do 14 ao 17. Naquele tempo, os discípulos de João aproximaram-se de Jesus e perguntaram: Por que razão nós e os fariseus praticamos jejuns, mas os teus discípulos não? Disse-lhes Jesus: Por acaso os amigos do noivo podem estar de luto, enquanto o noivo está com eles? Dias virão em que o noivo será tirado do meio deles. Então sim, eles jejuarão. Ninguém coloca remendo de pano novo em roupa velha, porque o remendo repuxa a roupa e o rasgão fica maior ainda. Também não se coloca vinho novo em odres velhos, senão os odres se arrebentam, o vinho se derrama e os odres se perdem. Mas vinho novo se coloca em odres novos, e assim os dois se conservam. Palavra da salvação.
1: Glória a vós, Senhor.

Continuamos a meditação da Palavra de Deus, lendo o Evangelista São Mateus, hoje neste capítulo 9, e é colocada a Jesus a questão justamente do jejum. Nós vemos então os discípulos de João Batista, que se aproximam de Jesus e dizem: mas por que nós e os discípulos dos fariseus fazemos jejum e os teus discípulos não? É claro, antes de tudo, para compreendermos a resposta de Jesus, é necessário entendermos que o jejum era já um preceito feito e realizado na época de Jesus, tal qual nós também temos ele como preceito, né? Todos nós, na sexta-feira, somos convidados a fazer o jejum ou a abstinência. O que que é o jejum? O jejum é deixar de fazer uma das refeições principais. E esse é um ponto que muitas vezes as pessoas se perdem, porque tem gente que acha que fazer o jejum da sexta-feira, o jejum da quarta-feira santa, da sexta-feira santa e da sexta-feira dos outros dias do ano, é deixar de comer ao longo de todo o dia. Não é isso. É deixarmos de fazer uma das refeições principais. No nosso caso do Brasil, quais são as refeições principais? O café, o almoço, o jantar. Então é deixar de fazer uma destas refeições, isso que é o jejum prescrito pela Igreja. A abstinência é nos abster da carne vermelha, e aí comer algo mais pobre naquele dia, como penitência, mas também como sinal da nossa caridade. Isso que é o jejum e a abstinência, porque aquilo que nós deixamos de gastar com aquela refeição que nós não fizemos, não é para engordar a conta bancária, mas é justamente para servir também de oferta, de doação para os pobres. A mesma coisa a abstinência, aquilo que nós economizamos porque não comemos naquele dia a carne vermelha, também não é para engordar o nosso bolso de dinheiro, mas é para servir de sustento, de caridade para com os mais necessitados. E a Igreja nos ensina, de fato, que nós devemos fazer o jejum ou a abstinência obrigatoriamente na quarta-feira de cinzas, obrigatoriamente na sexta-feira santa e também somos convidados a realizá-lo nas sextas-feiras ao longo de todo o ano. Mas então, onde está a questão que coloca Jesus? Porque se os judeus já viviam o jejum, se a Igreja nos ensina também como cristãos a viver o jejum, onde está a questão que hoje Jesus fala e nos coloca, dizendo que não se pode colocar remendo novo em roupa velha, não se pode colocar vinho novo em odres velhos? Muitas vezes, na época de Jesus, vivia-se um jejum unicamente como uma prática exterior. Não era um jejum vivido justamente como convicção, ou vivido justamente neste espírito daquilo que a palavra de Deus pede, que é o espírito da penitência e da caridade. Mas era um jejum vivido unicamente de forma exterior, como um cumprimento de uma regra, como um cumprimento de uma lei. E também isso não é diferente daquilo que nós vivemos hoje. Se nós entrarmos um pouquinho aí na internet, nós vamos ver quantas receitas milagrosas de jejuns que vão prometer o teu emagrecimento da noite para o dia. E às vezes as pessoas vivem essa dificuldade, esse jejum, não como um preceito religioso, mas como um preceito estético, como uma vontade de ter o corpo que a sociedade acredita e acha ser o socialmente aceitável. E também ali o jejum perde sentido, porque o jejum, para ter sentido, precisa ter esses dois objetivos, a penitência e a caridade. Quando nós fazemos com outro objetivo, com o objetivo de ter uma estética bonita, com o objetivo talvez de nos parecermos mais apresentáveis diante da sociedade, aí então o jejum perde a sua característica fundamental da penitência, da caridade, como nós temos falado e repetido. Então é por isso que Jesus fala que naquele momento eles não farão jejum, porque Cristo está com eles, o noivo está com eles, mas virá o momento em que eles deverão realizar também o seu jejum. É o momento que nós vivemos, porque
o noivo não está mais conosco. E assim devemos então praticar a penitência, devemos praticar também a caridade por meio do jejum. É claro que esse evangelho traz algo muito importante também. Os dois exemplos que nos coloca Jesus depois, que estão ligados ao jejum, mas estão ligados também a toda a vida de Cristo. Com certeza nós aqui vivemos numa região de agricultores e com certeza em algum momento a esposa, a mãe fez o remendo em alguma roupa nossa, porque para a roça não se vai com roupa nova, né? Ninguém vai na loja, compra uma roupa e coloca na roça. Se fizer, a mulher depois vai brigar também, né? E o que que acontece então? Ninguém vai colocar um remendo novo numa roupa velha. Cristo usa esse exemplo para falar da novidade que ele vem nos trazer. Ou seja, a novidade que Cristo nos traz não cabe mais naquela mentalidade antiga. Não cabe mais na mentalidade dos fariseus, dos mestres da lei. Não cabe mais na mentalidade do povo que via Deus unicamente como um Deus castigador. Ele traz uma novidade enorme para nós, que é a novidade da misericórdia. É Cristo que nos apresenta o rosto misericordioso da parte de Deus. É Cristo que vem nos chamar a atenção nas nossas atitudes, para que a nossa vida religiosa não seja somente cumprimento de regras, não seja somente cumprimento de normas, mas seja de fato algo que brota do fundo do nosso coração, algo que brota do fundo do nosso ser. É por isso que Jesus então repete, e mais uma vez esta frase de Jesus é atual para nós, que ninguém coloca remendo de pano novo em roupa velha, nem ninguém coloca vinho novo em odres velhos. E a palavra de Deus é sempre nova, é sempre atual. É esse tesouro do qual nós podemos tirar coisas novas e velhas. E é por isso então que a palavra de Deus ela continua falando ao nosso tempo. Ela continua falando à nossa realidade. E nós somos convidados a ter os olhos, os ouvidos, o coração atentos para percebermos a novidade da palavra de Deus que se manifesta na vida de cada um de nós. Que iluminados, portanto, pelo Evangelho no dia de hoje, saibamos praticar o jejum como prática da nossa penitência, como prática da nossa caridade, e abramos também o nosso coração à novidade que o Senhor nos apresenta cada dia por meio do seu Evangelho, por meio da sua palavra.

0: E queremos recordar também os nossos compromissos para este final de semana e, é claro, também o início da nossa semana que vem. Então, hoje, sábado, nós temos as missas de São Peregrino. Hoje, dia 4, todo dia 4 de cada mês, nós celebramos na Capela do Seminário as missas de São Peregrino. Então, hoje, às 9 horas, às 15 e às 19h30, nós teremos as missas na Capela do Seminário, aqui em Turvo. Recordamos que a missa das 15 horas ela será transmitida aqui pela Rádio Imigrantes e também pela nossa página no Facebook, a página do Seminário Menor Nossa Senhora das Dores. E aí, você que, né, não pode estar presente conosco na igreja por motivo de saúde, porque às vezes mora, está muito distante daqui, né, de Turvo, pode nos acompanhar, seja pelo rádio, seja também pela nossa página no Facebook. Nós estamos vivenciando também neste período o novenário da nossa padroeira, Nossa Senhora da Oração. Ontem tivemos o nosso segundo dia com a presença do Padre Júlio César. E hoje não teremos novenário por conta das missas de São Peregrino, mas amanhã, domingo, retomamos então com o terceiro dia do nosso novenário, com a presença do Padre Joel Sávio, do Santuário de Caravaggio, aqui de Nova Veneza, município vizinho de cada um de nós. Inclusive, temos muitos ouvintes que nos acompanham todas as manhãs lá de Nova Veneza. Então, ele estará aqui conosco às 19h30 neste dia, para celebrar a Santa Missa nesse terceiro dia de novenário. 19h30, justamente porque 17, né? Nós temos o Jogo do Brasil.
1: Ah, isso.
0: Então, por isso a missa, porque normalmente a nossa missa é às 19, mas colocamos às 19h30 esta vez para favorecer a participação das pessoas. É claro, eu brinquei na missa esses dias, não pode ir para a prorrogação, porque senão a missa vai começar às 19h30. Então, convidamos a todos para que possam participar conosco, na expectativa do grande dia, que é o dia 12 de julho, onde nós estaremos, então, celebrando a Santa Missa Festiva de Nossa Senhora da Oração às 10 horas da manhã, com a presença do nosso bispo, Dom Jacinto Inácio Flack. E depois, às 19, também teremos a Segunda Missa Festiva, esta, então, presidida por mim, Frei Moisés, o pároco aqui, da paróquia Nossa Senhora da Oração, e aonde nós teremos também, né, a apresentação dos novos festeiros, dos festeiros que irão organizar a festa no ano que vem. Então, esses são os compromissos mais próximos que nós somos chamados a ter, né, em mente. Também temos depois, ao longo da semana, os demais dias do novenário, mas para você que nos acompanha diariamente aqui pelo programa Mensagem Libertadora, nós vamos repetindo, vamos recordando esses próximos dias.

0: E convidamos então neste momento para que você tenha o seu copo com água junto de você, próximo do rádio, para que nós possamos dar a bênção neste momento. A nossa proteção está no nome do Senhor, que
1: Ele
0: fez
1: está.
0: o céu e a terra. Oremos. Bendito sois, Senhor, Deus Todo-Poderoso, que vos dignastes abençoar-nos em Cristo, água viva de nossa salvação, e reformar-nos interiormente. Concedei-nos, junto com a aspersão e o uso desta água, renovar a juventude de nossa alma e sempre poder caminhar na vida pela graça do Espírito Santo. Por Cristo nosso Senhor. Amém.
1: Amém.
0: E desejamos então um bom dia a cada um de vocês que nos acompanhou durante esta manhã no programa Mensagem Libertadora. É sempre uma alegria podermos iniciar o nosso dia com a meditação da Palavra de Deus, iniciarmos o nosso dia também com a nossa oração. Eu me despeço por aqui, né? Esta semana fui eu que conduzi o programa, semana que vem é o Frei Joãozinho que irá conduzir o programa, então daqui uma semana eu retorno novamente para conduzir aqui o programa Mensagem Libertadora. Mas foi muito bom estar convosco ao longo de toda esta semana, podermos rezar, podermos meditar a Palavra de Deus. Desejamos a todos um ótimo sábado, que Deus abençoe a vida de cada um de vocês, abençoe este final de semana também, para que seja tempo, um momento de louvar a Deus e do nosso descanso também. Agradeço ao Neguinho que hoje esteve conosco, que nos acompanhou no nosso programa Mensagem Libertadora. Que Deus abençoe também a tua vida, Neguinho.
1: Obrigado.
0: E vamos então clamar, pedir a bênção de Deus Todo-Poderoso neste dia, neste sábado. O Senhor esteja convosco.
1: Ele está no meio de nós.
0: E abençoe-vos, Deus Todo-Poderoso, Pai e Filho e Espírito Santo.
1: Amém.
0: Um bom sábado a todos, que Deus abençoe a vida de cada um de vocês. Segunda-feira nos encontramos novamente com o programa Mensagem Libertadora, conduzido pelo Frei Joãozinho. Esperamos você na segunda-feira.

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6: Você sabia?
7: Você sabia que as abelhas podem reconhecer rostos humanos? Bom, elas conseguem identificar rostos pela combinação de características: olhos, nariz, boca. Isso foi comprovado em experimentos, o que mostra que, apesar do cérebro minúsculo, elas têm grande capacidade de reconhecimento visual.
6: E essa informação, você já sabia?

0: Edson, como é que tá muito frio no Jundiaí?
1: Não, tá tranquilinho.
0: Tá tranquilo? Tranquilo. O rio não tava congelado? Não, não. Ah, não dava pra fazer patinação no gelo hoje?
1: Não, hoje não.
0: Hoje ah, hoje não. Ah, tá. Vou esperar pra neve, então, né? Grande abraço, Maurício Salso. Já tá pegando aqui a retaguarda da Imigrantes 94.1 FM. Eu, Vanderlei Bourdignon, vou ficando por aqui, mas vou mandando um abraço para toda a galera de Ermo que estão sintonizadas na programação. Estão mandando um alô aqui pra gente. Grande abraço, vamos ver quem tá aqui. Vamos lá. O Gilson Luiz do Ermo tá curtindo. O Gilson Luiz da Silva. Grande abraço, Gilson Luiz, para ti e para toda a galera aí. Muito obrigado pela sintonia. Bom dia aqui. Bom dia, aqui é o Gilson Luiz. Vou mandando música para Juliana Rodrigues da Silva. E também queremos participar do sorteio, já está todo mundo aí participando. Também a Janaína, Jauzina da Silva Velho, curtindo a programação do 94.1 FM, grande abraço. O Adélio Zanelato, lá no bairro, no loteamento do Laerte, está mandando música para toda a galera do loteamento do Laerte e também bairro São Luís. O Sidney Antonino, Timbé do Sul, também ligado na programação da 94.1 FM. Então, um grande abraço. Eu vou passando a bola aqui para o Maurício, já que estamos em clima de Copa do Mundo. Vamos ver se o Maurício aí faz uns dois gols, porque nos tempos que ele jogava no Jundiaí Esporte Clube, ele balançou muitas redes aí pelo interior. Grande abraço aí para toda essa galera maravilhosa. Muito... Ah, Maurício, hoje tem sorteio também de uma camiseta do oferecimento da Januário Peças, ok? Uma camiseta da seleção brasileira. A gente vai mandando mais um alô aí para toda a galera da Januário Peças, para o Vanderlei, para a dona Cleia, para toda a direção, também para todo o quadro de funcionários, sempre apoiando aqui a programação da 94.1.
1: Hoje teremos uma alteração nos sorteios, Vanderlei. Que isso. Hoje todas as participações concorrerão aos dois sorteios, tanto do Sabadão quanto do Sony Vinil.
0: Ah, vai ser junto hoje.
1: Quem ligar para cá deixar o nome. Vai concorrer aos dois sorteios.
0: Aos dois sorteios. É. Então já está valendo para os dois desde do começo do sabadão.
1: Exatamente.
0: Aqui.
1: Exatamente. Por quê? Porque hoje é o COPS Day.
0: Ah, o COPS Day do cooperativismo.
1: Dia do cooperativismo. Então, isso. A partir das 8 horas da manhã, o nosso colega de trabalho, Nino Marmoro, estará ao vivo ali da onde acontece do local onde
0: Sim.
1: acontecerá o evento, né, com flashes, entrevistas e... Aí não realizaremos o sorteio do sabadão às 9 horas.
0: Sim.
1: Os sorteios do sabadão serão realizados pelo João Paulo Branco,
0: tá.
1: Com toda a lista de participantes.
0: Da manhã.
1: Ah, sim.
0: Muito bem. Vamos ver que tem mais uma aqui pedindo música pra gente. Ah, o Juarez Simien, no Poço da Londra. Bom dia. Estamos aqui para participar do sorteio. Tá, já está inscrito. Grande abraço também a todos os ouvintes. Então, muito obrigado pela sintonia. Eu, Vanderlei Bourdignon, vou ficando por aqui para toda essa galera que eu citei. Está valendo música. E vamos de trio Parada Dura.

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Agora são 7 horas e 14 minutos. 7 e 14 é o Sabadão Sertanejo no seu rádio. Por aqui seguimos juntos até as 10 horas da manhã. Lembrando que a partir das 8 horas tem a participação ao vivo de Ninomar Moro, trazendo todas as informações, todas as emoções do Cops Day, que acontece aqui em Turvo. A partir das 8 horas da manhã. Manhã de sábado, hoje dia 4 de julho, temperatura 4 graus. 4 graus. Eu vou confirmar se tá 4 graus mesmo. Caramba! Você pode fazer o seu pedido musical, deixar o seu nome para os sorteios, para concorrer aos sorteios de hoje. Não sortear o nome, né? É para o 489-8826-1042, 98826-1042, que é o WhatsApp da Imigrantes FM. Lembrando que, excepcionalmente hoje, acontecerá um sorteio, né? Todos os brindes do Sabadão e do Som de Vinil serão unidos, né? Todos os nomes serão unidos também e será realizado tudo no horário de costume ali do Som de Vinil. 7 horas e 16 minutos, abrindo o próximo bloco musical ao som de Edson Hudson.

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Agora são 7 horas e 32 minutos por aqui, sabadão sertanejo, né, migrantes? Manda um abraço lá pro Fontanella, pro Coral. Eles que estão indo pro serviço, tá certo? Um abraço pra vocês aí, obrigado pelo carinho da sintonia, pela carona, pelo carinho da audiência, tudo de bom! 988-26-1042, lembrando que os sorteios de hoje serão unificados, né? Todos os brindes serão sorteados dentro do som de vinil. A sua participação já vale para tanto o sorteio do sabadão, quanto para o sorteio do som de vinil. A partir das 8 horas da manhã, teremos a participação ao vivo do Ninon Mar Moro, direto do Cops Day, aqui, que acontecerá aqui em Turvo, né? Muito bem, várias participações por aqui. Excepcionalmente hoje, né, a gente não irá verbalizar, né, falar ao vivo todas as participações. Hoje será um dia diferente, um sábado diferente, né? Mas todo mundo que mandar a mensagem aí, enquanto o sorteio estiver válido, com certeza estará concorrendo. Altair Alexandre, laço aberto.

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4: Você sabe como funciona o sistema CNA, FAESC, Senar, Sindicatos Rurais? Em âmbito nacional, a CNA é a voz institucional do setor agropecuário, com atuação junto aos poderes públicos, na defesa de políticas para o campo e na elaboração de propostas voltadas ao desenvolvimento do agronegócio. Em Santa Catarina, a FAESC representa os interesses dos produtores e articula ações estratégicas para o setor produtivo. 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Juntas, essas entidades trabalham para fortalecer o agronegócio. 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
2: Agora são 7 horas e 45 minutos, é o Sabadão Sertanejo no seu rádio. Imigrantes, temperatura em ascensão, 5 graus neste momento. Manhã de sábado, 7 e 45. Mandar um abraço do tamanho do Rio Grande, lá pro Zanetti, bicho velho. Um abraço lá pro Jonas Zanetti, então, nos honrando com sua audiência. Ele que está também lá nos preparativos da organização aí para o COPS Day, né? Mandou para mim ali a imagem lá de como que está a estrutura. Um abraço para você, Zanetti. E também ele que está à frente da Defesa Civil Municipal aqui de Turvo. E se você acompanhar pelas redes sociais, Defesa Civil não para, né? Bastante obras em preparação, né? Em prevenção. Obras que acontecem durante o ano inteiro, mas agora intensificadas pela ocorrência aí do El Niño, né, que se avizinha. Então, um abraço para você, Zanetti, para tua família inteira. Grande abraço, tudo de bom! Manda um abraço também lá para a Maria ali, tá pedindo a música do Victor Léo, Linha do Tempo. Vamos tocar assim, abrindo este próximo bloco musical. 988-26-1042, WhatsApp da Imigrantes para você mandar a sua mensagem e também deixar o seu nome para o sorteio. Hoje, a Grace Kelly está de aniversário, hoje dia 4. Quem faz a homenagem toda especial é a Regina Aparecida. Parabéns para a Grace Kelly, então, completando mais um ano de vida hoje. Muita saúde, felicidades, alegrias, que todos os sonhos se tornem realidade. Regina Aparecida está desejando tudo de bom. Parabéns! 7h47, Victor e Léo na Linha do Tempo.

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5: 8:06, é o Sabadão Sertanejo no seu rádio. Um abraço lá para a Bianca, que na próxima terça-feira, dia 7, estará completando mais um ano de vida, 11 anos. Parabéns para você, Bianca. Tudo de bom. Ela que gosta bastante das músicas da Ana Castela. Vamos ouvir sim, Ana Castela.

Parabéns mais uma vez, Bianca, recebendo carinho especial do pai, da mãe e também toda a família. Manda um abraço também lá para a Zulei, tá recebendo visita, a irmã Lucilene. Um abraço para você, Zulei, e toda a família. Abraço para a Lucilene também. Tudo de bom. Obrigado pelo carinho da sintonia, pelo carinho da audiência. Ana Castela, abrindo o bloco musical. Dentro de alguns instantes, Nina Marmoro e o Corpse Day.

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2: Agora são 8 horas e 11 minutos e nesse momento vamos ao vivo, direto do evento Corpse Day que acontece aqui em Turvo, conversar ao vivo com Ninon Marmoro. Olá, Moro, você me ouve?
3: Bom dia, Sasso. Bom dia também para a grande audiência da Imigrantes FM. Nós já falamos então aqui diretamente, né, em frente à prefeitura do município de Turvo, onde acontece a agricultura familiar, porque a movimentação é grande das cooperativas, já que hoje nós estamos vivenciando o Corpse Day, que é o esforço conjunto das cooperativas de Turvo para a comemoração do Dia Internacional do Cooperativismo. Eu estou aqui com o Flávio Marcon Júnior, o Fabinho e também o Sandro Acorde, representantes da Copersuca. Fabinho, bom dia, seja bem-vindo à programação da Imigrantes FM. Hoje, com certeza, um dia especial vivenciado pelas cooperativas de Turvo, nesse Dia Internacional do Cooperativismo. Seja bem-vindo à programação da Imigrantes FM, Fabinho.
4: Bom dia, Moro. Bom dia, Sandro. Bom dia a todos os colegas da Imigrantes. Gente, primeiro agradecer hoje o evento aqui, as cooperativas que estão fazendo, participando, né? A Cotil, a Cooper Vale Sul, a Cred, a Credsul e a Sersul, que estão aqui com a gente. Gente, eu acho que o mais importante de tudo é a união de todos aqui, representado por as cooperativas que estão hoje aqui. O cooperativismo só vem engrandecer a nossa cidade, o nosso município e a todos que participam. Ser um integrante de uma cooperativa é sinal de crescimento na vida.
3: Perfeito. Nosso bom dia também para você, Sandro Acorde, seja bem-vindo também à nossa programação. Uma análise sua também nessa comemoração que é inédita e histórica, né? A união de todas as cooperativas de Turvo nesse Corpse Day 2026.
5: Bom dia, Pinho, bom dia, Fabinho, bom dia, ouvintes da Imigrantes e cooperados da Copersuca, né? E de outras cooperativas também. É muito importante, nós já vinha acompanhando esses dias, ela é comemorada em Forquilinha, participamos de outras edições lá, até o Fabinho vai para lá depois. Turvo, hoje é Turvo devido às cooperativas que tem aqui, né? Sinal é que a Cotil está aí, a primeira cooperativa de irrigação do Brasil, né? Uhum. E seguimos esse caminho. Turvo tem a Copersuca, que foi uma das primeiras cooperativas da região, né? Que tem ajudado a criar outras cooperativas nos municípios vizinhos. Isso reflete um crescimento muito bom, uma visão que os nossos antepassados tiveram, né? Uhum. Nossos padres ajudaram muito nesse enriquecimento de trazer cooperativas para cá. A comunidade europeia, né? Os imigrantes que saíram para cá, o cooperativismo, como nasceu ali no Rio Grande do Sul, o cooperativismo pelos padres. Uhum. E Turvo cresceu muito com o cooperativismo. Uhum. E temos a satisfação de ter cooperativas muito fortes em Turvo.
3: É um dado importante, né, Fabinho, também, Sandro, porque aqui nós temos a formação de várias cooperativas. Tanto é que hoje aqui são praticamente 6, 7 cooperativas que estão aqui trabalhando em prol deste dia, né, internacional do cooperativismo. Então, com certeza, a comunidade está sendo convidada hoje para prestigiar aqui o que tem de ações que serão realizadas hoje até as 12 horas aqui, né? Com certeza. É isso aí?
4: Sim, Moro. Eu acho que a importância das cooperativas dentro do município, dentro de nossas vidas é muito importante. Queira ou não queira, todo mundo faz parte de uma cooperativa hoje em Turvo. Hoje as cooperativas, igual o Sandro falou, tivemos as primeiras que já faz muitos anos que estão trabalhando, mas com elas a gente consegue ir muito longe. E o crescimento do nosso município, das nossas cidades, é muito importante através do cooperativismo. Não existiria, nós não estaria nem perto se nós não tivéssemos essas cooperativas hoje presentes aqui no Turvo. Agradecer desde já a todas as cooperativas que estão fazendo parte aqui e que convidar a todos que estão em casa que venham comparecer aqui e conhecer as cooperativas do nosso município.
3: Perfeito, né? E a ideia surgiu já o ano passado, através do presidente da Copersuca, Carlinho Manente, numa conversa conosco aqui. Inclusive, ele citava a participação da Rádio Migrantes, porque a Copersuca participava lá em Forquilinha. e inclusive vai participar também, né? E você, me parece que vai correr, está se preparando, corria do que? De Santana até no Ermo, do distrito até a sede, tá para a preparação, é isso, Fabinho?
4: Não, estou fazendo só de casa até no asfalto, como se diz, é 1 quilômetro certinho.
5: Para ninguém enxergar.
3: Eu estava dizendo para ele, né, Sandro, eu nunca vi ele correr na vida, rapaz.
5: A Samu vai de atrás, vai acompanhar.
3: Dá quantos quilômetros lá a corrida?
4: É 1 quilômetro para cada um dos associados, o presidente, os diretores, depois os colaboradores. Mas assim, gente, é preparamento e participação, como o nosso gerente lá, o Rodrigo, falou. Fabinho, é participar. Então tá bom.
3: Então tá bom.
4: Mas, gente, eu acho que o princípio é trazer a união de todas as cooperativas para cá. Sim. Agradecer o convite que a Copersuca fez para as outras cooperativas estar presente hoje aqui. E vamos deixar, ó, não esquecendo que o Arlindo está em viagem, por isso não pôde estar aqui hoje. Que ele que é um idealizador do evento, ele gostaria muito de estar presente, mas teve que se ausentar.
3: Sim, perfeito então. Então quero agradecer a participação de vocês aqui na nossa programação, né? Parabenizar aí por todo o trabalho realizado também e aquele convite especial agora, nesse momento, para os ouvintes da Rádio Imigrantes, principalmente para as famílias trazerem, né, os seus filhos para participar desse dia histórico aqui do COPS Day 2026, aqui em frente ao pátio da Prefeitura Municipal de Turvo. Diga aí, Sandro, por favor.
5: Isso, eu acho que é um dia muito importante, é um evento diferente para o município de Turvo, né? As famílias tragam seus filhos, a comunidade, para conhecer as cooperativas, como o Fabinho falou, eu também tinha pensado nisso. No Turvo, todo mundo é associado de uma cooperativa, né?
3: Todo mundo é.
5: Porque todo mundo tem energia no Turvo e a energia tem que passar por uma cooperativa.
3: Exato.
5: Então, todo mundo tem uma experiência,
3: tem energia,
5: como é que funciona.
3: Tem energia em todo lugar. Né?
5: Todo lugar tem energia. É uma das principais cooperativas hoje de energia elétrica. Temos que agradecer isso aí, tá vendo? Porque nós somos sócios da Sersul também.
3: É.
5: A Copersuca foi um berço de todas as cooperativas aqui da região. Todas as cooperativas que formaram na região, foi tudo depois da Copersuca. Passamos dificuldades, sim. Ainda temos dificuldades, vamos ter sempre, né? Porque esse mundo muda muito rápido e a gente tem que acompanhar na roça, na agricultura, na indústria, tudo acontece igual.
3: Uhum.
5: E temos que acompanhar hoje aí, associado, venha, pergunta, temos à disposição para o que precisar.
3: Perfeito. Um abraço, um ótimo dia de trabalho, né? Bom final de semana, até a próxima oportunidade, Sandro.
5: Valeu. Obrigado.
4: Obrigado, Moura.
5: Obrigado.
3: Valeu. Também deixo aqui uma palavra agora, um convite especial também para os ouvintes da Rádio Imigrante e também, principalmente, os associados Copersuca.
4: Que os associados tiveram um tempinho, venham, compareçam ao evento. É muito importante esse evento aqui em Turvo, para conhecer, para brincar, para se divertir. Traga seus filhos para ver o verdadeiro cooperativismo que está acontecendo aqui em Turvo.
3: Perfeito. Muito obrigado, então, ao Flávio Marcon Júnior, Fabinho, também ao Sandro Acorde da Copersuca, conversando aqui com os nossos ouvintes da Imigrantes FM. Eu vou pedir para o Sandro passar o microfone agora para o presidente do Sicoob Crentesuca, Romarinho D'Agostin, também presente conosco nesta manhã aqui do COPS Day, em frente, portanto, também aqui ao pátio da Prefeitura de Turvo. Presidente, bom dia, seja bem-vindo à nossa programação ao vivo da Imigrantes FM, também no nosso canal do YouTube. Uma análise sua também deste dia histórico, essa união de todas as cooperativas do município de Turvo no COPS Day 2026. Seja bem-vindo mais uma vez à nossa programação.
0: Moro, bom dia aos ouvintes da Imigrante, bom dia Moro, bom dia o Jefferson, nosso gerente aqui da agência de Turvo. É um prazer estar aqui junto com todas as cooperativas, né? Já na rádio nós já falamos um dia, inclusive, demos a entrevista, uma iniciativa da Copersuca, né, convidando todas as cooperativas que todo mundo em conjunto comemorasse esse Dia Internacional do Cooperativismo, né?
3: Sim.
0: Então todo mundo fazia aquela sua parte individual e o importante, eu acho interessante, é essa união e que todo mundo e a gente aqui, Moro, aproveita a oportunidade de convidar as pessoas de Turvo e região que tragam seus filhos, né? Vai ser um dia assim, tá bonito aqui na frente da prefeitura, um parque, tá um dia bastante bonito, claro. E é dentro desse dia internacional do cooperativismo, a gente estava inclusive conversando agora o significado das cooperativas, o que elas representam para a nossa região.
3: Sim.
0: Sabe? Eu estava vendo aí antes, falando até com o Fabinho, o Sicoob tem em torno de 400 colaboradores, a Copersuca tem mais 400. Então, só essas duas cooperativas, né, sem contar a Sersul, só essas duas cooperativas, ela tem aqui no Turvo quase 1000 pessoas que dependem diretamente, que trabalham no cooperativismo. De associados, nós estamos aí hoje com 75 mil associados, né, dentro do Sicoobi, né? E mesmo dentro das dificuldades que nós estamos passando nesse ano, Moro, tá? Que é um ano muito desafiador, pro nosso, principalmente para o nosso homem do campo. O Sicoobi Creditsulca vem ajudando, colaborando, incentivando e sempre do lado do nosso homem do campo.
3: Perfeito, muito bem então. Jefferson, bom dia, seja bem-vindo à nossa programação também. Uma análise sua e também aquele convite especial para o nosso ouvinte trazer a sua família também para esse dia histórico de 4 de julho de 2026.
6: Bom dia, Moro. Bom dia, presidente. Bom dia a todos os ouvintes da Rádio Imigrantes. Bom dia a todos. Um dia muito importante. Cooperar é o que nos faz crescer, faz desenvolver o nosso município, a nossa região. O Sicoobi está aqui muito bem representado com o âmbito da cooperação. Cooperar é o que nos faz crescer. Hoje o dia está espetacular, né, Moro?
3: Um dia perfeito
6: para criar memórias, trazer a sua
3: apesar
6: família.
3: Apesar que o presidente Romanini não goste, mas é um dia de céu azul, pintado de azul hoje.
0: Ô, Moro, mas nós vamos ver o Criciúma hoje, Moro.
3: Ah, tá bom, então, tá certo.
0: Amarelo e preto.
3: Tá certo.
0: Vamos aproveitar.
3: Diga, Jefferson.
6: Perfeito. É um dia perfeito, Moro, nesse dia do cooperativismo, para criar memória, né? Criar memória com a sua família. E por isso que a gente convida a todos, né, a trazerem a sua família, os seus filhos, para aproveitar esse dia, para cooperar junto com a gente.
3: Muito bem, então, perfeito.
0: Moro, tu sabe que para o Sicoobi Creditsulca, todo dia é dia internacional.
3: Sim.
0: Porque nós temos já, não é nem projetos, são programas, né, de educação financeira.
3: Sim.
0: Que está toda a equipe aqui também, da Mabil. Então, o Sicoobi pratica todo dia o dia internacional. Aí hoje criaram um nome diferente, né? Cops Day, né?
3: Cops Day.
0: É, então. Mas Cops. É para se divertir, para se unir, eu acho que significado isso aqui. E aqui do meu lado já estou vendo também o presidente da Sersul, sabe? Isso. Sempre disposto, né? E já foi caminhado na parte da manhã, tá aí todo, todo arrumadinho já, todo ajeitado.
3: Sim, tá certo, né?
0: Tá certo ele? Não, olha.
3: Essa noite estava todo mundo torcendo por Vozinha. Por pouco, muito pouco, não deu Vozinha. Falando em caminhada, né, em corrida, nós vamos ter aí o Vale Racing, que vai ter corrida também esse ano, então, né, e caminhada. Então, vamos prestigiar aí, com certeza também, né? Presidente, muito obrigado pela participação, parabéns por todo o trabalho, essa parceria também constante com a nossa emissora. Também deixo agora os microfones à sua disposição para aquele convite especial também para os nossos ouvintes prestigiarem esse Cops Day histórico aqui em frente ao pátio da Prefeitura de Turvo.
0: Moro, obrigado você, obrigado à Rádio Imigrante, obrigado aos nossos ouvintes. E a gente volta a convidar. Aproveitem o dia, sabe? Todas as cooperativas estão aqui na frente, né? Uma forma assim de união, né? E de entretenimento, né? Aqui está o nosso pessoal todo participando, o nosso gerente Jefferson vai ficar aqui, né? A gente tem que dar uma... Outros municípios a gente tem que dar uma passada também.
3: Sim.
0: Onde tem área de atuação.
3: Sim.
0: Mas enfim, Sicoobi Creditsulca sempre está à disposição da sociedade onde ela está inserida. Um abraço, Moro, um abraço aos nossos ouvintes.
3: Bom dia, grande final de semana ao presidente Romanini D'Agostin. E agora o Jefferson também está com o microfone, né, Jefferson? Aquele convite especial também, Jefferson, para o nosso ouvinte nesse momento, agradecendo também a sua participação e desejando um ótimo final de semana.
6: Obrigado, Moro, obrigado pelo convite. Convidamos, sim, para esse dia histórico, né, o Cops Day, a união das cooperativas fazendo a diferença. Como dissemos, está um dia propício a criar memórias. Então traga a sua família, o seu filho. Tem bastantes atrativos e, claro, nós estaremos sempre aqui à disposição.
3: Perfeito. Um abraço, bom dia. Muito obrigado, então, ao Jefferson. E agora, então, eu converso, né, presidente Andrei Bagain, da Sersul, também conosco nessa manhã histórica. Presidente, bom dia. Seja bem-vindo mais uma vez à nossa programação.
7: Bom dia, Moro. Bom dia aos ouvintes do programa, da Rádio Imigrantes. Esse dia bonito que nós chegamos aqui. Bom dia a todo mundo cooperativista porque hoje realmente vai ser um dia diferente. O Coppes Days é um evento que vem acontecendo já há alguns anos, mas aqui no Turvo é a primeira vez. E quando a gente fala em Turvo, não significa que seja só Turvo, porque todas as cooperativas, as seis que estão aqui reunidas, seis ou sete, não lembro bem, eu tenho certeza que ela tem uma extensão nos municípios vizinhos. Então isso não fica restrito a Turvo, o convite vai a toda a região, porque todas as cooperativas têm ações de um jeito ou de outro nas cidades vizinhas. Então realmente é um dia diferente e a gente convida todos para participarem.
3: Perfeito, a gente está comentando já com outros cooperativistas, né? Porque é realmente é um dia histórico, é uma união das cooperativas aqui de Turvo, porque nem sempre, né, se vê essa união das cooperativas para um dia como esse, que é de integração e que realmente tenhamos aqui a presença da comunidade, porque várias ações serão realizadas nesse dia.
7: Moro, cooperativa, né, talvez em alguma parte do algumas partes do Brasil, não se sabe muito bem o que é. Mas na nossa região, aqui onde nós moramos, no estado de Santa Catarina, cooperativa é uma coisa muito importante. Eu não faz muitos anos que eu estou envolvido em cooperativa, mas aprendi a importância que tem as cooperativas. As cooperativas no estado de Santa Catarina, outro dia eu disse no rádio, 60% dos catarinenses são cooperados de alguma forma. Sim. Né? Ela representa uma fatia da economia muito forte, né, para o estado de Santa Catarina. O estado de Santa Catarina é o estado mais cooperativista do Brasil. O estado de Santa Catarina é o melhor estado do Brasil. E Turvo talvez seja a sede eu acho que proporcionalmente, talvez onde tenha mais cooperativas. Volto a dizer, quando a gente fala Turvo, é porque a gente está aqui em Turvo, mas se estende a todos os municípios vizinhos. Digo isso pela Sersul, né, que atende os 5 municípios aqui, integral e mais 6 parcial. Uhum. Mas a nossa atuação como cooperativa é igual aqui em Turvo, é igual no Meleiro, é no Timbé, Morro Grande, né, Irmo. Então a importância da cooperativa para a nossa região é muito grande. Ela não só tem um papel econômico, como ela tem um papel social, hoje demonstra aqui, né? Olha a estrutura que as cooperativas montaram aqui hoje para atrair a comunidade, para se divertir, para comemorar o Coppes Day.
3: Perfeito. Muito bem. Por isso que é importante também a participação da comunidade. E eu quero agradecer então a sua participação também aqui nessa programação ao vivo da Imigrantes, pelo dial 94,1 e também através do nosso canal ao vivo no YouTube nessa manhã de sábado, deixando então os microfones neste momento à sua inteira disposição.
7: Muro, quem agradece é as cooperativas, quem agradece é a Sersul, né, a parceria aqui com a Imigrantes, e convidar, reforçar novamente para que venham todos aqui. Tem diversões, claro, principalmente para as crianças, porque a criança sempre é olhada de uma forma com carinho, porque ela precisa, né, de algo mais, mas vem o pai também, vem a mãe, vem o irmão, todo perfeito. Mundo se diverte, vai ter atrativo para todo mundo.
3: Perfeito.
7: Venham para a frente da prefeitura.
3: Porque hoje o dia está bonito, né?
7: Um
3: dia muito bonito, realmente, e aí pode trazer o pessoal para a praça aqui, para prestigiar o Coppes Day 2026. Agora está aparecendo aqui o trenzinho da alegria.
7: É,
3: tá aí.
7: Esse é o trenzinho da alegria. O dia só não é melhor porque a Argentina conseguiu passar ontem.
3: Tá certo, então. Um abraço, presidente. Bom dia, bom final de semana.
7: Valeu, Moro. Tudo de bom.
3: Muito bem, então. Agora em cima da pinta, 8h30, 8h30, 8h30, 8h30 em cima da pinta. Prefeiturável Maurício Sasso, eu vou devolver o microfone para você aí. Você vai dar sequência ao Sabadão Sertanejo e depois, daqui a pouquinho, a gente vai voltar, né, para falar com mais cooperativistas que se encontram aqui em frente à prefeitura do município de Turvo, nesta manhã de sábado, 4 de julho, nesse Coppes Day 2026. A gente volta já na sequência. Devolvo então o microfone para você. Daqui a pouquinho tem Rogério Bardini, tem Moacir Cidade da Silva, tem mais cooperativistas conversando conosco nessa programação especial de sábado da Imigrantes FM. Voltamos com você, Maurício, prefeiturável Sasso.
2: Perfeito, combinado então, Ninomar Moro, até breve. Imigrantes, bom dia, agora 8 horas 30 minutos.
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2: Agora são 8 horas e 32 minutos aqui, Sabadão Sertanejo, nesta manhã de sábado, hoje dia 4 de julho. Acontecendo aqui em Turvo, então, o Cops Day. Sabadão Sertanejo de hoje, os sorteios do Sabadão serão realizados durante o som de vinil. Ou seja, você liga para cá, manda sua mensagem para o nosso WhatsApp, deixa seu nome e estará concorrendo aos sorteios dos dois programas, com uma participação apenas. Hoje teremos também uma camiseta personalizada do Brasil, né? 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Atendendo aos pedidos que nos chegam por aqui, do Duca e Dalvan, um jantar para Jesus.

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5: Agora são 8:45, 8:45, mandando um abraço a todos que estão participando conosco, deixando seus nomes para o sorteio, mesmo que eu não esteja falando o nome de todas as pessoas que estão participando, todos os nomes estão sendo colocados na lista e participarão do sorteio hoje, durante o programa Som de Vinil, que tem a apresentação do João Paulo Brognoli. Acontece aqui em Turvo hoje o Co-ops Day. Daqui a pouquinho teremos mais uma participação ao vivo com Nino Mármoro. Vamos atendendo os pedidos musicais conforme eles chegam e também temos disponibilidade, né? Manda um abraço lá pro Rogério. Ai, o Rogério mandou mensagem. Deixa eu dar uma lida antes. Tá. Beleza, dá de falar. Ele pede a canção Cambista da Internet e oferece para toda a galera que vai gastar sola da bota hoje lá no São Francisco, Nova Veneza, né? Junto com os sanfoneiros, tá certo. E o Rogério falou que amanhã vai almoçar no Poço Caixão. Tá registrado. Inclusive, né, o Chiru mandou mensagem dizendo que amanhã terá um telão lá no Poço do Caixão para quem quiser acompanhar o jogo do Brasil, né? Então amanhã todos os caminhos levam ao restaurante da Tia Idê, Camping Poço do Caixão. Um abraço para você, Rogério. Tudo de bom. João Luiz Corrêa, um cambicho na internet.

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Agora são 9 horas e 15 minutos, sabadão sertanejo especial Co-op's Day. Daqui a pouquinho teremos mais uma intervenção com Nino Marmoro, direto do evento aqui em Turvo. 988-261042, você liga para cá, manda sua mensagem, deixe seu nome para concorrer aos sorteios. Lembrando que os sorteios do Sabadão Sertanejo de hoje serão realizados todos juntos no Som de Vinil, excepcionalmente hoje. E você deixa o nome agora e participará dos dois sorteios, tanto do Sabadão Sertanejo quanto do Som de Vinil. Um abraço para o Paulo, lá de Ermo. Ele oferece música para todos da rádio, para todos que estão na escuta, tá certo? E pede Sanfoneiros do Sul. Vamos tocar sim Sanfoneiros do Sul, abrindo esse próximo bloco musical. Música.

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2: Agora são 9h24 e neste momento vamos ao vivo até o Cops Day com Ninon Mar Moro. Olá, Moro, mais uma vez, bom dia. Dentro de alguns instantes retornaremos ao vivo então com Ninon Mar Moro.
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2: 9h26, agora sim, vamos ao vivo com Ninon Mar Moro. Olá, Moro.
4: Maurício, voltamos então a falar aqui diretamente em frente à prefeitura, né? É, aqui na agricultura familiar, nós temos aqui um pequeno problema aqui com quedas de energia elétrica aqui no local. Bom, eu estou aqui com o Moacir Cidade da Silva, da Cooper Vale Sul. Moacir, bom dia, seja bem-vindo à programação da Imigrantes FM nessa manhã histórica de 4 de julho, onde a gente comemora o COPS Day, a união das cooperativas aqui de Turvo nesse dia histórico. Uma análise sua, Moacir, a respeito desse dia, né? Um dia bonito, participação imensa aí da comunidade, mas é lógico que até o meio-dia ainda vamos ter muitas atividades. Bom dia.
5: Bom dia, Moro, bom dia, Maurício, bom dia a todos os ouvintes da Rádio Imigrantes de Turvo, né? É um prazer e uma satisfação estar participando, nós como Cooper Vale Sul, participando desse dia tão importante que é a comemoração do Dia Internacional do Cooperativismo. É, para nós, é o primeiro de muitos que vem por aí. Esse talvez não fique o ideal, porque a gente está fazendo o primeiro, né? Mas a partir desse a gente já vai ter uma noção para os próximos. E a nossa cooperativa também, junto com as outras cooperativas que estão participando, e a Rádio Imigrante, né? A gente espera que o pessoal participe, venha participar conosco aqui, traga sua família, seu filho, seu neto, para vir participar com nós, que é um dia muito importante. São Pedro colaborou, né? Sim. Um solzinho aí, está frio, mas tem um solzinho muito bacana, então a gente espera que seja um dia muito bem proveitoso aí para todo mundo participar desse dia em comemoração ao Dia Internacional do Cooperativismo.
4: Nossa meteorologista Camila Cardoso acertou em cheio.
5: De novo, Moro.
4: Mais uma vez, né?
5: Mais uma vez.
4: É, perfeito.
5: Mais uma vez. Ela, na verdade, quase nunca erra, né, Moro?
4: É verdade, verdade, né? Até a gente comentava aqui com outros cooperativistas que esse também é um dia histórico, né? Porque são várias cooperativas aqui. Turvo praticamente é um berço de cooperativas, né?
5: Exatamente, Moro. Turvo é um exemplo para o Estado e, se não, para o país de como funciona o cooperativismo. Desde do agronegócio grande, né, para os maiores, até para aquela cooperativa de agricultura familiar, que, no caso, é a nossa, que nasceu de uma necessidade do pequeno também ter uma cooperativa para ele. E hoje é uma realidade no nosso município. Temos também outras cooperativas de outro segmento, né? Muito importante também, igual ou mais do que as que já tem hoje aí.
4: Perfeito. Eu volto já a falar com você. Agora eu quero ouvir também a palavra do presidente da Cotil, Rogério Bardini, grande filósofo. Seja bem-vindo à nossa programação. Bom dia.
6: Bom dia, Nomar Moro. Bom dia ao Maurício, que está aí nos estúdios da Imigrantes. É sempre uma satisfação, Mauro, estar aqui através da onda da Voz dos Arrozais, que leva informação nessa extensa orla que a Imigrantes atinge.
4: Uma palavra sua também a respeito dessa participação da Cootil no COPS Day 2026.
6: Olha como o cooperativismo é muito dinâmico. O cooperativismo é um movimento, aquilo que eu estava dizendo no discurso, que infelizmente em função de falta de microfone a gente não conseguiu atingir a todos, mas é um movimento, uma ideologia, uma filosofia de vida, é um modelo socioeconômico capaz de unir o desenvolvimento econômico com o bem-estar social. O cooperativismo, a ideologia, ela empatiza com as mais variadas, as mais diversas atividades e fazendo com que as pessoas tenham mais união, mais força, melhores condições de vida e, consequentemente, isso atinge o social como um todo.
4: Muito bem, perfeito, né? E a cooperativa de irrigação é uma das primeiras aí do Brasil, né?
6: É a primeira fundada no Brasil, segundo a OSESC, pelo menos essa informação que nós temos desde sempre.
4: Por isso que Turvo é um berço histórico de cooperativas, com certeza.
6: Exatamente, Moro.
4: Muito bem. Eu volto a conversar com você já já. E agora a gente vai ouvir, com certeza, pela primeira vez aí, a palavra do representante da Sicred, o Paul, que está conosco aqui. Bom dia. Seja bem-vindo, então, à nossa programação, Paul.
7: Bom dia, Moro. Bom dia a todos os ouvintes da Rádio Imigrantes. É um prazer, uma satisfação estar aqui com vocês.
4: Muito bem. Gostaria também que você nos trouxesse uma análise dessa participação também do Sicred neste dia do COPS Day 2026.
7: Então, o COPS Day é o Dia Internacional das Cooperativas. É uma celebração mundial do cooperativismo realizada sempre no primeiro sábado do mês de julho. A data foi criada pela Aliança Cooperativa Internacional em 1923 e desde 1995 também é reconhecida oficialmente pela Organização das Nações Unidas. O objetivo é mostrar como as cooperativas contribuem para o desenvolvimento econômico, social e sustentável das comunidades. Então, isso que o Sicred acredita e pratica, né? Nós queremos estar sempre cada vez mais apoiando o desenvolvimento sustentável das comunidades e estar junto num dia como esse é uma grande satisfação. É tudo que a gente acredita e representa e pratica no nosso dia a dia.
4: Perfeito, muito bem. Eu queria agradecer a sua participação aqui no programa, foi um prazer conhecê-lo, né? Recebê-lo também aqui em Turvo. E eu gostaria nesse momento que você também deixasse um convite especial para o associado Sicred e também para os ouvintes da nossa emissora para comparecerem hoje aqui até o meio-dia.
7: Gratidão por todos pela participação e quem ainda não veio, chegue aqui nessa praça tão bonita, né? Está decorada e tem várias atrações aqui. Venham participar, é importante conhecer mais do cooperativismo.
4: Perfeito, um abraço, bom final de semana, Paulo. Muito obrigado. Agora também a mensagem final do presidente da Cooper Vale Sul, Moacir Cidade da Silva. Moacir, grande final de semana, também o microfone é seu para aquele convite especial nesse momento.
5: Bem, Moro, a gente está aqui hoje, né? E vamos estender o convite para você que está escutando o rádio aí, ligadinho na Rádio Imigrante aí. Pegue sua família aí, venha participar conosco aqui. Até meio-dia aqui vai ser muito importante, tem um passeio aí pela cidade aí, tudo 0800, então venha participar conosco aqui, até meio-dia a gente estará aqui esperando de braços abertos a todos para vir. Venha que você não vai se arrepender.
4: Perfeito, bom final de semana, muito obrigado.
5: Obrigado, Moro. E o palpitinho do Seleção amanhã?
4: Meu palpite amanhã, Brasil 1-0.
5: 1-0?
4: 1-0.
5: Eu vou continuar naquele do Japão, 2-1, tá de bom tamanho, bem sofridinho.
4: Tá bom, valeu então, um abraço. Bom dia, muito obrigado ao Moacir Cidade da Silva. Presidente da Cotil, Rogério Bardini, agora também a sua mensagem final e um convite especial também.
6: Quero agradecer sempre a Imigrantes que cooperou muito para que a gente conseguisse divulgar esse Dia Internacional do Cooperativismo. O cooperativismo, eu coloco brincando, mas é uma realidade. Para nós existirmos, os nossos pais tiveram que ter cooperação. E é graças a isso que nós estamos aqui, é graças a isso que nós temos uma sociedade evoluída e que se espelha muito nessa ideologia, nessa filosofia cooperativista. Muito obrigado, imigrantes, e também estender o nosso convite agora, nesse primeiro Dia Internacional do Cooperativismo, o COPS Day, para que venha aqui no centro de Turvo, aqui entre as prefeituras, entre os prédios da prefeitura, participar. Tragam os seus filhos, as crianças, que é nele que a gente espelha o nosso futuro. E é bom, vendo eles brincando, a gente lembra do nosso tempo de criança também, que se cooperava muito. E é isso que nós temos que fazer uma vida inteira. Valeu, Moro. Muito obrigado.
4: Valeu, muito obrigado também. Bom final de semana ao presidente da COTIL, Rogério Bardini. Perfeito. Tá aí então o Rogério também. Nós também estamos recebendo mensagens já de ouvintes aqui, ó. Bela cobertura da Imigrantes no COPS Day. Também está pedindo uma música aqui para os agricultores cooperativados de Timbé do Sul. Obrigado ao Homem do Campo. Quem pede é o Evandro Amandio, direto da Figueira Bourdignon, em Timbé do Sul. Agradecimento especial aos presidentes de cooperativas que atendem o nosso pujante município de Timbé do Sul. Valeu então, Evandro, muito obrigado aí pela participação. Eu vou devolver o microfone então para o prefeiturável Maurício Sasso. Estão faltando 25 minutos para as 10 da manhã. Daqui a pouquinho a gente volta aqui, diretamente aqui da agricultura familiar, né? Local onde é realizada a agricultura familiar de Turvo, para a gente dar o destaque final então dessa manhã. Muitas pessoas chegando ainda aqui neste momento, né? Aqui as atividades vão até às 12 horas e os nossos ouvintes, então, Sasso, são convidados a participarem desta manhã histórica do COPS Day 2026, a integração de todas as cooperativas de Turvo no Dia Internacional do Cooperativismo. Voltamos com você, então, para a sequência do Sabadão Sertanejo e daqui a pouquinho a gente volta para os nossos destaques finais daqui, Sasso.
2: Combinado, então, Ninon Marmoro, 9 horas 36 minutos, temperatura em Turvo nesse momento 12 graus. Oswaldir e Carlos Magrão, Querência Amada.

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Agora são 9 horas e 48 minutos. Sabadão Sertanejo de hoje, especial Cops Day. Temos a participação de Ninomar Moro, direto do evento, né? Mandar um abraço a todos que ligaram para cá, deixaram seus nomes para o sorteio. Todas as pessoas que mandaram os nomes estão concorrendo aos sorteios do Sábado Sertanejo. Lembrando que os sorteios serão realizados todos juntos na manhã deste sábado, durante o som de vinil. Ou seja, se você mandou o seu nome agora no sabadão, não tem necessidade de mandar para o som de vinil. É uma lista que será usada para os dois programas. 9h48... Abrindo o último bloco musical do Sábado Sertanejo, teremos Gustavo Lima, Rumo à Goiânia. A todos um excelente final de semana, um grande abraço a todos, um beijo do Maurício Sasso e até a próxima oportunidade. Valeu, tchau!

0: 9h50 e vamos agora nesse momento ao vivo até o Cops Day com Nino Marmoro. Olá, Moro, bom dia.
1: E aí, Sasso, mais uma vez bom dia para você, também para a grande audiência da Imigrantes FM. Manhã de sábado, né? Como já falamos, Sasso, céu azul pintado de azul. Hoje o dia do Cops Day 2026. Estamos aqui então em frente ao pátio da prefeitura do município de Turvo, que recebe um grande público nesta manhã de sábado, prestigiando esse Dia Internacional do Cooperativismo. Eu estou aqui com o Luiz Fernando Bendo, da Copersuca, ele que foi um dos organizadores deste movimento. Luiz, bom dia, seja bem-vindo à nossa programação. Gostaria que, nesse momento, você fizesse uma análise, né, desse primeiro Cops Day realizado aqui em Turvo. Bom dia e seja bem-vindo à nossa programação, Luiz.
2: Bom dia, Nenomar Moro. Bom dia a todos os ouvintes da Rádio Imigrantes. Realmente uma satisfação muito grande a gente poder estar aqui hoje, nesse sábado lindo e maravilhoso, agradecendo primeiro a Deus, né, por ter nos dado essa manhã tão linda, e agradecer também aí a todos que estão aqui, né, participando, já que é a primeira, né, edição do Cops Day, comemoração do Dia Internacional do Cooperativismo. Uma iniciativa, né, do Sistema Nacional, OCB, através do Sescoop, Moro.
1: Sim.
2: É que já há alguns anos atrás o modelo ele era um pouco diferente, era um modelo mais fechado, apenas para os associados e funcionários das cooperativas. De 3 anos para cá, com a mudança também da gestão da OCB, a OCB e o Sescoop pensaram em se voltar mais para a comunidade, fazendo eventos abertos, principalmente utilizando a Praça Central, né, das cidades, em eventos abertos para a comunidade, demonstrando a força do cooperativismo. Em anos anteriores, participávamos como coadjuvantes em outras cidades aqui da região.
1: Sim.
2: Onde nós temos unidades da cooperativa. E o presidente Arlindo Marente gostou muito da ideia, né? Participamos durante 2 anos em Porquilinha, junto com as cooperativas que lá exercem suas atividades. E esse ano lançou o desafio. Ele conversou com os presidentes das cooperativas, né, instaladas aqui, Rogério Bardini, Romarinho D'Agostin, o Sr. Verso, da Sicredi Sul, Rogério Bardini, também com o Moacir Cidade, e lançou esse desafio de por que não iniciar também as comemorações aqui em Turvo, unindo as cooperativas. E deu muito certo. Deu muito certo, né? Todos abraçaram a ideia, tem aí equipes maravilhosas, você é prova disso e viu, né?
1: Sim.
2: É realmente inacreditável, o pessoal chegou aqui hoje por volta das 7 da manhã, ou então ainda tudo pronto, né? Inclusive
1: Exato.
2: A rádio, né?
1: Isso, isso.
2: Inclusive o Flávio aqui, o Flávio de manhã madrugou.
1: Madrugou,
2: toda a equipe,
1: madrugou.
2: E realmente um sucesso total. A avaliação, ela é muito positiva, tá? Positiva mesmo. Deixamos aqui também o nosso agradecimento especial e toda a equipe da Rádio Imigrantes que esteve conosco desde a primeira reunião, né? É, onde a gente, como eu falei, era um primeiro evento e nós não tínhamos muita ideia de como seria, mas, enfim, conseguimos. Eu acho que o sucesso é total. E gostaríamos de deixar aí o último convite, né? Agora são 10 horas, né? Nós temos ainda até o meio-dia, né?
1: Até meio-dia.
2: Para a gurizada, para os pais trazerem as crianças. Como eu falei, um evento aberto para a comunidade. É, temos aqui água, refrigerante, doces, salgados, pipoca, brincadeiras, né? Um conjunto muito grande, você
1: passou,
2: viu agora?
1: Passou ainda pouquinho uma quadrilha aqui.
2: Uma quadrilha maravilhosa.
1: Uma quadrilha maluca, que todo mundo participa, né?
2: Todo mundo participa.
1: E aqui atrás tem uma seleção de brinquedos aí que,
2: muito
1: olha...
2: Muito grande, é gigantesca.
1: É gigantesca.
2: Gigantesca, então dá tempo, né? Eu sei que hoje, ó, o pessoal está chegando e a gente deixa também aqui, ó, em nome de todas as cooperativas, um agradecimento especial a todos, a toda a comunidade, aos pais, enfim, que estão trazendo e trouxeram as crianças. E como eu falei, é um evento aberto para a comunidade, para que as cooperativas comecem a interagir diretamente com o público.
1: Muito bem. Ô Luiz, é lógico que a partir de segunda-feira já vamos iniciar, de repente, já pensando para o ano que vem. É, neste momento, você já teria alguma ideia do Cops Day 2027?
2: Na verdade, é lógico, nós teremos que consultar as demais cooperativas, né? Mas a gente já tem uma ideia, sim, né? De durante esse ano, nós nos organizarmos melhor, principalmente na questão porque exigem recursos, demanda recursos, né?
1: Sim.
2: Então, para que as cooperativas também tenham tempo, né? E coloquem nos seus planejamentos junto ao Sescope, para que a gente, talvez no ano que vem, obtenha mais recursos e possa fazer um evento maior.
1: Sim.
2: Talvez no Parque Exposições, talvez à noite, envolvendo mais comunidades, talvez com shows artísticos.
1: Mano.
2: Já durante o dia aqui pipocaram várias ideias.
1: Isso.
2: De integrantes de cooperativas.
1: Perfeito.
2: E daí, à noite, por exemplo, na semana do Dia Internacional do Cooperativismo, pode ser num sábado à noite, pode ser numa sexta-feira à noite, num local totalmente coberto, a gente pode replicar tudo que ocorreu aqui, em termos de atrações para o público, e ampliar.
1: Sim.
2: De repente com um show, alguma coisa nesse sentido, né? Mais alimentação, mais instituições envolvidas.
1: Isso.
2: Né? Rádio Imigrantes novamente.
1: Claro.
2: Somos Mas já temos ideia para ampliar.
1: Somos parceiros,
2: com certeza. É um evento que veio para ficar e vai ser um evento que vai meio que ficar no calendário do município.
1: Muito bem, tá certo então. Eu quero parabenizar você, também toda a equipe organizadora do evento, a Copersuca, né? Que puxou a frente aí deste movimento. E eu deixo, então, neste momento, os microfones da nossa emissora a seu inteiro dispor.
2: Muito bem, Moro. Então, deixar mais uma vez o agradecimento em primeira mão aqui à Rádio Imigrantes, né, nossa parceira, e a todas as cooperativas. Realmente são equipes aí maravilhosas. A gente se sente muito bem, né, em organizar um evento em conjunto, justamente porque você tem aí profissionais maravilhosos, dedicados, e como eu falei, surpreendentemente, né, em questão de poucos minutos aqui, mais ou menos 50, 60 minutos, organizaram todo o evento. E durante toda a fase preparatória também, sempre se colocaram à disposição. Então, nosso agradecimento especial a toda a equipe, né? A Sersul, né? Sicredi Sul, Sicoob Credisuca, também a Coopervale Sul, né? A Cotil, enfim, a todas as cooperativas, nossa equipe da Coopersuca também, pelo evento. Estão todos de parabéns e o que eu gostaria de deixar é um agradecimento especial a todos.
1: Valeu então, um abraço, bom dia, grande final de semana.
2: Obrigado e bom dia e um abraço a todos os ouvintes da Rádio Imigrantes.
1: Valeu, tá aí então Luiz Fernando Bendo, um dos organizadores, né? Ele que esteve à frente da organização do COPS Day 2026. E com ele então, né, a gente também tá fechando os nossos trabalhos aqui direto da agricultura familiar aqui de Turvo, né, aqui em frente ao pátio da prefeitura. Nós lembramos que as ações das cooperativas permanecem aqui até o meio-dia, né? E eu quero agradecer ao The Fisherman, Flávio Pescador Saviato, como já falou o Luiz Fernando, desde o início da manhã, praticamente aqui, 7 da manhã, o Flávio já estava aqui organizando toda a estrutura para que nós pudéssemos transmitir pelo nosso canal 94,1 e também através do nosso canal do YouTube, Imigrantes 94,1 FM. Também agradeço ao prefeiturável Maurício Sasso na nossa mesa de áudio que esteve conosco nessa manhã. Agradecemos também a você, ouvinte da Imigrantes FM. Quero desejar um ótimo sábado, um grande domingo, uma boa sorte para a nossa seleção brasileira. Fiquem todos com Deus. A gente se ouve, se fala por aí. E até segunda-feira, cedinho, no nosso Café com Notícias. Um abraço, bom dia. Devolvo o microfone famoso e consagrado para você, prefeiturável do Alto Rio Jundiá, Maurício Sasso. Bom dia!
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8: Você sabia?
7: falamos agora sobre as sete maravilhas do mundo moderno. Petra, na Jordânia, é uma cidade antiga esculpida em rochas cor-de-rosa, escondida em um desfiladeiro estreito chamado Sik. Era um importante centro comercial dos nabateus, que usavam avançados sistemas de captação de água para sobreviver no deserto. Redescoberta em 1812, Petra impressiona pela arquitetura única, com templos e fachadas diretamente talhadas na pedra. Sua localização e beleza fazem dela uma das joias arqueológicas mais importantes de todo o mundo.
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Legal, legal. Bom dia, bom dia, bom dia para você que nos sintoniza através das ondas da 94 FM, através do site, do aplicativo, da Alexa. Aquele bom dia especial do JP Brunholi. Tô chegando por aqui para mais uma edição do Som de Vinil, seu programa de todos os sábados. Olha, sabadão, hoje é dia 4 de julho. Julho aí nos seus dias iniciais, né? Esse sétimo mês do ano que vem regado de muita positividade, muita informação boa, né? 12 graus e a temperatura, tempo bom, sol brilhando na cidade de Turvo. Mais uma vez, bom dia, bom dia, bom dia, bom dia! 988-26-1042 para você participar com a gente. Mandar aí aquele abraço, pedir a sua música, deixar o seu nome. E no final...

0: 94 FM Paralamas do Sucesso, Meu Erro. Também The Offspring, Why Don't You Get a Job. Dois grandes sucessos da parada passada aqui no Som de Vinil, seu programa de todos os sábados das 10 ao meio-dia. Onde você participa, deixa o seu nome e no final do programa aí concorre a vários prêmios. Lembrando que hoje à tarde, 14 horas, 2 da tarde, tem Banco de Bar com 13-1. Programa aí show de bola, com direito a live também lá no YouTube, hein? Eles estão por aqui, vão estar por aqui, melhor dizendo, a partir das 2. Vamos lá, atualizando alguns toques e participações. Bom dia, JP, tudo certo? Toca aí pra nós, Paralamas do Sucesso, Meu Erro. Já adiantei por aqui, já rodei. E agora eu mando um abraço, né, pra Luciana, pro Márcio, pro Maurício. E também desejo um ótimo final de semana. O Itamar, lá em Araranguá, pediu aí uma do Kiss. Toco depois do intervalo comercial. Muito, muito, muito obrigado, Itamar. Vino lá em Sombrio, mandando aquele joinha todo especial. Maria Zenir, também Antônio Rodrigues. Pessoal lá de Ermo, forte abraço. Clodoaldo aqui de Turvo, Codo, Popular Codo. Bom dia, Codo. Estamos seguindo por aqui nesta manhã fria, né? De sabadão. 10 horas e mais 11 minutos. Um breve intervalo, a gente volta já já.
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0: 94 FM, 10 horas e 13 minutos, 10 e 13. 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Amanhã, domingão, também tem jogo do Brasil a partir das 5 da tarde, Brasil e Noruega. Torcemos aí pelo Brasil, né, mas sabemos aí que é pedreiro o negócio. Tá funilando aí a Copa do Mundo. Para Ricardo Sartur Patrício, que dia 7 estará de aniversário. Dia 7, próxima terça-feira, né? Oferecimento aí da avó Iraci Bom Patrício. Parabéns, Ricardo. Felicidades e muitos anos de vida, hein? Que essa data se repita aí por muitos e muitos anos. O Adão Soares também está deixando o nome para o sorteio. Que acontece no finalzinho do programa, né? Repetindo aí, vamos sortear os 4 almoços lá do restaurante da Tidê, no Campo Imposto do Caixão. Uma camisa do Brasil da Januário Peças. Também um fardo de energético Illusion e um centro de salgados da Nívia Doces. Bora pra cima então! Chegando por aqui, Kiss!

0: 94 FM, Garotos da Rua. Tô de saco cheio. Eraser, A Little Respect e Kiss, Detroit Rock City. Bom dia, JP. Tá com uma do Eraser pra curtir. Grande abraço e ótimo sábado. Valeu, Kenio. Abração pra ti. Já adiantei os trabalhos por aqui. Já rodei. Grande abraço. Moisés, Silvana estão na sintonia também. A Sara, Rosemary. Bom dia pro Clóvis, pra Carol, pra Cássia, também pro Luiz César, popular Teda. Bom dia, Maria Eva. Bairro São Luís, sempre curtindo a programação também. Bom dia, toca na Júlia, pra gente curtir fazendo faxina. Regina Aparecida e Brás Leandro. Paloma, Patrícia, Patrick e Lucilene. Bom dia, JP. Aqui é o Jean Miguel, do Morro do Ermo. Toca uma do Bon Jovi. Tá no sorteio também. Bom dia, JP. Toca Inexas by My Side. Deixa eu ver se eu tenho no sistema essa pauleira aqui do Inexas. É o Santilino Poçamai, lá de Araranguá. Obrigado, Santilino. Oi, bom dia. Gostaria de pedir a música do Alceu Valença, Tropicana. Oferecer a todos da rádio. Obrigado, Maria, Augusto, Felipe, Marilene e também o Antônio Carlos. São 10 horas e mais 27 minutos. Som divino dá um tempo e volta dentro de instantes.
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0: Legal, meu povo, Som de Vinil, seu programa de todos os sábados. Estamos de volta por aqui na atividade. Bom dia para a Samara, para o Benício, para a Iris. Todos ligados na melhor. Valeu, muito obrigado pelo carinho. Roda The Best. Grande sucesso aí com Tina Turner. Azulei, lá em Molha Coco, Timbé do Sul. Oferece pra mãe, tá lá no Arroio do Silva. De rádio ligado também. Abraço, Azulei, toda a família. Bom dia, JP. Roda uma música do Mamonas. Valdir e Vitalina, lá em Timbé do Sul. Ô, Márcio Borracha também tá com a gente. Um abraço pra você, Márcio. Bom dia, bom dia. Queria mandar música para meu filho Wagner. Wagner Niero Mantovani, que amanhã está de aniversário. Parabéns aí pro Wagner. Felicidades e muitos anos de vida, né? Um abraço também pro Leandro, Adirnei, Diana. Bom dia, JP, tudo bem? Elisiane Zanoni. Ela vai curtir, sim, uma música do Nazaré. Ofereço para o esposo Ivo, para o filho Maicon, para a nora Fernanda, para a Marli, para a Suzana. Um abração para vocês, tudo de bom, hein? Oi, bom dia, sou o Fábio Mafiolete Bez. Queria participar do sorteio. Mandar uma música para o meu irmão Eric e meu pai Dilcionir. Dilcionir Bez. Estamos trabalhando. A música do grupo ALG. Grande abraço. 10h32. Preparados para mais um super bloco aqui no Som de Vinil? Os hermanos, Ana Júlia.

0: 94 FM, Alceu Valença. Tropicana. Bom Jovi, It's My Life. E Los Hermanos, Ana Júlia, são 10h43. Vamos lá, atualizando mais toques. Bom dia, manda um alô para todo mundo que tá ligado no som de vinil, só para curtir. Tá participando do sorteio, sim, é o Marcelo aqui de Turvo. Forte abraço, Marcelo. Bom dia, gostaria de ouvir Take On Me do Ahá. Aqui quem pede é a Josiellen. Obrigado, Josiellen, Daniel, Júlia. Ana Figueiredo da Itopaba. Grande abraço, obrigado pela tua sintonia. A Marlene Ferrari lá do Morro Grande. Abraço, Marlene. Bom dia, amanhã Safira estará completando seus 7 aninhos. Parabéns, Safira. Parabéns para nossa preciosa. Nós te amamos, filha. Oferecimento aí dos pais Ademir e Patrícia e também do irmão Ravi. Mais uma vez, parabéns aí para a pequena Safira. Fernanda, Wilson, Ana Júlia e Gustavo. Um abração para vocês. Luiz Antônio Zanelato, Luizinho da Vila e também o Yuri. Salete e Deiziane estão com a gente também. São participações e participações que chegam aqui nessa manhã de sabadão, hoje dia 4 de julho. 15 minutos faltando para as 11. A gente volta já já, tá bom?
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0: Legal, 10h47, 13 minutos faltando para as 11. Ô, Luizinho, ele pediu por aqui a Little Respect. A gente já rodou aqui no programa, foi bem no comecinho, tá bom? Mais forte abraço aí pro Luizinho, pro filho. Bom dia, JP, tudo certo? Na escuta do programa, Fátima, também o Davi. Pessoal lá em Turvo Baixo, Davi, também o Ezequiel, outra participação que chega por aqui neste sabadão. Vamos seguindo no 988-261042 para você participar. Olha só, estava olhando aqui uma informação muito interessante, né? Calendário das oitavas da Copa do Mundo. Hoje já temos jogos, né? Hoje, sabadão, dia 4 de julho, pelas oitavas. Mais uma fase aí do mata-mata. 14h, temos Canadá e Marrocos. 6h, Paraguai e França. Amanhã, domingão, dia 5 de julho, 5 da tarde, Brasil e Noruega. Vamos torcer juntos aí pelo Brasil, né? 9 da noite, México e Inglaterra. Na segunda-feira, dia 6, às 4 da tarde. Que jogão, hein? Portugal e Espanha. 4 da tarde, na segunda-feira. 9 da noite também teremos na segunda-feira Estados Unidos e Bélgica. Na terça-feira, dia 7 de julho, 1 da tarde, Egito e Argentina. E para fechar, na terça-feira, 5 da tarde, tem Suíça e Colômbia. Falando em Argentina ontem, olha, gente. Acompanhei alguns lances, eu vi, né, alguns lances. O jogo aí foi pegado. Emoção do início ao fim. Jogo entre Cabo Verde e Argentina ontem. Mas a Argentina aí se classificou, né? Vamos lá, chegando por aqui, Tina Turner, The Best.

0: 94 FM Grafite, Mama Maria, Mamonas Assassinas, Shop Sense, e também por aqui a gente ouviu Tina Turner, The Best, as melhores do flashback aqui, nas YV 314, Imigrantes, a minha, a sua, a nossa rádio. Sabadão lindo, maravilhoso, sol brilhando na cidade de Turvo. A temperatura tá subindo, né? A gente iniciou o programa aí com ela na marca dos 12. Agora 13 graus em Turvo. Vamos aqui com mais alguns toques e participações. Bom dia, JP. A Maria Nair Fernandes de Meleiro. Está participando do sorteio, sim. Bom dia, JP. Um abraço de Arananguá. Saúde e sucesso sempre. É nóis, estamos junto, Márcio. Márcio Luiz Ramos. Dona Isaura lá em Rocinha, Timbé do Sul. Bom dia, JP. Toca uma música para mim e para Valdirene. Para meus filhos Francisco e Helena e também para o pai Antônio Daniel. Ana Paula, Luciano, Letícia, Alexandre, Tereza Consenso, bom final de semana para você também, Tereza. Rosa Machado, Benedir, Lúcia, lá na linha São José Meleiro. Rosilane, Júlia, Álvaro, Letícia, Bento, João Manuel, Anthony. Bom dia, JP. Bom dia, Rian, Carlos, Bozello, Luciete. Lembrando, né, gente, mais uma vez que os sorteios de hoje, os sorteios do Sabadão Sertanejo, você que deixou o seu nome aí, o Sabadão Sertanejo, ele permanece na lista pra gente realizar todos os sorteios juntos, pertinho do meio-dia, né? Os 4 almoços lá no restaurante da Tidê, no Campo Imposto do Caixão. Mais a camisa do Brasil, da Januário Peças. E aqui do som de vinil, um fardo de energético Illusion. E também o centro de salgados da Nivea. Breve intervalo é rapidão. Dentro de instantes estamos de volta.
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0: Onze horas e mais 3 minutos.

Confirmado ainda, repito, possível mudança no horário de Brasil e Noruega por causa aí das altas temperaturas nos Estados Unidos, né? Então, a CBF aí está aguardando a confirmação da FIFA, né? Caso confirmado, a partida passaria aí das 17 para as 18 horas. Já em uma hora, né? Mas vamos esperar aí a confirmação da FIFA. Vamos seguindo com mais toques e participações aqui no 98826-1042. Lena lá em Pinheirinho do Meio tá ouvindo a gente. Abraço, Lena. Tudo de bom, hein? Fátima dos Santos da Vila também tá ouvindo a gente. Bom dia, JP. Daniel da Forquilim, Rodeio da Areia, no clima julino, com a família Bordignon, né? Daniel, Cristiane, Laura, Tiele, Vitor, Vitor Filho e Arthur Filho. Um abraço pra vocês. Bom dia, JP. Aqui é o Lucinei Búrigo, toca xalalalala com Venga Boys, pra minha esposa Luzia e pra minha filha Lívia. Também pra mãe Nadir. Bom dia, JP, tudo bem? Toca Opus, Live is Life. Vai para os Sessentões de Morro Grande. José Arcângelo Souza, forte abraço e avante Brasil. Palpite aqui do José Arcângelo. É 3-1 pro Brasil, né? Tomara que você esteja certo, José Arcângelo. Bom dia, JP, tudo bem? Odilon Teixeira, do Morro Chato. Quero oferecer música para a equipe do De Quinta Ciclismo. Que em 2026 estamos comemorando 10 anos de estrada. Parabéns aí, uma década, né? Música do AC/DC, Thunderstruck. Grande abraço e ótimo final de semana. Abraço para você, Odilon. Vamos com mais um bloco musical, então, aqui na 94. Nazaré.

0: 94 FM, Ahá, Take On Me. Por aqui também ouvimos Nazaré, Where You Now. 11 horas e 14 minutos. 11 e 14. Elisete, Miguel, Isabelle e Daniela. Muito obrigado pela sintonia de vocês. Giovanni e o Henrique, lá em Alto Rio Jundiá. A Valquíria, lá na Água Branca. Vou tocar assim, Barbarella, só uma canção. Obrigado, Valquíria. Paulo César Santos, na Itopaba. Street of Fire. Abraço, César. Bom dia, gostaria de ouvir uma do Rock 7 para curtir com meus irmãos Márcio e Maria. Aqui é Santina, de Rio Fortuna, Timbé do Sul. Obrigado, Santina. Bom dia, JP. Manuel Elias Leonardo e Maria Doralice Elias Leonardo. 11:15. Eu volto já já.
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0: Tesão. 94FM, estamos de volta por aqui. 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Vamos seguindo. 11:19. 988-26-1042. Abraço pro Laércio aqui de Turvo, tá na sintonia do som de vinil. E tem comemorações lá na casa do Diego Vitor. Tio Vinícius Toneto hoje acendendo mais uma velinha da felicidade. E maravilha, né? Tuto Mazzucchetti também tá por lá. Bora comer aquele churrasco bom demais, né? Churrasco aí. Esse frio vai bem, né? Aliás, pode ser calor, pode ser frio. Lá em todas as ocasiões. Então, tio Vinícius, felicidades, parabéns. Muitos e muitos anos de vida, hein? Boas comemorações por aí. Pra quem pediu Venga Boys,

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0: 94 FM, Opus Live is Life, AC/DC, Thunderstruck e Venga Boy, xalalalala. As melhores nessa manhã aí de sabadão, né? Sábado gelado, mas um sábado aí gostoso, com a presença do Astro Rei Sol. Bom dia, JP. Música para o Solano, que amanhã vai estar de aniversário. Ô, Solano! Parabéns, hein? Homenagem de toda a família da filha Isabelle e do filho Luca, que está a caminho. Ô, oh, coisa boa! Bom dia, Maria Mendonça Borges, bairro São Cristóvão Turvo. Toca uma música do Raul para todos vocês da Imigrantes e para todos que estão ligados no rádio hoje. Está participando sim, obrigado! Lívio, Pedro Henrique também, abração. O Ézio e a Maria das Dores. Bom dia, JP. Uma música para nós aqui de Meleiro, Marli Nunes Córnio. E a Antonella e também o Valdecir. Breve intervalo, voltamos já já.
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0: FM, são 11 horas e mais 35 minutos. 11:35.
10: Mil e quatro. Três e meio.
0: Vamos lá com mais toques e participações. Bom dia, Fabiana. Fabiana Borges, do bairro São Cristóvão. Pedindo por aqui uma música da Madonna. Para todos da Imigrantes e todos os ouvintes. Obrigado, Fabiana. Bom dia, parabéns para Catarina Hanakoski Favarin, que vai estar de aniversário amanhã. Parabéns, Catarina. Abraço de toda a família. Úrsula Solano e Isaac. Tá no sorteio, sim. Por aqui a participação da Poliana. Bom dia, JP. Só para lembrar que hoje à tarde, às 15 horas, estaremos com o Arraiá da Jorge Schutz. A partir das 15 horas, né? Com entrada pelo estacionamento. É hoje. Lívia, também Letícia. Bom dia, Nath Stanger. Música da banda Ha, para meu pai Valentim Stanger. Vamos seguindo porque daqui a pouquinho temos os sorteios.

0: 94 FM, 11 horas e 45 minutos, Rock 7, 37 for Success e Barbarella, só uma canção. Ronald Magnus Veronês, lá em Jacinto Machado, hoje não está nos ouvindo através do rádio do caminhão, né? E sim através do rádio do seu carro. Um abraço pra você, Ronald. Obrigado, obrigado. Alô, Jacinto Machado. Vamos seguindo por aqui. Muito obrigado por todas as participações. Todos os toques que vieram aqui através do 988-26-1042. E agora é o seguinte, hein? Eu faço um breve intervalo comercial e na sequência todos os sorteios deste sabadão.
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0: Legal, meu povo, 11 horas e mais 48 minutos. Quem está com a gente neste momento é Andréia. Bom dia, Andréia.
9: Bom dia, João Paulo. Bom dia, nossos queridos ouvintes.
0: Hoje o sorteio é um pouco diferente, né? Porque não tivemos aí sorteios no Sabadão Sertanejo. Automaticamente eles migraram para o som de vinil. Então agora os sorteios aí do Sabadão Sertanejo e também do Som de Vinil. Temos aí então uma camisa do Brasil, da Januário, um fardo de energético Illusion, um centro de salgados da Nívia Doces e 4 almoços no restaurante da TD, lá no Camping Poço do Caixão. Temos 7 brindes, né? Para serem sorteados a partir deste momento. Quantos números, quantas participações, Andréia?
9: Total de 267 participações.
0: 267 participações. Olha só, tô ouvindo aqui no retorno, o trenzinho da alegria tá passando aqui em frente à rádio, né? Eita, pessoal feliz.
9: Tá lotado, tá lotado.
0: Vamos lá então, 267. Primeiramente aí a camisa do Brasil da Januário. Sorteando. 99, quem leva a camisa, Andréia? 99.
9: Kleber Rovares.
0: Kleber Rovares. Ele passa aqui na emissora e retira, né?
9: Isso mesmo, tá aqui na portaria.
0: Perfeito. Vamos então para o fardo de energético Illusion. Vamos lá, sorteando, girando, girando. 226. 226. 226. Quem leva aí o fardo de energético?
9: Antônio Borges. Antônio Borges.
0: Antônio Borges. Antônio, você passa a partir de segunda-feira na Bebidas Liquor Tour e retira aí o seu fardo de energético. Vamos agora para o Centro de Salgados da Nívia Doces. Sorteador eletrônico, girando, girando, girando. 90. 90, quem leva o Centro de Salgados?
9: Foi Romário Cravo.
0: Romário Cravo. Você entra em contato com o pessoal da Nívia aí no 988-14001. E combina o dia de você fazer a retirada do Centro de Salgados. Agora vamos para o primeiro almoço, lembrando que é para amanhã, exclusivamente para amanhã, não foi, perdeu. E também não pode ser transferido, né?
9: Não podemos transferir.
0: É, exatamente. Vamos lá, primeiro almoço, 143, Andréia. 143.
9: 140, é tanta folha aqui que eu já...
0: Ah, imagina, hoje ainda...
9: Onde é que foi parar?
0: Hoje ainda com dois programas acumulados aí.
9: Aqui, achei. Ronaldo dos Santos.
0: Ronaldo dos Santos. Amanhã almoço lá no restaurante da Tide. Vamos lá com mais um, sorteando. 165, 165.
9: Vera Lúcia Ronsani Correia.
0: Vera Lúcia Ronsani Correia. Tô muito rápido aqui, Andréia.
9: Não, tranquilo.
0: Tá tudo certo? Vamos lá então, para mais um almoço. 135. Quem fatura aí com o número 135?
9: Antônio Daniel Sobrinho.
0: Antônio Daniel Sobrinho. E agora então, o último almoço e último brinde de hoje. Quem será? 218. 218.
9: Vamos na folha do 200 aqui.
0: Vamos devagar, com calma.
9: Álvaro Soares Casteller.
0: Álvaro Soares Casteller. Tranquilo, todos os sorteios feitos. Agora com muita calma, temos possibilidade de recapitular, Andréia.
9: Sim.
0: Agora tranquilo?
9: É.
0: Então é contigo.
9: Tá. A camiseta do Brasil, que é da Januário, né, que traz aqui para nós fazer o sorteio, foi o Kleber Rovares, retira aqui na portaria da rádio.
0: Perfeito.
9: O centro de salgado da Nívia Doces foi Romário Cravo. O fardo de energético da Bebidas Licotour, Antônio Borges. E os quatro almoços da TID foi, então, foi o Ronaldo dos Santos. Segundo almoço, Vera Lúcia Ronsani Correa. Terceiro almoço, Antônio Daniel Sobrinho. E quarto almoço, Álvaro Soares Casteller. Esses foram os sortudos.
0: Recapitulado aí. A voz da Andréia. Andréia, obrigado pela força ali. Você que ficou na cabine, anotou os nomes, nos auxiliou aqui também no sorteio. Vai pro Morro Grande nesse final de semana ou vai ficar pelo Turvo?
9: É no outro agora. Ah. Não, vou ficar pro Turvo.
0: Vai assistir o jogo do Brasil aqui no Turvo, então.
9: Não sou muito fanática de jogo,
0: né? Toda Andréia, obrigado, bom final de semana e até segunda.
9: Obrigado, João Paulo, obrigado aos nossos ouvintes, um bom fim de semana e vamos pegar um solzinho, né?
0: Ah, Fernando Andréia, antes de dar despedida aqui do microfone neste sábado, você voltou essa semana de férias, né? Como é que foi? Curtiu bastante?
9: Eu tava bom, porque daí eu podia dormir um pouquinho mais tarde, né?
0: É bom, né? segunda quinzena aí é o que pego, a partir do dia 20... Então tá, obrigado, André. É bom. Imagina.
9: Certo, obrigado, João.
0: Lembrando que à tarde temos aí Banco de Bar com 13 e 1. Abraço!

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3: Meio-dia e 7.
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1: Meio-dia e 23.
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1: Meio-dia e 32.
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5: Você sabia que a Cleópatra viveu mais perto do iPhone do que da construção das pirâmides? A rainha Cleópatra do Egito viveu por volta de 30 a.C., enquanto a grande pirâmide de Gizé foi construída cerca de 2.500 anos antes de Cristo. Ou seja, ela viveu mais próxima da invenção do iPhone, em 2007, do que da construção das pirâmides. Isso mostra o quanto a história do Egito é incrivelmente antiga.
6: E essa informação, você já sabia?
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1: Meio-dia e 44.
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4: A Receita Federal estendeu para 1º de janeiro de 2027 o prazo para que as pessoas físicas que exercem atividades econômicas regular se inscrevam no CNPJ, condição necessária para a emissão de documentos fiscais eletrônicos. A medida assegura prazo adicional para a adaptação dos contribuintes e acompanha o desenvolvimento de um novo sistema simplificado de inscrição no CNPJ. Para a FAESC, o novo prazo traz segurança e previsibilidade para que os produtores com receita anual igual ou inferior a R$ 3.600.000 se adaptem às exigências. O produtor pessoa física precisará ter CNPJ para emitir o documento fiscal no novo modelo do IBS e da CBS. Minuto do Agro, uma produção do sistema CNA, FAESC, Senar e Sindicatos Rurais.

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0: Chegue a ti o meu clamor, ó Senhor. Dá-me entendimento conforme a tua palavra. Chegue a minha súplica perante a tua face. Livra-me segundo a tua palavra. Os meus lábios proferiram o louvor quando me ensinastes os teus estatutos. A minha língua falará da tua palavra, pois todos os teus mandamentos são justiça. Venha a tua mão socorrer-me, pois escolhi os teus preceitos. Tenho desejado a tua salvação, ó Senhor. A tua lei é todo o meu prazer. Viva a minha alma e louvar-te-á. Ajudem-me os teus juízos. Senhor nosso Deus e nosso Pai, nós louvamos e bendizemos a ti, Senhor, por esta oportunidade de estarmos aqui para levar a tua palavra, Senhor, cantada e falada. Rogamos a tua bênção, Senhor, sobre cada um dos nossos amados ouvintes, Senhor, o teu socorro. Venha, Senhor, se fazer presente em cada vida, Paizinho querido, pois nós não conhecemos, mas o Senhor conhece. E nós apresentamos a ti através dessa oração e clamamos, Senhor, pelo socorro, por aquele necessitado que se encontra desiludido de a tua atenção, sabendo nós que tudo tu pode, Senhor. Entra com providência sobre essas vidas. É o que nós te pedimos, ser conosco nesta programação, é o que nós pedimos a ti, em nome de Jesus. Amém.
1: Amém. Louvado seja o nome do Senhor neste dia tão lindo, né? Maravilhoso. Na cidade de Turvo, esse sol abençoado. Depois de uns dias de chuva, veio o sol para alegrar nossos corações, né? Sabendo que as donas de casa estão aí aproveitando o sol para lavar aquela roupa durante a semana que não deu para secar, não dava para lavar. Vai toda essa programação para você, dona de casa que está aí trabalhando, ouvindo o programa Cristo Vive, você que está retornando do seu trabalho, está nos acompanhando através do seu automóvel, obrigado pela carona, que Deus abençoe a sua vida, seu final de semana, e Deus, ele é fiel. O programa Cristo Vive é um programa missionário. Nosso objetivo é levar uma palavra de Deus para o teu coração, uma palavra de ânimo, que você possa ouvir essa programação e fique ligadinho conosco. É apenas uma hora de programa, até as 14 horas, estamos aqui sendo porta-voz de Deus para a sua vida. Você que propositou, você que está aí chorando, desanimada, triste, pensando que está aí sozinha, quero dizer que Jesus não te abandonou. Deus ouviu o teu clamor, Deus está vendo as tuas lágrimas. E eu quero dizer para você, não se desespere, porque Deus tem resposta para você. Basta somente você confiar e esperar no Senhor. Programa Cristo Vive vai ao ar todos os sábados das 13 às 14 horas. E ele é um órgão da Igreja Assembleia de Deus aqui de Turvo. Temos o nosso pastor presidente, pastor Vânio Burigo Rosso, que trabalha na cidade de Turvo, pregando o Evangelho de Cristo, ganhando almas para o reino do Senhor, juntamente com toda a sua família. Está na apresentação esta que vos fala a irmã Estela Bristotti Brina, juntamente comigo a irmã Márcia Brina Casagrande e o nosso sonoplasta de todos os sábados, o João Paulo. E você que deseja interagir conosco, não perca seu tempo, mande sua mensagem de texto para o telefone 999-31-6555. Ou 988-26-1042. Estamos aqui esperando a sua participação. Você que deseja fazer um oferecimento, um pedido de oração. Você que já foi agraciado por Deus, recebeu a sua bênção. Queira contar o seu testemunho. Queremos aqui muito poder contar o seu testemunho. Para acrescentar a fé daqueles que estão ligadinho no programa Cristo Vive. Louvamos a Deus também pelos nossos patrocinadores, a cada amigo, a cada irmão que tem abençoado essa programação, a cada empresa, a cada indústria desta cidade, que tem estendido a sua mão sobre este programa. É por isso que nós estamos aqui todos os sábados. E você que deseja ser um patrocinador, Entre em contato conosco, vai ser uma bênção ter você como nosso auxiliador nessa programação. Falar em patrocinador, nós tivemos, essa semana eu tinha um patrocinador abençoado, né? E ele sofreu um acidente, está impossibilitado por momentos para trabalho e assim ele cessou o seu contrato juntamente com o programa Cristo Vive. Mas nós louvamos a Deus pelo período que ele tem nos ajudado, tem ofertado para essa programação. Quero oferecer toda essa programação para ele, que é o Beto Fávaro, e dizer a ele que Deus está no controle de todas as coisas e que muito mais rápido do que ele pensa, ele vai voltar para o seu trabalho. Confia no Senhor, Beto. Deus, ele é maravilhoso e a gente não entende os propósitos de Deus. Mas eu quero dizer para mim, para você, que nada acontece se não for a permissão de Deus. Deus, ele é fiel. Paz do Senhor, irmã Márcia.
0: A paz do Senhor, irmã Estela, todos os nossos amados ouvintes, ao João Paulo, nosso técnico de som. Louvamos a Deus pela vida dele e pela vida de vocês, que são os nossos patrocinadores e amados ouvintes aí de todos os sábados. A nossa gratidão a todos vocês, que Deus abençoe o seu lar, a sua família, a sua empresa, o seu trabalho, a sua lavoura, que sejam abençoados por Deus. É o desejo do nosso coração e Deus também deseja isso, abençoar de todas as formas. Por mais que quando venham as turbulências da vida, como aconteceu esse acidente com o Beto, às vezes é uma forma de nos parar um pouquinho para nós trazer para dentro de nós a consciência, porque trabalhamos tão freneticamente que às vezes não sobra tempo para a gente achar aonde eu posso fazer mais, mas para Deus. Porque o trabalho árduo é louvável, mas às vezes nós levamos muito a sério o trabalho árduo e esquecemos daquele trabalho maior, que é servir a Deus, que é buscar a Deus, que é estar em constante oração, mas também estar numa congregação, se congregando com os que prestam o mesmo louvor a Deus. A gente está vendo aí a Copa do Mundo, que as pessoas vão em peso, né? Vão lá celebrar o seu time, eles ovacionam ele com palavras, e mesmo se perdem, eles vão lá e agradecem. É um povo que vai e presta a mesma linguagem. E nós que servimos a Deus, também temos que ter sempre em mente isso aí. Quando nós nos reunimos em Deus, louvar o nome dele. É o que a gente faz, né?
1: Quem está ligadinha no programa, pegando a estrada, é a nossa ouvinte de todos os sábados, a Marli. Vai, um abraço para você, Marli, essa mulher guerreira, né? Ela tem uma loja aqui em Turvo, um morro grande,

0: Oi, boa tarde. Aqui é a Luciane de Arroio do Silva. Peço oração pela minha mãe, Júlia, e meu irmão que está na cama muito doente, Gladimir. E queria um louvor, Daniel e Samuel, você é especial, pela toda a minha família. Obrigado se for atendida. Ela que é ali do Arroio do Silva. Um abraço para você, Luciane. Confia no Senhor, estaremos orando sim. E Deus é quem faz a obra. Sabemos que Deus é um Deus de perto e é um Deus de longe. Quem está ligadinha no programa é a Cláudia, ali da Simonela. Um abraço para você, Cláudia. Ela não perde a nossa programação. Um grande abraço. E esse próximo louvor vai para você também e para toda a tua casa.
1: Então vamos de louvor com José Ricardo, Juízo Final.

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2: 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Também a irmã Irma e a sua filha Regina Selinger. Osvaldo Cidade e o irmão Ládio Estevão.
3: 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Maria Rodrigues Cardoso está aí ouvindo o nosso programa. 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Diamantina Geller, ali de Timbé do Sul. Vanildo Cardoso, que está aí ligadinho com toda a sua família. Um grande abraço. Que Deus abençoe a sua empresa, a sua casa e a sua família. 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
2: Falando em reunião e janta ontem no Donizete, foi uma palestra muito interessante que a gente recebeu ali. Eles trouxeram policial militar ambiental e a gente aprendeu muito, coisas que não sabíamos, né? Principalmente os agricultores, onde tem necessidade de entender o essencial das leis, né? E ali ele trouxe uma explicação muito bem detalhada para todos. E nós louvamos a Deus por isso. E encontrei lá o seu Álvaro. Se eu não lembro direito, acho que ele mora na Vista Alegre, por aqueles lugares ali. É, nosso cliente, ele da loja, muitos anos. Fazia muito tempo que eu não via ele, mas quando passei ali, a gente estava assinando a entrada, eu olhei... reconheci, ele me reconheceu, ele perguntou para mim assim, como que tu não está mais na loja? É o tempo agora dos filhos, seu Álvaro. Ele disse que todos os sábados, Estela, ele liga o rádio, deita e fica ali escutando. Até brinquei com ele, se eu deitar e ligar o rádio, é deitar e dormir, né? E ele fica ali ouvindo a programação todos os sábados. Eu agradeço a Deus pela sua audição. E ofereço essa programação de hoje para o Senhor e para toda a sua família. Ele estava ontem ali com seu filho, se eu não me engano. Deus abençoe você, seu Álvaro.
3: E eu quero oferecer esta programação para Luciana Scarabellotti, né? Ela que estava ali organizando a reunião, ela que é a funcionária do sindicato aqui em Turvo, muito prestativa, ela que está sempre correndo atrás de cursos, trazer o melhor para a Turvo através do Senar. Um grande abraço para você, Luciana. Você é uma guerreira, está sempre aí disposta, organizando, fazendo, indo atrás de grupo, porque muitas vezes as pessoas querem curso, mas na hora de fazer não é fácil e ela tem que tirar, né, tempo para achar as pessoas, para fechar o grupo, porque se não fechar grupo... O professor não pode se deslocar com menos de uma certa quantia. E já fizemos vários cursos e eu garanto que é muito bom os cursos que o Senar dá através do sindicato aqui de Turvo. Ofereço esse louvor para a irmã Elza Pereira, ali de Maracajá. Vai um forte abraço para você, irmã Elza, para sua filha Andréia, que está sempre ligadinha no programa. Ao seu Domício Matias, esse homem a qual o Senhor já fechou a sepultura. Eu louvo a Deus quando eu vejo esse homem andando nas ruas, de vez em quando eu vejo ele lá na frente da minha casa. Eu olho para ele, ele não sabe que eu estou lá dentro da minha casa, às vezes no meu pátio, olhando ele lá. Mas o meu coração chora em ver a situação que eu vi esse homem em cima de uma cama com um tubo de oxigênio. E hoje ele está aí andando e já pôde ir no sítio, já está plantando. Tudo isso é para a honra e a glória do nome do Senhor. Porque Deus, ele é fiel, Deus, ele é bom e maravilhoso. Vai toda essa programação para você, seu Domício. E a gratidão pela sua oferta, pela sua contribuição. Que Deus venha sempre estender as mãos e sempre lhe dar em dobro.
2: Amém. Vamos de louvor com Felipe Rodrigues, Deus Poderoso.

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2: Chega o momento da Palavra do Senhor. E quem está ligadinho também no programa é o irmão Idalci Monteiro, que está indo para Criciúma ouvindo o programa. E a sua mãe está em casa, ligadinha no programa, Dona Maria Monteiro, lá da Serra da Pedra. E a nossa ouvinte, a Jô, ali de Linha Acontece, está ligadinha no programa. Quero convidar você a pegar a sua Bíblia, se você puder, ou se você puder prestar atenção na leitura que está registrado no livro de Mateus, capítulo 8 e o versículo 23. Uma passagem bem conhecida de todos que leem a palavra de Deus. E entrando ele no barco, seus discípulos o seguiram. E eis que no mar se levantou uma tempestade tão grande que o barco era coberto pelas ondas e ele, porém, estava dormindo. E os seus discípulos, aproximando-se, o despertaram, dizendo: Senhor, salva-nos, que perecemos. E ele disse-lhes: Por que temeis, homens de pequena fé? Então, levantando-se, o repreendeu os ventos e o mar. E seguiu-se uma grande bonança. E aqueles homens se maravilharam, dizendo: Quem é este que até os ventos e o mar lhe obedecem? Essa passagem é bem conhecida, né? Falando dos discípulos que estavam em alto mar, quando se aproximou-se uma grande tempestade, mas sabendo que no barco não estavam somente os discípulos, Jesus estava neste barco. Jesus estava aí, inclinado sua cabeça, descansando, e as ondas se levantaram, vento soprava forte. Imagina você dentro de um mar, numa situação como estavam esses discípulos, né? O mar agitado, ondas fortes, temporais, ventos fortes, tudo soprando ao contrário. O que será que nós imaginaríamos neste momento em que a tempestade bateria ou assolava, né, o nosso barco? Com certeza nós teríamos o mesmo pensamento que esses discípulos tiveram quando despertaram o Mestre dizendo: Senhor, salva-nos antes que perecemos. Mas eu creio que quando Jesus está no barco como ele estava, nenhum mal vai acontecer, nem comigo e nem com você. Eu não sei como é que está a tua situação, como você tem passado, como você findou o mês de junho, como você findou esta semana angustiada, triste. Talvez a sua vida está que nem a desses discípulos em alto mar, achando que não tem para onde recorrer. As ondas estão fortes, os temporais soprando. E o que fazer? O que fazer? Então você esteja aí desesperado, algo para resolver e nada na sua vida dá certo. Parece que tudo chegou ao fim, você não tem mais aonde buscar, você não tem mais aonde buscar socorro. Você não tem para quem gritar, mas eu quero dizer para você. Assim como Jesus estava no barco com os discípulos, e quando os discípulos chegaram a Jesus e falaram com Jesus, dizendo que era para Jesus socorrê-los, salvá-los, com a nossa vida não é diferente. Nós sabemos que Jesus, ele tem todo o poder. E que nada foge do controle dele. O que falta, muitas vezes, em mim, em você, é nós tomarmos a atitude que esses discípulos tomaram, chamando a atenção do Mestre para a situação que eles estavam passando. Embora Jesus soubesse de tudo o que estava acontecendo, pois Jesus estava com eles. E com você não é diferente. Por que você não chama a atenção de Jesus para a tua situação? para o teu problema, para aquilo que está tirando o teu sono, para aquilo que está tirando a tua paz. Você não consegue mais dormir à noite, você está assim, no fim da linha. E dizendo, para onde eu irei? Que caminho seguirei? Quem virá me socorrer? Jesus. Jesus quer te socorrer. Mas para isso você tem que chamar a atenção dele. Como vou chamar a atenção de Jesus? Chamando ele, conversando com ele. Dizendo para Jesus, Jesus, para onde irei eu? Se nada na minha vida dá certo, se eu estou perecendo, se eu tenho esse problema para resolver, não tem solução. O advogado diz que não tem mais jeito. A minha situação findou, mas eu não tive resposta do meu problema. Diz para Jesus, Jesus, só tem eu e tu agora. Eu sei que eu demorei para buscar a tua face. Diz para Jesus que você foi buscar ajuda, socorro, em todos os lugares. Você bateu em várias portas e ninguém pôde te ajudar. E você não conseguiu dar volta naquilo que você tem que resolver. Mas se você disser, Jesus, agora é eu e tu. Por favor, Jesus. Eu fui negligente em buscar em portas que eu sabia que não ia ter resposta. Deixei tu para a última porta e hoje eu bato na tua porta. Diz para Jesus fazer parte da tua história. Diz para Jesus que hoje ele, tu entrega nas mãos dele tudo aquilo que está te angustiando, tudo aquilo que está tirando o teu sono. Tudo aquilo que você achou que conseguiria fazer sozinho e não conseguiu, depois foi atrás de advogados, atrás de alguém que pudesse te dar um socorro, talvez um financiamento no banco e não deu certo. Mas eu quero dizer que esse meu Jesus, que estava nesse barco, que estava indo contra uma tempestade, e quando, quando os discípulos o despertaram ele, ele simplesmente disse, por que temeis homens de pequena fé? A pergunta de Jesus para você, por que tu temes? Você acha que eu não tenho a solução? Você acha que eu não posso agir a teu favor? Você acha que eu não posso abrir as portas que estão fechadas? Você acha que eu não posso fechar a sepultura? Ei! Jesus, ele tem todo esse poder. Porque a última palavra não é do médico, não é do juiz, não é do advogado. A última palavra é dele. E quando ele determina, quem impedirá? Quem vai poder impedir o agir de Deus na sua vida? Talvez esse vento forte que bateu na tua casa, na tua família, foi justamente para isso. Para que você tenha o conhecimento que Jesus ele entra com providência, ele dá a resposta, porque quando esse barco estava em alto mar e os discípulos apavorados achando que iam perecer, Jesus se levantou-se e repreendeu os ventos e o mar e se fez uma grande bonança. Basta somente uma palavra de Jesus para ele mudar o teu cativeiro, para ele mudar a tua história, para ele mudar, a partir de hoje, ele escrever uma nova história para a tua vida. Mas para isso, meu ouvinte, meu amigo, meu irmão, que está passando por esta tribulação, para isto você tem que abrir teu coração. Você tem que conhecer Jesus e se apresentar perante Jesus e dizer, Jesus, eu tentei de todas as formas e nada consegui. Mas a partir de hoje, tudo que me sufoca, tudo que me rouba o sono, tudo que me deixa agoniado, eu entrego nas tuas mãos. Eu quero ver se no próximo sábado você já não manda uma mensagem dizendo, irmã Estela, valeu a pena. Valeu a pena eu entregar tudo nas mãos do Senhor. Ele agiu, as portas se abriram de uma tal maneira que nem eu entendo de onde que surgiu resposta para a minha vida. Deus, ele é especialista. Deus é Deus de milagre. E quem confia no Senhor, quem desperta o olhar de Jesus, não volta para casa da mesma maneira. Todos que se achegaram perante ao Senhor nunca voltaram para casa da mesma maneira. Deus sempre teve resposta. Deus sempre vai ter. Ele teve para mim e vai ter para você também. Confia no Senhor. Essa tempestade é momentânea, vai passar. E depois que passar, você vai ver o agir de Deus. Mas eu quero dizer para você, confia no Senhor. Confia no Senhor, porque quando Jesus está no barco, não há por que temer os ventos fortes. Para ele, somente uma palavra. O vento cessa, o mar acalma e tudo vira bonança. Ei, se a partir de hoje o teu vento ainda soprar, as ondas ainda se levantar sobre a tua casa, é porque você não tomou uma atitude. Então depende de você. É você que tem que dar o primeiro passo. Jesus está pronto para estender a sua mão, mas depende de você. E hoje ele quer entrar em casas, em vidas que estão neste vento forte soprando. Mas você tem que chamar a atenção de Jesus. Chama a atenção de Jesus para o teu problema. E ele vai fazer como ele fez para esses discípulos em alto mar. Jesus repreendeu os ventos fortes e acalmou a tempestade. E todos se maravilharam. E você não vai ser diferente. Você vai se maravilhar com aquilo que Deus vai fazer na sua vida. Que Deus abençoe você grandemente.
3: Quão boa esta palavra, né? Eu estava escutando a irmã Estela ministrar e falando sobre o grande poder de Deus, que a última palavra dele é Deus do impossível, porque tudo aquilo que é possível é para nós. Ele vai chegar e ele cura uma dor de cabeça, ele cura uma dor de dente, mas é possível a gente correr atrás. Mas aquilo que o médico diz não tem mais jeito, o juiz também dá causa perdida, a peleja é de Deus, mas nós temos que colocar nas mãos do Senhor. E ele vem e traz bonança, né? E ainda diz para nós, né, Estela? Homens de pequena fé. Mas mesmo assim ainda Deus acalmou o vento e aquietou o mar. E nós louvamos a Deus porque sabendo que Deus tem resposta nesta tarde para alguém. Nós vamos de louvor. Estela, tem mais algum oferecimento?
2: Tem um oferecimento aqui do nosso ouvinte, o Laone Coelho. Ele que pede um hino para eles que estão ali no Morro Chato, na garagem do Leandro. Vai para todos vocês que estão aí ligadinho no programa. Esse próximo louvor, quero também aqui oferecer. Peço uma bênção para o meu filho que vai fazer uma cirurgia do joelho semana que vem. Santa da Silva Bittencourt. Estaremos orando sim e Deus vai entrar com ele nesta cirurgia e vai ser uma bênção. Ofereço esse louvor para Janete, que está ouvindo essa programação. Vai para você, Janete, para os seus filhos. Deus vai mudar o teu cativeiro e ainda tu cantarás o hino da vitória.
3: Amém. Alguém pediu Daniel e Samuel, né, Estela?
4: Lá do Arroio do Silva.
3: Lá do Arroio do Silva. Não vai o Você Especial, mas vai o Ajoelhado.

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1: Queremos deixar aqui os avisos, convidar você, amado ouvinte. Hoje à noite teremos o nosso grandioso culto de Santa Ceia ali na Vila Progresso. Você está convidado a participar a partir das 19 horas. Ofereço também essa programação para os dirigentes aí, né, o presbítero irmão Amarildo, irmã Zete, a toda a igreja ali de Vila Progresso que congrega ali, e você está convidado para estar hoje à noite conosco. Ligadinho no programa está o nosso ouvinte, que Deus tem uma grande obra na vida deste homem. Deus tem contemplado o teu deitar e o teu levantar. Vandinho bom, sinta-se abraçado pelo Espírito de Deus, Vandinho. Você é especial.
2: Temos também, neste final de semana, o pré-congresso ali no bairro São Luís, que é hoje dia 4 e amanhã dia 5, com início às 19 horas. É o pré-congresso, é o 17º pré-congresso, Filhas da Promessa. É, o tema que as irmãs colocaram é Clama a mim e responder-te-ei, que está em Jeremias 33:3. Pastor presidente, pastor Vânio Búrigo Rosso e a irmã Albertina, também o pastor setorial do segundo setor 2, pastor Emerson Delins e a irmã Dulce. Quem estará ministrando a palavra do Senhor é o pastor John Simon e a cantora a irmã Sandra, ali de Sombrio. Um grande abraço a vocês que vão estar aí pregando e louvando ao Senhor, e às irmãs também do Círculo de Oração. Deus abençoe grandemente a todas vocês que estão em festa. Estaremos ali essa noite, né? Na manhã não soubemos, mas hoje à noite eu vou estar. Acho que a irmã Estela amanhã, né?
1: Amanhã, que hoje nós temos culto.
2: Culto na Vila Progresso, né? Você é o nosso convidado especial.
1: Vamos para a hora da oração. Oração por Janete e seus filhos, Domício Matias e toda a sua família, Zuê, Diogo, Tiago, seu Nene, Júlia, Gladimir, Maria Monteiro, Santa da Silva Bittencourt e o seu filho que vai passar por uma cirurgia, e o Vandinho Bom.
2: Estaremos orando e intercedendo a Deus por essas necessidades e crendo na resposta do Senhor. Você que tem a sua necessidade e não chegou até nós, coloque a sua fé em ação e peça também ao Senhor. Senhor nosso Deus e Pai, nós bendizemos a Ti por essa programação e rogamos, Pai, por todos esses pedidos que chegaram até nós, que estão ali colocados neste caderno. Cada nome, Senhor, cada necessidade que tem, sejam alcançadas por Ti. Que a Tua cura, a Tua bênção, a Tua paz seja sobre a vida de cada um deles. Nós pedimos, Senhor, a cura, também a solução por este problema tão sério que esta pessoa tem e não colocou ainda na Tua presença. Vem estar, Jesus, neste casamento, vem estar nesta família, venha trazer solução, Senhor, para cada filho que se encontra distanciado, venha trazer de volta para o seio da família a necessidade a qual tantos, Senhor, buscam. O Senhor tem a solução e nós sabemos disso. E é isso que nós pedimos em nome de Jesus. Amém.
1: Amém, louvado seja o nome do Senhor. Eu quero dizer para você aqui, você que ainda não é aposentado, você que não sabe por onde começar, você que tem a sua aposentadoria híbrida entre agricultura e empresas, você que deseja uma solução, alguém que auxilie, você pode me procurar, que eu estarei dando maiores informações. Meu desejo é poder ajudar você em tudo aquilo que é necessário. Que a vida seja mais tranquila através da bondade. É para isso que nós estamos neste mundo, né? Poder servir alguém e ajudar o nosso próximo. Então, chegamos ao término dessa programação. Aqui quero me despedir, desejar a você uma ótima final de semana. Eu quero dizer para você que Deus está no controle de tudo. E eu encontro você no próximo sábado, no mesmo horário. confiando no teu propósito, na vitória de Deus, em nome de Jesus.
2: Amém. Deus abençoe grandemente as vossas vidas neste final de semana. Um dia lindo que raiou hoje, né? Com esse sol maravilhoso. Que Deus abençoe você. Um conselho que eu sempre dou: não fique em casa, vai procurar um templo que pregue a palavra do Senhor. E vá ali e agradeça por mais uma semana que Deus proporcionou a você, pelos todos os cuidados que Deus tem feito na sua vida e você nem percebeu. Tantos livramentos que Deus tem dado a você e aos seus e você não percebeu. Mas Deus está cuidando. E até no próximo sábado, se Deus nos permitir.

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5: 94 FM, estamos chegando por aqui, são 2:03, 2:03. Banco de Bar, valorizando músicos e artistas da nossa região.
6: Que me assombrar.
5: 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É o seguinte, gente, 988-261042 é o WhatsApp para você participar, interagir, pedir a sua música, mandar aquele abraço. Nossos convidados de hoje, como eu vinha comentando aí ao longo da semana, 3 e 1, é, Rudes e também o Jonas se fazem presentes aqui por nas enquanto. Ondas da 94 FM. Por enquanto, porque tem mais um que vai chegar, tá atrasado, mas antes tarde do que nunca, né?
7: Um probleminha sempre dá, né?
5: É, um probleminha ali, a vida é cheia disso, né? E a gente vai contornando esses percalços.
8: O que é a vida
5: percalços.
8: Sem emoção?
5: Tem que ter emoção, exatamente. Rudes, boa tarde.
8: Boa tarde, galera, boa tarde, JP, a todos que estão nos ouvindo e acompanhando pelo vídeo. É no YouTube?
5: YouTube, isso.
8: A galera do YouTube, tamo aí. Agora coloca o capacete, o cinto, que é uma hora de muita emoção.
5: É muita pedrada. Jonas, boa tarde.
8: Prometeu muito, não entregou nada.
7: Boa tarde, JP. Boa tarde a todos os ouvintes. É mais uma satisfação estar aqui novamente com a vossa pessoa e com esse público ausente, presente pelas rádios. Ausente daqui e presente no rádio.
5: Estamos chegando. Nem na primeira música ele já chegou por aqui, nosso amigo Petro.
8: E o mesmo levar um gancho.
5: Peterson, tá chegando aí, tá se acomodando, tá sentando e vai dar tempo aí dele fazer o cumprimento inicial aqui, né? Petro, boa tarde.
9: Boa tarde, JP, boa tarde a todos os ouvintes. Correria, rapaz?
7: Faz parte. Na realidade é o contrário, né? Devagar, né? Porque
9: o carro
7: tava devagar.
9: Agora o carro tava devagar. Deu um pequeno probleminha vindo pra cá.
8: Mas eu já te falei uma vez pra ti, aquela vez que deu isso aí de novo. Aquela luz quando pisca no painel, ele manda botar gasolina.
9: Ah, esse é o problema.
5: Ah, deu um probleminha no carro, então?
9: Deu.
5: Ah, acontece.
9: Ele não tava mais querendo andar direito.
5: Ué.
8: O carro já tá entrando na escala 6x1.
9: É.
7: Frio, né? Frio, pelo amor de Deus.
9: Frio. Nem o carro quer trabalhar direito. Esse
8: carro de esquerda não é fácil. Não,
5: meu Deus do céu. Gente, 2:05, 16 graus e a temperatura. Daqui a pouquinho a gente conversa mais um pouquinho, porque papo, assunto não vai faltar nesta tarde de sabadão, dia 4. Então, bora com música?
8: Bora! Mas hoje eu não planejei, foi nada, tá?
5: Mas vocês são bons. Tenho certeza que vai ser muita coisa boa aí.

0: minha esquerda, Marrone!
1: Detalhe, Léo, ele se revelou ainda, né?
2: 3 e 1.
0: Tem uma música que o Beto não sabe a letra.
3: Eu só queria saber o que tu queria que eu cantasse nessa música.
2: Rapaz do céu, o Rudy deu uma puxada ali que eu tive que baixar o fader da mesa, cara.
0: Eu caguei naquela música. Eu esqueci que o Beto não sabia a letra dessa música.
3: Eu não sei a letra dessa música e ainda nem aparece a segunda voz direito dessa música. O que tu quer que eu faça aqui?
1: Ficou ali no celular, né?
0: Jogando bolinha pra cima. Tomada de rabo.
2: 3 e 1 ao vivaço aqui na 94 FM.
1: Nesse caso foi 2 e 1, né?
2: 2 e 1. A última vez que a gente conversou aqui através das ondas da 94 FM foi em uma edição especial do programa lá no Parque de Exposições durante a festa do Colono.
0: Aí eu fiz justamente aquele dia, né?
2: Me lembro, cara. Até inclusive, né, vocês iriam abrir aí o show do Felipe Araújo.
0: É, lembrado.
2: Felipe Araújo. Esse nome te lembra alguma coisa, Rudy?
0: Eu até tenho uma crítica pra vocês, tá?
2: Uma crítica? Diga.
0: Caso, coloca bem grande, Felipe.
1: Escrito no estúdio. Porque ele ressuscitou um cara aquele dia.
0: Até hoje tu me pega no pé por
2: causa disso. Ele ressuscitou um cara, ele ressuscitou o Cristiano Araújo.
0: E hoje nós
1: ele matou.
2: Não. Não, e se saiu bem ainda. E ele disse que o Cristiano não poderia se fazer presente por motivos de força maior. E bota força maior nisso, né, cara?
0: Pensa numa força maior, né?
1: Quase que ele falou, morreu pra ti, cara, filho
2: ingrato. Ai, gente, mas contem, como é que foi abrir o show do Felipe Araújo? Com todo aquele público que se fazia presente.
0: Cara, até hoje a gente
1: graças a Deus não foi o show do Cristiano Araújo que a gente abriu.
0: Até hoje a gente tem feedback positivo. Cara, encontrei, esses dias ainda fui fazer um... Aqui na clínica... em Turvo mesmo, cara. A menina que trabalha ali na recepção, ela lembrou, te conhece de algum lugar, assim, olha, eu acho que é tocando, assim, 3 e 1, assim, eu tava querendo ir num show, cara, o show de vocês foi muito bom, pra nós foi melhor ainda.
2: Que bacana, cara.
0: Então, isso aí é muito, claro, não desmerecendo algo do tipo, mas, porque a gente, cara, a gente fez um show mesmo diferenciado aquele dia, né, e a gente mexeu na... O que acontece? Não é que é melhor, na verdade, né? Na visão de algumas pessoas. Porque o Felipe Araújo tem uma pegada mais jovem, né? A pegada dele é mais... É um sertanejo mais atual. E lá tinha um público, cara, assim, muito misto, né? E tinha muito 40 a mais. E a gente tocou muita música modão. E aí mexe com
3: sentimentos.
0: É.
3: E outra, né, cara? A galera aquele dia tava vindo, assim, de um jeito, sabe? Que a música cantava... O pessoal cantava e começava... A gente pediu pro pessoal como é que é ficar com o celular pra cima, pra gente fazer uns vídeos, uns negócios. A galera veio, assim, nossa... Tipo, além, né, dessa quantidade toda de pessoas, cara, era a vibe do pessoal que tava muito massa.
1: A gente tava se achando nacional.
3: É.
0: Não, e no começo, cara, a gente não tem alguns apegos, cara. Por exemplo, assim, a gente não usa esses negócios de figos de art fossils. Sabe? Cara, aquelas coisas de estourar, sabe? Chuva de prata.
1: A gente se bota
0: no lugar. Mano, cara, vamos conversar entre nós. todo mundo aqui. Só músico regional, cara. Não tem por que gastar num troço isso aí que nunca volta em nada. Né? E nós nunca fomos gastar. Já fomos um tempo, muito atrás. Nem a nós era um ex-integrante nosso que fazia questão de comprar isso aí. Mas, cara, nós nunca vimos vantagem em futuro nenhum.

0: E onde eu quero chegar? Naquele dia que a gente tava tocando, cara, pareceu que foi nós que botamos aqueles fogos na abertura. E não foi!
1: Não foi?
0: Era o pessoal, a equipe técnica do Felipe, que tava passando, testando,
2: Testando.
0: sabe? Testando ali na hora.
2: E aproveitou pra
0: Claro,
2: testar com
0: é
2: vocês.
0: isso! É melhor falhar com nós do que com eles, né?
1: É, certeza.
0: Então, assim, cara, e foi muito
1: Melhor
0: bacana.
1: tocar fogo em nós do que nele.
0: E foi muito legal, cara,
1: Pra que
0: muito
1: algum
0: bacana.
1: bico tenha que
0: Chega lá, se queimar nós, eu não sou demitido.
1: Não.
0: E foi
1: certo é
0: muito.
1: queimar pestando aqui lá em cima. Um cheirinho de frango assado.
0: E o que foi legal? É que eles podiam fazer isso aí antes. E não, cara, esperaram nós começar e fizeram no tempo certo a batida da música, cara, como se fosse nós. E aquilo ali deu
1: engrandecida.
0: Uma engrandecida também no show em si, né, cara? Então, cara, assim, mérito nosso, claro, mas também de toda a equipe técnica que tava lá, porque os caras são muito bons, né?
1: Cara.
2: Bacana. Sempre bom receber essas informações, né? Esse feedback. E é claro, né? Saber que a energia desse show foi surreal.
1: É, cara.
0: Porra, cara. Pô, fazia tempo que a gente não tinha essa energia.
1: Mas na realidade, se o cara parar um pouco também para analisar, aqui no Turvo, geralmente o show que a gente faz é de um pessoal assim, mais para cima.
3: São mais para cima, sim.
1: É um pessoal mais empolgado em todas as festas que a gente toca. Isso não é o. Agora, claro, verdade, festa não é mais tanto, né? É mais casamento que a gente tá atuando.
0: Mas todas as festas grandes que nós estamos é.
1: Aqui sempre foi massa o público, né?
2: Bacana então, 2h13. Bora com mais uma?
3: Bora.
2: Três,
3: agora uma que eu cante, de preferência.
2: É ao vivo!

0: Enquanto o Sol Brilhar, sucesso de Mato Grosso e essa Matias. Música é linda demais, né? Inclusive, eu fiquei sabendo na semana passada uma curiosidade aí muito bacana relacionada a essa música. O Mato Grosso, ele escreveu essa música aí pra mulher quando ela tava enfrentando o câncer.
1: Sim, cara, essa música eu sempre gostei dela. Gostei porque a letra dela, a melodia, enfim, né? Mas quando eu soube também, eu vi isso aí num podcast, quando ele falou, cara, daí a música bateu forte, né? Porque ele fez mesmo, tipo, pra ela, assim, não desiste. Porque, assim, nós ainda temos uma história
2: aí. É que, na verdade, assim, né, tem muita música que a gente para e nem, assim, entende o contexto, né? Porque, por exemplo, é uma coisa do cara pra mulher dele. Só que se a gente não entende que isso é nesse sentido, isso, às vezes passa batido, né? E quando o cara entende realmente qual foi o motivo da música, opa, essa frase faz sentido por causa dessa situação, né? Isso que é interessante, né, cara?
0: Exatamente.
1: E quando tu pega, entende o significado, essa música era uma das mais bonitas do... Porque o Mato Grosso só tem musicão, né? Só que essa aqui, cara, onde ele vai tocar, ele sempre fala, né? É o único que não pode faltar no show, seja onde for. É, três músicas a ser tocada, essa vai ter que ser tocada.
0: Enquanto só brilhar.
1: Vai ser numa rádio, só tem três músicas, essa tem que ser tocada.
0: Grande música. Vamos lá com as participações, então? Oi, boa tarde. Ouvindo esse grupo que é demais... Já vem pergunta aqui pro Jonas, ó. E o Jonas agora tá mais comportado, parece. Parece que achou a outra cara a metade dele. Quem tá participando com a gente aqui é a Kátia Salvaro. Fala isso daí pra gente, ô Jonas.
1: O nome disso é Tairine.
0: Eu não sabia.
1: Efeito Tairine.
0: Tairine. Ah, tá amando então, Jonas?
3: Tô amando.
0: Rapaz!
3: Custou, mas encontrei, né?
0: Custou, mas encontrou.
1: E teve que botar pra passar a mão na teta.
2: Da Julieta.
1: Da Julieta, sabe essa história, não?
0: Não sei.
1: Sim, eles foram viajar pra... Foi onde? Que país foi
2: na
1: isso?
2: Itália?
1: Na Itália?
2: Na Itália.
1: Verona,
4: né? Um país! É o país! A Europa!
3: Então é pior que foi, pastor.
2: É verdade?
3: Isso daí é um dito popular de lá, né?
2: Tipo, tem uma tradição, né? Quem vai lá, visita a casa da Julieta, que tem lá em Verona,
3: tipo,
2: né?
3: Romeu e Julieta.
2: É. Daí lá tem a estátua dela, lá bem na frente da casa, e tipo assim, que meio que é um dito popular de quem... Que tá procurando o amor da vida de passar a mão na teta da estátua da Julieta.
0: Na teta da Julieta.
2: É, teta da Julieta.
1: E o Será que isso é assédio, né?
2: Olha, eu acho que funcionou, acho, né?
1: Funcionou. Não, mas diz o Beto que passou as duas mãos e
2: assim, ó. Lambindo, começou a esfregar. Tipo,
1: chantilica. A Julieta chegou a virar os olhos.
3: Só a mão não adianta. Meu,
1: a Julieta, não. Comeu, gritou. Lá de trás, da casa. O meu tá errado lá atrás. Deu, João? Lá de trás ele gritou.
3: A teta é minha!
0: Tá. E tinha só a estátua da Julieta ou do Romeu também tinha?
3: Não, só da Julieta. Julieta.
0: Só da Julieta.
1: É.
0: Julieta.
1: Tu queria saber onde é que ele ia pegar no Romeu?
0: Dá se meter com essa turma e não tem como.
1: Fala a verdade.
3: Ô, louco!
0: Barbaridade,
1: né? É, fazer pô. A parte
0: meu do Deus do céu. Não, mas deu certo, te desejo infelicidades,
3: muito
0: cara.
3: Muito obrigado, graças
0: bacana,
3: a Deus.
0: Bacana, que bacana. Vamos lá então, boa tarde, estou escutando a programação. Gostaria de saber se o 13-1 tocasse Vida Vazia do Bruno Marrone. Quem pede por aqui é o Eduardo Minato.
1: Cara, eu não lembro dela, velho, as notas dela agora, eu toquei muito tempo atrás, cara.
0: Mas se não, deixa pra uma próxima oportunidade, Rudes.

0: Então. Aí
1: ficou todo mundo. O nome
2: dele mesmo? Aqui, ó, tá em sol, tá em sol mesmo.
3: É o Eduardo Minato.
2: Ah, e se sair os anúncios do Cifra Clube aqui, daí eu posso tocar. Aí, vem, cara.
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3: É ao vivo e na hora, né?

0: Saiu!
1: Nunca toquei nessa música.
0: Vida vazia, vida vazia. Gente, 2h21, eu volto já já, não saia daí.
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2: Meu povo, 2h23, estamos de volta. 16 graus e a temperatura. Lembrando que 3 horas teremos a transmissão da missa, né? Tem honração peregrino, como acontece aí todo dia 4 de cada mês, aqui na programação da 94. Hamilton Amaral, lá em Balneário Gaivota, tá mandando aquele joinha todo especial pra gente. Tudo de bom pra você, Hamilton! 988-26-1042, não perca tempo não, vem com a gente, repetindo, 988-26-1042. Seguindo por aqui com os nossos convidados de hoje, o Rudes, o Peto, também o Jonas, pessoal bacana aí do 3 e 1. Estão por aqui na rádio nesse momento, logo mais à noite, amanhã tem compromisso também.
3: Quem quiser tirar foto, espera aí, daqui uma hora embaixo, só se organiza.
4: Enquanto a gente vai esperando o guincho aí.
3: Vou ter tempo. Cara, amanhã nós vamos estar na festa do peixe.
2: Arroio de Silva?
3: Uma da tarde.
5: Mas não é tocando, estaremos... a gente vai estar assando peixe lá.
3: Vendendo, pescando. Tem que fazer dinheiro de alguma forma, né? Então vamos estar tocando amanhã na festa do peixe, a uma da tarde. Deixa eu olhar aqui. É isso aí.
5: É uma e meia.
3: Uma da tarde. Uma.
5: Eu já ia chegar lá atrasado. Então.
3: É. Dia 10, nós estaremos no Dr. Nice fazendo uma versão acústica. Já fizemos uns dias atrás, aí foi muito legal. Vamos estar fazendo de novo. Então, a turma aí da região, Dr. Nice, estaremos no dia 10 ali. Dia 11, estaremos no Jack's Pub, em Araranguá. No dia 12, reserva da... Sangue do Engenho.
4: Sangue do Engenho, cara. Tradicional festa lá da comunidade Sangue do Engenho. Também um almoço que eles sempre fazem ali. Então, quem já quiser ali adquirir seu kit, churrasco, maionese, coisarada, aquela comida boa de comunidade, então tá todo mundo convidado também.
5: É às 1h30, tá? Pela programação aqui da...
3: É, aqui tá uma.
5: É, não, mas é às 1h.
2: Às 1h? Às 1h30.
3: Famosa 60 pras duas. É.
2: 60 pras duas. Ai, boa tarde.
3: Então é isso.
2: Boa tarde, Luciane do Arroio do Silva. Tá curtindo o Arroio do Silva? Já vai participar lá.
4: Amanhã estaremos aí.
2: Eita, coisa boa lá na famosa festa do peixe em Arroio do Silva.
4: Isso.
2: Bora com mais moda, então?
4: Bora.
2: O que que tá chegando aí?
3: Rapaz, eu não planejei nada, então é...
2: É normal, é normal.

0: Bom demais, 13 e 1 ao vivaço. Por aqui vamos seguindo com a força da Copersuca, as marcas do Campo Forte. Teve um casamento que eu estava presente, vocês estavam tocando aqui em Turvo, né? Casamento aí da Yasmin e também do Samuel. É, grande festa aí. Nossa. Abraço aos noivos, parabéns aí por toda a festa realizada. E na apresentação de vocês, no show de vocês, ali na metade vocês pararam e apresentaram o projeto Modão Boteco.
1: Né? Sim, sim.
0: Muito bacana, o pessoal interagiu, o pessoal gostou. E como é que surgiu essa ideia do 13 e 1 deixar aí parte do show voltado para esse projeto?
2: É, copiando dos outros, né?
0: Copiando dos outros. Não, ainda bem que não, ele é sincero, né? Ele é sincero.
3: A gente não tem criatividade nenhuma?
0: O cara é um fenômeno.
4: Cara, na real, assim, não. Assim, na verdade, assim, não é que é copiando. Na verdade, tem aquele ditado que tudo se copia, nada se cria. Nós já havíamos visto já alguns parceiros nossos ali que em determinado momento desce, canta umas músicas lá embaixo, tal, canta umas duas e tal, mas sobe de novo. Aí nós assim, pô, mas legal, mas dá pra ser melhor. Vamos fazer um negócio diferente. Então a gente vai lá, a gente leva uma mesinha de bristô. De bristô é foda, né? De bistrô.
0: Uns biricutinhos.
4: Uns copinhos, cachaçinha, gold ou whisky, né? E a gente fica lá virando e dando pra turma beber. Aí a gente traz a galera mesmo ali, a gente não faz duas músicas. A gente faz ali uns 15 minutos só de modão.
3: Sim, dependendo da quantidade de bebida que liberaram.
4: É. Então, cara, então assim, né, a gente não partiu da gente a ideia, né, mas a base dela em si, só que a gente fez do nosso jeito. Então o que tu viu lá foi aquilo, pode ser dizer que foi criação nossa.
1: É, e tipo assim, também por a gente unir, né, uma boa parte daquilo que a gente gosta de fazer,
4: é
1: né,
4: beber,
1: que é
4: beber cantar.
1: E tocar modão. E assim, não, mas a realidade é que fica um negócio diferenciado pros casamentos, né? Chegou até, cara, a ter cogitação de casamento que eles queriam contratar nós
4: só pra isso.
1: É. Só pra essa parte. Eles já tinham contratado banda, tal, DJ, enfim. E eles queriam contratar a gente pra ir lá fazer esse momento.
4: A banda não fazia isso?
1: É.
4: E aí queriam, cara, tem como, vocês só vão lá e fazem essa parte. Eu só quero essa parte do, já tem banda, tem DJ, tem pagode, tal.
1: Interessante, legal.
4: E eu queria isso.
0: E deu certo?
4: Cara, não deu certo porque, tipo assim, a gente ir lá e fazer meia hora e fazer duas horas é o mesmo custo para nós. Então, eu cobri o cachê, é claro, de uma data normal. Sim. Né? Aí, vai ficar pesado, não tem como fazer menos. Não tem como, porque não faz sentido.
0: A despesa vai ser a mesma, né?
4: A despesa é a mesma, né? Se deslocar, deixar de tocar em outro lugar.
1: Isso, sim. Essa questão.
4: Deixar de tocar em outro lugar pro cachê cheio.
1: Quando a pessoa, no caso, tá contratando a gente, a gente tá disponibilizando um tempo para ela, ainda mais essa parte de casamento. Não é que nem uma balada, que tu consegue vir aqui, tipo, ah, sei lá, 11 horas da noite, tocar aqui numa balada, tocar uma horinha e meia, sair correndo lá para outra, não sei onde. Isso. Casamento não tem como fazer isso. Então, vamos ver, se a pessoa contrata a gente pra estar lá por aqueles 15 minutos, 20 minutos que ela quer, só que a gente vai ter que abdicar de outras coisas. Então, né, não adianta.
4: E além de tudo isso, assim, ó, as pessoas que vão lá e vê nós tocando, parece que, pô, chegou lá e tocou. Não, cara. Casamento, assim, casamento é um evento, a gente leva muito a sério isso, né?
0: Sim.
4: Nada pode dar errado no casamento. É. Os noivos estão investindo muito dinheiro, esperaram um ou dois, três anos, a mulher esperou a vida inteira, muitas vezes, né?
1: É.
4: E pra chegar aí não pode dar nada errado. Então, assim, ó, no dia de casamento, um está dia antes, ou no dia antes, ou num próprio dia de manhã, o Petro e o Jonas vão lá.
1: Deixa tudo alinhado, né?
4: O som do acústico que a gente faz, modão, cara, é com carrom. Então, cara, se não tiver bem alinhado, vai bater lá, começa a dar microfonia, relacionar. Isso aí tu vai cagar com o evento. É. Né? Então, por isso, a gente leva muito a sério e tem que ser. É nós que vamos lá e fizemos. Nós lá e assumir no som de outra pessoa, onde não tá equalizado nada pra nós. Fazer negócio enjambrado, cara, não é a nossa entrega. Então, não vai. Vamos ficar preocupado com qualquer microfonia que der, porque não, né, foi planejado, perde o rebolado. Então, não adianta, não dá certo.
3: E o que é mais engraçado é que essa parte todo mundo gosta e é a parte, vamos dizer, musicalmente pra nós, a mais tranquila que tem pra se fazer.
1: É só
3: um improviso.
1: Tipo, aquela parte ali, por exemplo, normalmente no show a gente tem ali o teleprompter embaixo ali com a sequência de músicas. A gente vai escolhendo, vai colocando conforme a galera vai, tipo, vai interagindo. Ah, isso aqui o pessoal veio. Ah, o pessoal tá curtindo rock. Vamos lá, começamos a fazer mais um aqui, depois trocamos, enfim. Mas essa parte não. Essa parte, simplesmente, a gente vai lá pra frente, eu e o Rudes, fica o Jonas e o Everton ali em cima do palco. O Everton tem a comunicação com a gente no fone. E é só, tal música. Ou o Rudes vai lá e chega pra lá, o Everton, tal música agora. E vai indo. uma atrás da outra, vai indo, tipo, vai surgindo ideia de música, vai fazendo.
3: E acústico
1: é assim, totalmente no improviso.
3: Mesmo, só em, em dois instrumentos, na realidade. Dois instrumentos.
0: E não improvisa ali.
1: É, ali é improviso
3: sem,
1: total.
3: Sem pensar nada. É que, na realidade, creio eu que o pessoal mais curte isso daí é, primeiro, pelas músicas né, que são tocadas, que são músicas mais antigas e tal, que marcaram a época. E, segundo, é pela proximidade das pessoas. É que tá ali junto e tal. Tanto que a gente fez no show nacional, antes do show nacional ali, também teve. Só que daí era em cima do palco e tal, não era junto ali com o pessoal, né? E também foi o momento, vamos dizer assim, o ápice do show, que o pessoal mais curte.
1: Também.
3: E é o mais simples que tem de ser feito, musicalmente, pra
0: mas
3: nós.
0: É simples, mas vocês fazem com o coração.
3: É isso aí.
1: Com certeza.
0: Essa é a palavra certa. Boa tarde, JP, meu brother. Que é isso, hein? Parece que estou em um show. Parabéns pelo programa. Um abraço aos guris, que são bão de montão. Pede para eles tocarem aí o Bar da Esquina, que estamos tomando aquele método.
1: Coisa boa!
0: É o Thiago Tomasi.
1: Aonde é, Thiago? Que a gente vai depois?
0: Eu acredito que seja lá em Timbé do Sul.
1: Mas daí fica meio... fica meio caro esse mé, né?
0: Ai, ai, ai. Bora com mais moda, então?
3: Bora.
1: Então, bora.
4: Falou em música diferente aí. Uma que a gente faz também em casamento. É, a gente faz, né, dance, rock, flashback. E uma dessas é essa daqui, que inclusive a gente tem que fazer questão de tocar mais.
1: Verdade,
4: tirou,
1: né, cara?
4: E não tocou,
1: porque ela tá lá, mas lá no finalzinho do repertório, às vezes ela fica esquecida.
3: Dá pra ver que tem que ser mais.
4: Assim, né? Faz a entradinha aí, vai.

0: Bom demais! 13-1 é o modão internacional, o repertório aí é super eclético. O que foi de mais inusitado que vocês já tocaram ao longo da carreira de vocês?
1: Inusitado de isso. Música, quer dizer? Isso. Outro lugar, assim...
0: Na parte de música.
1: De música?
0: Que você, não, nós nunca, a gente nunca vai tocar esse tipo de música e tocaram. Alguma coisa nesse sentido.
1: Deixa-me pensar, cara, mas...
2: Galinha pintadinha a gente
1: ainda não tocou. Cara, eu posso falar uma por mim, né, da minha visão, né? Eu não gosto de músicas de baixaria.
0: Tá.
1: E teve uma época que o funk tava muito mais em alta. E, cara, se pegar 10 funk e peneirar bem, escapa um.
0: Sim.
1: Né? Que não tem a música, né, de baixaria ou coisa assim, né, cara?
0: Mas foi obrigado a tocar.
1: O que passa reto é só a introdução.
0: O resto...
3: Quando tem só instrumento, daí não fala...
1: Então tinha coisa que nós cantava, cara, que eles ficavam até constrangidos de cantar.
3: Tipo assim, pensa aquela coisa que tu tá ali cantando,
1: mas não
3: daí
1: queria.
3: Tu olha, bah, tem uma, tipo assim... A gente já procura selecionar muito isso, né? Tipo assim, quando é parte de lugares ou eventos abertos onde vai ter
0: crianças
3: a gente nem toca, esse tipo de coisa assim.
2: Eu vejo que assim, inusitado da nossa parte, até que não, pra nós, não tem, assim... Mas igual aquele dia aqui no Turvo, as pessoas não imaginavam que a gente ia tocar a Vira-Vira do Mamonas.
3: Do Mamonas.
2: É uma música que quase ninguém mais toca, né, hoje em dia, né?
3: Pra gente não é inusitado, mas quando o pessoal
2: ouviu, a gente
3: ouviu ali... O pessoal fica espantado, cara.
0: Inclusive aquele dia do casamento teve até um pedido de Macarena, né?
2: E você... É verdade.
3: Lembrava,
2: a gente nunca tinha tocado.
3: A gente nunca tinha tocado, né? Continuou não tocando, porque ela não foi tocada. Pensa numa gambiarra. Mas assim, né? Não deixamos o pessoal no vácuo.
0: O que pediu ficou contente.
1: Sim. Cara, tem um vídeo que eu até botei no Instagram, tá lá, que é uma música que nós estávamos tocando no aniversário de 15 anos, cara. E, ó, pensa no aniversário, que a nossa experiência com o aniversário de 15 anos nunca foi boa. Porque a gurizada, né?
3: Mais jovem.
1: E quem contrata nós é os pais, é os tios, que é da nossa idade muitas vezes, né, cara? E aí, cara, foi um baile, cara, que a gurizada dançou do começo ao fim, assim,
2: a gente tocou quase 3 horas, né?
1: Quase 3 horas. E aí,
3: arroita,
1: isso
3: era,
1: mesmo. E a menina pediu uma música que tá até aqui na... Tá aqui, até que tu cantou, cara. Nós improvisamos na hora, chama o Tom ali, que tá até no Instagram da banda. Fizeram passinho, cara. Aí sabe aquela pista de LED?
2: Ah, é de Lemonade a gente tocou.
3: Isso, ah, é de Lemonade. Como
1: é que canta mesmo?
3: Ela é tão tudo, ela é tão tudo, tudo que eu queria abraçar, beijar.
1: Aí pegou a letra na hora, botou no celular e foi indo. E foi, cara, aí pensa, ficou top demais.
3: A gurizada se acabou de dançar.
2: Era Camara Amarela, só coisa assim, tipo, coisa
0: que legal.
2: 15 anos. Cara, eles nem existiam quando tocavam essa música.
1: Mas é o que? Os pais escutam e aí é aquela coisa, né? A herança que a gente deixa, né?
3: Pior que bem lembrado isso aí, né? Outra gambiarra aqui.
1: Mas é triste, cara. Assim, ó, falando da experiência de tocar funk, assim, é triste.
0: É triste, mas...
3: Hoje a gente quase não tem, né?
1: Não, nem temos, repertório. Sim, nós estamos botando de novo agora, mas é sem letra, com baixada.
2: Agora é só Mr. Catra.
3: Funks antigos.
0: Anos 2000, por aí, que veio alguma coisa boa.
3: E é um funk que não tem, assim, baixaria, nada, assim, é um...
1: Esse é o Malha Funk.
3: Tipo, umas coisinhas assim.
0: MC Lauzinho também, alguma coisa assim, né?
3: Tem uma letra decente, né? Vamos dizer assim.
1: Vodka, água de coco.
0: Sim.
1: Entendeu? Então não tem letra, não degrine ninguém, não rebaixa ninguém.
0: E que crianças podem ouvir.
1: Podem ouvir,
3: justamente.
1: Exatamente, cara.
3: Pra todas as cidades.
0: Gente, 2h39, um breve intervalo e eu volto já já.
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0: Eu por cima.
1: Legal, gente, 2h42, já estamos de volta por aqui.
0: Pura falsidade minha.
1: Aquele bate-papo pra lá de especial, com muita música ao vivo. Falando em música ao vivo, 3 e 1, bora com mais uma.
2: Antes de começar aí, mandar um abraço pro João Marinho, foi ele que me ligou agora aqui. Falou que não tinha ninguém pra convidar melhor, né?
3: O João sendo o João, né? Abraço, João!
4: O John! John Marinho!
2: John Marinho!
3: Vamos então?
1: Bora! Vamos com vocês!

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1: Três e um ao vivaço por aqui. Já passa pra gente o Instagram, contatos para shows, já vamos adiantando as coisas por aqui. Claro que no final vocês repassam mais uma vez, é pra deixar aí bem fixado.
2: @3E1
3: Escrito,
2: tá, pessoal? 3E1. Vai lá, não tem errada. Chama a gente, qualquer momento, qualquer horário, pode ser sábado, fim de semana, feriado, a gente vai estar respondendo. No direct a gente demora um pouco mais pra responder, né? Mas eu vou deixar aqui o contato pra estar chamando a gente também no telefone. Bah, eu sabia o telefone do Jonas de cor, agora eu não sei mais.
3: 9-48-99184-9371. Repita.
2: 48-99184-9371 ou 48-99937-2327.
1: Beleza, passado. Você falou que não lembrava mais o telefone do Jonas, mas o telefone da tua mulher tu lembra, né? Se não lembrar...
2: Não sei, cara. Eu não sei o telefone do Pedro e do Jonas, não sei minha mulher. Né?
1: E ela sabe dessa informação?
2: É porque, sabe, é porque as senhas que eu uso, minhas coisas, eu uso o telefone dele.
3: Acabou de entregar, né?
4: Como diz um amigo meu. Não, cara, não tem essa de tu ficar botando 1100. Faz que nem eu, usa tudo mesmo, bota laranja.
1: Ai, meu Deus do céu. Eita, papo pra lá de especial. Agora o Petro pegou o violão, vai fazer uma agora no violão, Petro?
3: Pelo menos fazer alguma coisa.
4: O Ruth tá muito apaixonado.
2: A minha mulher falou um negócio antes de sair de casa. Ué. Eu e mim foi apaixonadinho hoje.
4: Cara, me veio na mente uma música que nosso amigo Marlon, da Casa Nobre, lá de Forquilinha, ele sempre pede pra me cantar essa música, que ele gosta bastante.

0: bom demais, 3-1 ao vivo.
1: Ah, não, eu subia, ninguém vai falar nada, tava bom.
0: O cara, ele assobia, ele canta, ele conversa.
2: Só oh, papo. Ah, falando nisso, que a Laura Lagem também, a Kátia Salvaro falou aquilo ali, a gente nem mandou um abraço pra ela, não. Um abraço especial pra Kátia Salvaro. E na realidade também, um tchauzinho e um beijo pra Tairine, que ela tá vendo ao vivo pelo YouTube.
0: Aí, não manda pra ver, não manda.
2: É a pior que a lei pediu.
0: A gente volta já já.
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6: Legal, gente, 2:52, reta final, porque às 3 horas temos aí a transmissão da missa em honração peregrina, diretamente do Seminário de Turvo. Todo dia 4 de cada mês temos aí a transmissão, né? Tem uma mensagem aqui. Parabéns à banda 13-1 pela excelente apresentação. Muita qualidade, talento e profissionalismo, proporcionando um show envolvente e animado do início ao fim. Sucesso e que continue levando boa música por onde passarem. Eles são a melhor banda de hip hop que eu conheço.
7: Eu sabia que começou muito bem. A lapada vai vir no final.
6: E vocês sabem quem é ou não?
7: Augusto.
6: É, depois fala que eu nem li, deixei o chat GPT falar. Eles...
7: É o sapo ou não é?
6: É o sapo. É
8: sapo. Imagina se sai de a cara do seu sapo.
6: Abraça. Que eles não merecem eu queimar neurônios para elogiar eles. É um homem atentado, né? É um homem atentado. Ainda bem te amo. Né? Barbaridade.
9: Vamos mais... fazer um hip hop agora.
7: E o porco?
6: Boa tarde, queria pedir uma música. Meu nome é Vitória. Vitória tá digitando por aqui. Eu tenho aqui... Oi, manda música para as meninas do MM. Estão com rádio bem alto. Quem mandou por aqui é a nossa colega de trabalho, a linda Marta Luciete Minata Preta. Então, abraço aí para as meninas do MM.
10: Preta. Essa é querida demais. Abraço, abraço.
6: Maravilha, maravilha, maravilha, maravilha. A Vitória pediu aqui, não sei se não fica para uma próxima, para mudar a minha vida, Zezé de Camargo e Luciano.
10: Como é que é isso aí mesmo?
6: Você chegou, me deixou sem sair.

0: Solaco violão, solaco a boca, né?
1: Eu toco pela boca.
0: Cara, é mil e uma utilidades.
2: Pra quê?
1: Gravar. Ô, Vitória, isso aí foi melhor que nós podemos chegar no improviso.
3: A gente é de hip hop.
0: Ah, 5 minutos faltando para as 3. Rude, Espeto, também Jonas, obrigado em nome de toda a equipe aqui da 94FM. Sempre é um prazer receber vocês aqui. A gente passa bons momentos, rindo, conversando, escutando música boa. E como eu sempre falo, né? Ou a gente se encontra aí pelas esquinas da vida, em alguma festa, em algum casamento, ou se não aqui em mais uma edição do Banco de Bar. Obrigado de coração.
1: Prazer é sempre de vocês, com certeza.
3: Nossa, bem pouco.
0: Humilde.
1: Cara, obrigado mesmo. Aqui a gente se sente em casa, a gente falou várias vezes antes. Então, obrigado a toda a galera que está nos ouvindo e acompanhando, pedindo música, chacoteando a gente. É isso aí mesmo, a gente gosta de zoeira. Pode.
2: Nossa, é gritaria.
1: Pode fazer à vontade, obrigado.
2: Dedo no olho e gritaria. Dedo no olho e gritaria. Bom demais, cara, bom demais. Muito obrigado mais uma vez.
3: Bom demais. É isso aí, né? Bom demais, já agradeceram tudo, né? Já falou que era pra ter sempre falado. Muito bom.
0: Então tá, gente, abraço, eu tô de volta segunda, se Deus quiser, tenho certeza que ele quer. E pra fechar, a saideira com 3 e 1. Uau.

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0: Meus irmãos e minhas irmãs, uma boa tarde.
1: Boa tarde.
0: Sejamos bem-vindos a esta santa celebração, onde hoje queremos pedir a intercessão de São Peregrino, nosso santo protetor contra o mal do câncer, santo também que nos confia a esperar contra toda desesperança. Ele que esperou no Senhor e teve a graça alcançada. E assim nós queremos então apresentar diante do seu altar as nossas intenções, as nossas preces, os nossos pedidos. Com certeza, cada um de nós que aqui se encontra tem um motivo especial, um motivo particular pelo qual está aqui. E que nós possamos recordar nesse momento então as pessoas pelas quais nós queremos rezar, as pessoas pelas quais nós queremos pedir a intercessão de São Peregrino. Iniciamos a nossa Santa Missa, em nome do Pai, do Filho e do Espírito Santo.
2: Amém.
0: A graça e paz de nosso Senhor Jesus Cristo, amor do Pai, e a comunhão do Espírito Santo estejam sempre convosco.
2: Bendito seja Deus que nos reuniu no amor de Cristo.
0: E ao início desta celebração eucarística, reconhecendo-nos necessitados que somos da misericórdia de Deus, supliquemos sobre nós o seu perdão.

0: Por nosso Senhor Jesus Cristo, vosso Filho, que é Deus, e convosco vive e reina na unidade do Espírito Santo, por todos os séculos dos séculos.
1: Amém. Amém.

0: Leitura da profecia de Amós. Assim diz o Senhor: naquele dia reerguerei a tenda de Davi em ruínas e consertarei os seus estragos, levantando-a dos escombros e reconstruindo tudo como nos dias de outrora. Deste modo, possuirão todo o resto de Edom e das outras nações que são chamadas com o meu nome, diz o Senhor, que tudo isso se realiza. Eis que dias virão, diz o Senhor, em que seguirão de perto quem ara e quem ceifa, o que pisa nas uvas e o que lança semente. Os montes destilarão vinho e as colinas perecerão liquefar-se. Mudarei a sorte de Israel, meu povo cativo. Eles reconstruirão as cidades devastadas e as habitarão. Plantarão vinhas e tomarão vinho. Cultivarão pomares e comerão seus frutos. Eu os plantarei sobre o seu solo e eles nunca mais serão arrancados de sua terra. Eis que eu lhes dei, diz o Senhor Deus. Palavra do Senhor.
1: Graças a Deus.

0: O Senhor esteja convosco.
1: Ele está no meio de nós.
0: Proclamação do Evangelho de Jesus Cristo segundo Mateus.
1: Glória a vós, Senhor.
0: Naquele tempo, os discípulos de João aproximaram-se de Jesus e perguntaram: por que razão nós e os fariseus praticamos jejuns, mas os teus discípulos não? Disse-lhe Jesus: por acaso os amigos do noivo podem estar de luto enquanto o noivo está com eles? Dias virão em que o noivo será tirado do meio deles. Então sim, eles jejuarão. Ninguém coloca remendo de pano novo em roupa velha, porque o remendo repuxa a roupa e o rasgão fica maior ainda. Também não se coloca vinho novo em odres velhos. Senão os odres se arrebentam, o vinho se derrama e os odres se perdem. Mas vinho novo se coloca em odres novos, e assim os dois se conservam. Palavra da salvação.
1: Glória a vós, Senhor.
0: Antes de iniciarmos propriamente dita a homilia, gostaria de acolher todas as caravanas que hoje se fazem aqui presentes. Algumas pessoas vieram conversar comigo enquanto eu estava ali à porta da igreja, mas para não correr o erro de esquecer alguma, acolho a todas vocês, né? A todas as caravanas que vêm todos os meses até a nossa igreja, a nossa capela, para juntos pedirmos a intercessão de São Peregrino. Eu sou o Frei Moisés, também da Ordem dos Servos de Maria. Desde março assumi a paróquia Nossa Senhora da Oração e estou então de comunidade aqui com os frades Servos de Maria, a comunidade que mora logo aqui ao lado. Hoje nós vemos da Palavra de Deus a leitura do livro do profeta Amós. E é interessante nesse dia meditarmos a leitura deste profeta, porque Amós é aquele que profetiza a restauração do povo de Deus. O povo tinha se dividido entre o reino do norte e o reino do sul. Esta divisão tinha trago muitas dificuldades. Alguns viviam na abundância, outros viviam na pobreza. E Amós é aquele que vem então falar novamente ao povo, pedindo primeiramente para que o reino do sul, o reino aonde tinha ficado as riquezas, pudesse mais uma vez voltar o seu coração ao Senhor. E depois também dando este alento ao reino do norte, dizendo: não ficareis desamparados. É nesta ótica que nós vemos a leitura do dia de hoje, quando ele fala: naquele dia reerguerei a tenda de Davi em ruínas, consertarei seus estragos, levantando dos escombros e reconstruindo tudo como nos dias de outrora. É a linguagem que o profeta usa para dizer que, apesar da infidelidade do povo, Deus permaneceu fiel. E chegará o momento, então, em que ele restaurará a glória de Jerusalém. É um pouco aquilo que nós vivemos, aquilo que nós vivenciamos durante a nossa vida também. Muitas vezes nós percebemos a nossa indignidade diante da grandeza de Deus. Até porque temos aquele aguilhão que nos espeta dia a dia, que é da concupiscência, o aguilhão do pecado. E às vezes, diante disso, nos achamos indignos da misericórdia do Senhor. Mas, no entanto, aquilo que o profeta nos assegura é que Deus é fiel à sua aliança. Deus não faz menos a sua palavra, mas é fiel à palavra proferida. E se vem, então, para nos trazer a salvação, é a salvação que ele nos oferece. É a salvação que ele nos dá. E para isso, então, é onde nós devemos atentamente procurarmos viver a sua palavra, devemos atentamente procurar viver o seu evangelho. No evangelho de hoje nós vemos esta leitura do livro do evangelista São Mateus, aonde os discípulos de João se aproximam de Jesus e dizem: Mas por que razão nós e os fariseus praticamos jejuns, mas os teus discípulos não? Devemos entender que já desde a época de Jesus, o jejum era uma prática ensinada. Uma prática que nós podemos dizer que fala e que é sinal da nossa penitência e também da nossa caridade. Mas muitas vezes o jejum que se apresentava ao Senhor era um jejum falso. Não falso porque a pessoa fingia que não comia e comia depois, mas falso na sua intenção, porque era um jejum praticado unicamente como um rito exterior. É tanto que depois, em um outro momento, Jesus vai, inclusive, fazer a crítica àqueles que, quando jejuam, desfiguram o rosto para que os outros possam ver que estão jejuando. Então é por conta disso que nós vemos também a resposta de Jesus, que é válida aos nossos tempos também. O jejum continua válido. Ainda hoje nós somos convidados a fazê-lo como sinal da nossa penitência, como sinal também e compromisso com a caridade. E aqui, antes de entrar no ensinamento de hoje, é bom fazermos este parênteses, né? O jejum não é só para ficar magrinho. O jejum não é só para ter um corpo bonito. O jejum, feito de acordo com o espírito católico, ele tem essas duas características. Sinal da nossa penitência. Mortificamos o nosso corpo em sinal de penitência. Sinal também da nossa caridade. Então, se nós praticamos o jejum, mas não praticamos a caridade, a coisa não está caminhando corretamente. Então, a crítica que Jesus faz é justamente nesse sentido. Devemos praticar o jejum, mas um jejum que tem que ter como base, como fundamento, a nossa caminhada de fé. Tem que ter como fundamento a nossa convicção no seguimento de Cristo, não somente como uma prática exterior, não somente como algo que fazemos para receber o elogio dos homens. Mas é claro, o Senhor vai muito mais além. Quando nos convida, portanto, também a abrirmos o nosso coração à novidade da sua palavra. Ninguém põe remendo de roupa nova, de pano novo em roupa velha. Ninguém põe vinho novo em odres velhos. É isso que Jesus quer dizer falando: é preciso abrirmos a nossa mentalidade, abrirmos o nosso coração, abrirmos os nossos ouvidos para podermos compreender aquilo que o Senhor nos ensina. Porque se estivermos presos nos pensamentos de atrás, o novo sempre para nós será algo diferente. O novo sempre será para nós algo que deve ser deixado de lado. Mas, no entanto, a palavra de Deus é sempre antiga e sempre nova. Ela continua falando aos nossos dias. Mas é necessário termos os olhos, os ouvidos, o coração atentos para, então, percebermos a novidade que a palavra de Deus nos ensina, a novidade que a palavra de Deus traz a cada um de nós. E é por isso, então, que o Senhor, ao mesmo tempo que nos reforça a necessidade da prática do jejum como um sinal, como dizia, da nossa penitência e da nossa caridade, também nos convida a nos abrirmos à novidade do seu evangelho, à novidade da sua palavra. Hoje nós aqui também nos reunimos para pedirmos a intercessão de São Peregrino, de modo especial sobre aqueles que sofrem ainda hoje com o mal do câncer. Eu dizia que São Peregrino, ele torna-se para nós um exemplo de esperança. Quando se recebe a notícia do câncer, eu posso imaginar que para quem a recebe é como se tivesse sido puxado o tapete, como se o chão tivesse sido tirado debaixo dos pés, porque ainda hoje é uma doença que causa muito medo, por conta das dificuldades de tratamento, por conta das dificuldades muitas vezes até de se conseguir a cura. Com certeza São Peregrino teve basicamente o mesmo sentimento, quando o médico chegou e disse: olha, não tem mais jeito, a única coisa que nós podemos fazer agora é amputar a perna. E nós estamos falando de 1200 e mais alguns aninhos, né? Não tinha anestesia, não tinha tudo aquilo que a medicina tem no dia de hoje. Mas, contra toda desesperança, ele resolveu esperar, esperar em Deus. Porque é justamente e unicamente nesta esperança que nós podemos compreender uma pessoa que se arrasta do seu leito até o lugar da sala capitular para ali fazer a sua oração. É porque ele sabia que o médico dos médicos era aquele que poderia lhes trazer a cura. E assim, então, com São Peregrino, que nós também somos convidados a manter firme a nossa esperança em Cristo, que olha por cada um de nós, que não nos deixa desamparados, e que a nossa oração, ela possa ser também a mesma oração de São Peregrino, que confiou no Senhor, que depositou no Senhor a sua fé. Pediu, mas não impôs. Te peço que me conceda a cura. Se não o fizerdes, será preciso amputar a perna. E justamente por conta da sua fé, ele recebe aquilo que clamava. Então, que diante de toda a falta de esperança, nós possamos, como São Peregrino, esperar no Cristo, que não nos abandona, mas que olha com afeto, olha com carinho a cada um dos seus filhos e filhas. Vamos ficar de pé para apresentarmos ao Senhor as nossas preces. Tendo ouvido a palavra de paz, de verdade e de vida do Senhor nosso Deus, apresentemos a Ele nossas necessidades, rezando com confiança. Ouvi, Senhor, a nossa prece.
2: Ouvi, Senhor, a nossa prece. Senhor, iluminai nossos passos com vossa palavra. Vossa misericórdia nos ajude a trilhar o árduo caminho que conduz à vida e à liberdade. Rezemos.
3: Ouvi, Senhor, a nossa prece.
2: Senhor, perdoai nossas culpas e, por vosso amor, apagai nossos pecados. Ensinai-nos a perdoar prontamente e a aceitar com humildade o perdão dos irmãos. Rezemos.
3: Ouvi, Senhor, a nossa prece.
2: Senhor, fazei que consideremos o Evangelho como a boa nova anunciada aos pobres. Concedei-nos seguir a Cristo, pobre, amando com predileção os mais humildes.
3: Ouvi, Senhor, a nossa prece.
2: Estamos nessa celebração em honra a São Peregrino. Estamos diante dessa pequena imagem dele, mas de um grande homem, servo de Deus. Teve sua fé, esperança em Cristo, não desanimou até receber a graça de sua cura. Rezemos.
4: Ouvi, Senhor, a nossa prece.
2: Senhor, concedei a todos os que sofrem que olhem com esperança para a cruz de Cristo, a fim de experimentarem, a partir dessa vida, a força da ressurreição. Rezemos.
4: Ouvi, Senhor, a nossa prece.
0: E que no instante de silêncio também cada um de nós possa apresentar suas preces, suas orações ao Senhor, pela intercessão de São Peregrino.

0: E passamos juntos a oração ao nosso Santo Protetor. Glorioso Santo, descendo a voz da graça, renunciasse generosamente às vaidades do mundo para dedicar-vos ao serviço de Deus, de Maria Santíssima e da salvação das almas. Fazei que nós também, desprezando os falsos prazeres da terra, imitemos o vosso espírito de penitência e mortificação. São Peregrino, afastai de nós a terrível enfermidade, preservai-nos a todos nós deste mal, com vossa valiosa proteção. São Peregrino, livrai-nos do câncer do corpo e ajudai-nos a vencer o pecado, que é o câncer da alma. São Peregrino, socorrei-nos pelos méritos de Jesus Cristo, Senhor nosso. Amém. Apresentemos ao Senhor as nossas ofertas.
1: Canto das ofertas.

0: E orai, irmãos e irmãs, para que o meu e vosso sacrifício seja aceito por Deus, Pai Todo-Poderoso.
1: Receba, Senhor, por tuas mãos este sacrifício para a glória do seu nome, para o nosso bem e de toda a Santa Igreja.
0: Ó Deus, que nos assegurais os frutos dos vossos mistérios, fazei que vosso serviço corresponda à santidade dos vossos dons. Por Cristo nosso Senhor.
2: Amém.
0: O Senhor esteja convosco.
2: Ele está no meio de nós.
0: Corações ao alto.
1: O nosso coração está em Deus.
0: Demos graças ao Senhor nosso Deus.
1: É nosso dever e nossa salvação.
0: Na verdade, é digno e justo, é nosso dever e salvação dar-vos graças, sempre e em todo lugar. Senhor Pai Santo, por vosso amado Filho Jesus Cristo, Ele é a vossa palavra pela qual tudo criastes. Ele é o nosso Salvador e Redentor, que se encarnou pelo Espírito Santo e nasceu da Virgem Maria. Ele, para cumprir a vossa vontade, adquirir para vós um povo santo, estendeu os braços na hora da sua paixão, a fim de vencer a morte e manifestar a ressurreição. Por isso, com os anjos e todos os santos, proclamamos vossa glória, cantando a uma só voz.

0: Na verdade, ó Pai, vós sois santo, fonte de toda santidade. Santificai, pois, esses dons, derramando sobre eles o vosso Espírito, a fim de que se tornem para nós o corpo e o sangue de nosso Senhor Jesus Cristo.
1: Enviai o vosso Espírito Santo.
0: Estando para ser entregue e abraçando livremente a paixão, Jesus tomou o pão, pronunciou a bênção de ação de graças, partiu e o deu a seus discípulos, dizendo: Tomai todos e comei, isto é o meu corpo que será entregue.

Do mesmo modo, no fim da ceia, ele tomou o cálice em suas mãos e, dando graças novamente, o entregou a seus discípulos, dizendo: Tomai todos e bebei. Este é o cálice do meu sangue, o sangue da nova e eterna aliança, que será derramado por vós e por todos para a remissão dos pecados. Fazei isto em memória de mim.

0: Celebrando, pois, o memorial da morte e ressurreição do vosso Filho, nós os oferecemos, ó Pai, o pão da vida e o cálice da salvação. E vos agradecemos porque nos tornastes dignos de estar aqui na vossa presença e vos servir.
1: Aceitai, ó Senhor, a nossa oferta.
0: Suplicantes, vos pedimos que, participando do corpo e sangue de Cristo, sejamos reunidos pelo Espírito Santo num só corpo.
1: O Espírito nos una num só corpo.
2: Lembrai-vos, ó Pai, da vossa Igreja, que se faz presente pelo mundo inteiro, que ela cresça na caridade, em união com o Papa Leão, o nosso Bispo Jacinto, os bispos do mundo inteiro, os presbíteros, os diáconos e todos os ministros do vosso povo.
1: Lembrai-vos, ó Pai, da vossa Igreja.
2: Lembrai-vos também, na vossa misericórdia, dos nossos irmãos e irmãs que adormeceram na esperança da ressurreição e de todos que partiram desta vida. Lembramos os nossos queridos, nossos familiares, as intenções da nossa missa. Acolhei junto a vós, na luz de vossa face.
1: Concedei-lhes, ó Senhor, a luz eterna.
0: Enfim, nós os pedimos, tende piedade de todos nós e dai-nos participar da vida eterna. Com a Virgem Maria, Mãe de Deus, São José, seu esposo, os apóstolos, São Peregrino, e todos os santos que neste mundo viveram na vossa amizade, a fim de vos louvarmos e glorificarmos por Jesus Cristo, vosso Filho. Por Cristo, com Cristo e em Cristo, a vós, Deus Pai Todo-Poderoso, na unidade do Espírito Santo, toda honra e toda glória por todos os séculos dos séculos.

0: e obedientes à palavra do Salvador e formados por seu divino ensinamento, ousamos dizer: Pai nosso,
1: que estás nos céus, santificado seja o vosso nome. Venha a nós o vosso reino. Seja feita a vossa vontade, assim na terra como no céu. O pão nosso de cada dia nos dai hoje. Perdoai as nossas ofensas, assim como nós perdoamos a quem nos tem ofendido. E não nos deixeis cair em tentação, mas livrai-nos do mal. Amém.
0: Livrai-nos de todos os males, ó Pai, e dai-nos hoje a vossa paz. Ajudados pela vossa misericórdia, sejamos sempre livres do pecado e protegidos de todos os perigos, enquanto aguardamos a feliz esperança e a vinda do nosso Salvador Jesus Cristo.
1: Vosso é o reino, o poder e a glória para sempre.
0: Senhor Jesus Cristo, dissestes aos vossos apóstolos: eu vos deixo a paz, eu vos dou a minha paz. Não olheis os nossos pecados, mas a fé que anima a vossa igreja. Dá-lhe, segundo o vosso desejo, a paz e a unidade, vós que sois Deus, com o Pai e o Espírito Santo.
2: Amém.
0: A paz do Senhor esteja sempre convosco.
3: O amor de Cristo nos uniu.

0: Felizes nós, os convidados para a ceia do Senhor. Eis o Cordeiro de Deus que tira o pecado do mundo.
1: Senhor, eu não sou digno que entreis em minha morada, mas dizei uma palavra e serei salvo. Chegamos no momento da comunhão. Quando queremos falar com Deus, rezemos. Quando Deus fala conosco, é no momento do livro da vida. Assim Deus fala conosco. E nesse momento, Cristo vem até nós, desce dos céus, vem e se oferece o seu corpo para nos alimentar no amor, na fé, na esperança. Que a presença de São Peregrino esteja presente nesse momento, pedindo a Deus proteção, saúde, paz a todos nós. Vamos então receber o corpo de Cristo e vamos para o canto de comunhão.

0: Oremos. Ó Deus, o corpo e o sangue de Jesus Cristo, que oferecemos em sacrifício e recebemos em comunhão, nos transmitam uma vida nova, para que, unidos a vós pela caridade que não passa, possamos produzir frutos que permaneçam. Por Cristo nosso Senhor.
1: Amém.
0: Voltando nossos olhares à imagem de São Peregrino, nosso santo protetor, vamos fazer a ladainha, pedindo sempre a sua intercessão. Senhor, tende piedade de nós.
2: Senhor, tende piedade de nós.
0: Cristo, tende piedade de nós.
2: Cristo, tende piedade de nós.
0: Senhor, tende piedade de nós.
2: Senhor, tende piedade de nós.
0: Cristo, ouvi-nos.
2: Cristo, ouvi-nos.
0: Cristo, atendei-nos.
2: Cristo, atendei-nos.
0: Deus Pai do céu,
2: tende piedade de nós.
0: Deus Filho Redentor do mundo,
2: tende piedade de nós.
0: Espírito Santo Paráclito,
2: tende piedade de nós.
0: Santíssima Trindade, que sois um só Deus,
2: tende piedade de nós.
0: São Peregrino, contrito de coração,
2: rogai por nós.
0: São Peregrino, convertido do pecado,
2: rogai por nós.
0: São Peregrino, sedento de perdão,
2: rogai por nós.
0: São Peregrino, ferido por chaga maligna,
2: rogai por nós.
0: São Peregrino, paciente na doença e na dor,
2: rogai por nós.
0: São Peregrino, confiante na oração,
2: rogai por nós.
0: São Peregrino, consolo dos aflitos,
2: rogai por nós.
0: São Peregrino, conforto dos doentes,
2: rogai por nós.
0: São Peregrino, fortaleza dos fracos,
2: rogai por nós.
0: Cordeiro de Deus, que tirais o pecado do mundo,
2: perdoai-nos, Senhor.
0: Cordeiro de Deus, que tirais o pecado do mundo,
2: ouvi-nos, Senhor.
0: Cordeiro de Deus, que tirais o pecado do mundo,
2: tende piedade de nós.
0: Convidamos nesse momento que tenham em mãos os seus objetos, chaves de casa, alguém que trouxe alguma vestimenta, algo que recorda a pessoa pela qual está rezando hoje, para que nós possamos então clamar a bênção de Deus. A nossa proteção está no nome do Senhor,
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0: Bendito sois, Senhor, fonte e origem de toda bênção, pois vos alegrais com o vigor da piedade dos fiéis. Permanecei ao lado deles e concedei que eles usem estes sinais de fé e piedade para transformar-se na imagem do vosso Filho, que vive e reina para sempre.
3: Amém.
0: Enquanto cantamos, iremos aspergir os objetos com água benta.

0: Vamos receber a bênção à conclusão da Santa Missa. Logo após, aqueles que desejarem poderão receber, então, a bênção individual com o óleo de São Peregrino. Queremos recordar, como já está fixado na porta, como vocês já ouviram também pela rádio, né, nós estamos com novos horários da Missa de São Peregrino. Então, pela manhã temos missa às 9 horas, esta das 15 horas que estamos celebrando, e depois às 19h30. Então vamos ter três missas de São Peregrino somente, às 9, às 15 e às 19h30. O Senhor esteja convosco.
1: Ele está no meio de nós.
0: E por intercessão de São Peregrino, abençoe-vos Deus Todo-Poderoso, Pai e Filho e Espírito Santo.
1: Amém.
0: Uma boa tarde a todos, ide em paz e que o Senhor vos acompanhe.
1: Graças a Deus.

0: seja.
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8: A penicilina foi descoberta por acaso. Em 1928, Alexander Fleming deixou placas de bactérias em seu laboratório e, ao voltar de férias, notou que um fungo havia matado as bactérias ao redor. Ele acabara de descobrir a penicilina, o primeiro antibiótico. Essa descoberta acidental salvou milhões de vidas e revolucionou a medicina moderna.
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0: Neto Federico.
1: Bruno e Marrone.
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3: 4:20.
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1: Tem coisas que a gente promete, mas não cumpre, né, gente?

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2: 4:35.
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0: Jorginho bateu!
1: Felipe Araújo!
2: Obrigado, moleque. Obrigado,
1: sucesso, gente. 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
4: 4:47.
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2: 5 e 6.
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2: 5 e 11.
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1: Cadê a mãozinha no céu assim, vem?
2: De um lado pro outro, Lisboa!
1: O que?

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4: 5:32.
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um balanço exagerado, vai. Vem. Segura o balanço, segura o balanço, vai.

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0: Glória ao Pai, ao Filho e ao Espírito Santo. Ó meu Jesus,
1: perdoai-nos, livrai-nos do fogo do inferno, levai as almas todas para o céu e socorrei principalmente os que mais precisarem da vossa misericórdia, ó Senhor Jesus. Nossa Senhora da Oração, a todos aqui presentes, boa noite. Missa do 14º domingo do tempo comum. Louvado seja nosso Senhor Jesus Cristo. As intenções da missa de hoje: Dorizete de Aguiar Salvador, Angelino Ferreira, 13 anos de falecimento, Geraldo Mazuco, 7º dia, Arnaldo de Bittencourt, 7º dia, Maria Borges, 7º dia, Emília Fontana, 7º dia, e Tomásia Bittencourt, 7º dia. Elevemos a Deus nosso louvor e gratidão por conceder aos pobres e humildes a sabedoria do reino. Jesus chama pessoas simples para segui-lo, prometendo-lhes que nele encontrarão alívio e proteção. Nesta liturgia, somos convidados a bendizer o nome do Senhor, manso e humilde de coração, e aprender dele como tomar leve o peso diário de nossos fardos. Com muita alegria, vamos ficar de pé para acolher a equipe celebrativa cantando.

0: Meus irmãos e minhas irmãs, boa noite.
1: Boa noite.
0: Sejamos bem-vindos a esta santa celebração, neste 14º Domingo do Tempo Comum, onde nós queremos apresentar ao Senhor as nossas preces, intenções e pedidos. Iniciamos a nossa Santa Missa, em nome do Pai, do Filho e do Espírito Santo.
1: Amém.
0: A graça e paz de nosso Senhor Jesus Cristo, amor do Pai, e a comunhão do Espírito Santo estejam sempre convosco.
1: Bendito seja Deus que nos reuniu no amor de Cristo.
0: E assim, no início desta celebração eucarística, peçamos a conversão do coração, fonte de reconciliação e comunhão com Deus e com os irmãos e irmãs.

0: E Deus Todo-Poderoso tenha compaixão de nós, perdoe os nossos pecados e nos conduza à vida eterna.
1: Amém.
0: Juntos glorifiquemos ao nosso Deus.

0: Oremos. Ó Deus, pela humilhação do vosso Filho, reerguestes o mundo decaído. Dai-nos uma santa alegria para que, livres da servidão do pecado, cheguemos à felicidade eterna. Por nosso Senhor Jesus Cristo, vosso Filho, que é Deus, e convosco vive e reina na unidade do Espírito Santo, por todos os séculos dos séculos.
1: Amém.

0: Leitura da profecia de Zacarias. Assim diz o Senhor: exulta a cidade de Sião, rejubila a cidade de Jerusalém. Eis que vem teu reino ao teu encontro. Ele é justo, ele salva. É humilde e vem montado num jumento, um potro, cria de jumenta. Eliminará os carros de Efraim, os cavalos de Jerusalém. Ele quebrará o arco de guerreiro, anunciará paz às nações. Seu domínio se estenderá de um mar a outro mar, e desde o rio até os confins da terra. Palavras do Senhor.
1: Graças a Deus.

0: Leitura da carta de São Paulo aos Romanos. Irmãos, vós não viveis segundo a carne, mas segundo o Espírito, se realmente o Espírito de Deus mora em vós. Se alguém não tem o Espírito de Cristo, não pertence a Cristo. E se o Espírito daquele que ressuscitou Jesus dentre os mortos mora em vós, então aquele que ressuscitou Jesus Cristo dentre os mortos vivificará também vossos corpos mortais por meio do Espírito que mora em vós. Portanto, irmãos, temos uma dívida, mas não para com a carne, para vivermos segundo a carne. Pois se viverdes segundo a carne, morrereis. Mas se pelo Espírito matardes o procedimento carnal, então vivereis. Palavra do Senhor.
1: Graças a Deus.

O Senhor esteja convosco. Proclamação do Evangelho de Jesus Cristo segundo Mateus. Naquele tempo, Jesus pôs-se a dizer: Eu te louvo, ó Pai, Senhor do céu e da terra, porque escondestes estas coisas aos sábios e entendidos e as revelastes aos pequeninos. Sim, Pai, porque assim foi do teu agrado. Tudo me foi entregue por meu Pai, e ninguém conhece o Pai senão o Filho, e ninguém conhece o Pai senão o Filho, e aquele a quem o Filho o quiser revelar. Vinde a mim, todos vós que estáis cansados e fatigados sob o peso dos vossos fardos, e eu vos darei descanso. Tomai sobre vós o meu jugo e aprendei de mim, porque sou manso e humilde de coração, e vós encontrareis descanso. Pois o meu jugo é suave e o meu fardo é leve. Palavra da salvação. Meus irmãos e minhas irmãs, hoje nós somos convidados a meditar esta passagem do Evangelho de São Mateus, onde temos estas exclamações da parte de Jesus. Nós poderíamos dizer que são três os ensinamentos que hoje o Senhor vem nos trazer por meio deste Evangelho. Primeiro, nós vemos a exclamação do Senhor que diz: Eu te louvo, ó Pai, Senhor do céu e da terra, porque escondestes essas coisas aos sábios e entendidos e a revelastes aos pequeninos. Se nós voltarmos um pouco antes no Evangelho de São Mateus, nós vamos ver que Jesus tinha tentado ensinar, admoestar aqueles que eram conhecidos como os sábios, os inteligentes, os fariseus, os mestres da lei, os saduceus. Mas encontrou com eles unicamente rejeição, porque se achavam já o

0: plenos conhecedores de Deus, e ninguém poderia conhecer a Deus melhor do que eles mesmos. É por isso que nós vemos essa exclamação do Senhor que diz: Eu te louvo, ó Pai, porque revelastes estas coisas aos pequeninos. Porque foram os pequenos, foram os humildes, foram aqueles que muitas vezes eram deixados de lado na sociedade da época que acolheram a Cristo e acolheram o seu ensinamento. E com isso, é claro, nós temos o primeiro ensinamento que a palavra de Deus nos traz para o dia de hoje. Se nós queremos, de fato, nos aproximar de Deus, se nós queremos, de fato, nos aproximar de Cristo, é necessário esvaziarmos-nos de nós mesmos. Deixarmos de lado o orgulho, a arrogância, a soberba, ou querermos achar que somos os melhores do mundo, porque do contrário o Senhor não encontrará em nós espaço. Basta vermos, muitas vezes, essas situações que acontecem nas redes sociais. É o lugar hoje onde nós maiormente somos atacados como cristãos. Cada um defende a sua verdade, mas ninguém está aberto a ouvir o outro. Ninguém está aberto a acolher o outro. E isso passa para a nossa vida de fé também. Porque se nós nos firmamos unicamente nas nossas verdades, no nosso modo de pensar, naquilo que nós achamos, a palavra de Deus não encontra espaço em nosso coração. É por isso que o primeiro convite, o primeiro ensinamento, então, que a palavra de Deus faz a cada um de nós é: vivamos a humildade, esvaziemos o nosso coração, esvaziemos a nossa mente dos nossos preconceitos, para que ali o Senhor possa verdadeiramente encontrar o seu lugar, possa verdadeiramente fazer morada em nós. O segundo ensinamento que a liturgia hoje nos traz é também do Evangelho. Nós víamos o Senhor que exclamava, depois de ter feito este louvor, dizendo: Tudo me foi entregue por meu Pai, e ninguém conhece o Filho senão o Pai, e ninguém conhece o Pai senão o Filho, e aquele a quem o Filho o quiser revelar. O que o Senhor quer nos dizer com isso? É em Cristo que nós encontramos a plena revelação de Deus. Deus, ao longo da história da nossa salvação, se mostrou a nós de muitos modos. Falou primeiramente por meio de Moisés, falou depois por meio dos profetas, por meio dos reis, mas somente na pessoa de Cristo Deus caminhou conosco. Somente na pessoa de Cristo Deus esteve conosco. E é por isso que nós, como cristãos, devemos recordar sempre esta verdade da nossa fé. Cristo é aquele que nos revela plenamente quem é Deus, nos revela plenamente a face de Deus. E por isso, se nós queremos conhecer o Pai, devemos ir ao encontro do Filho. E é também o Pai o único que pode nos revelar quem é o Filho. E assim, é claro, se nós queremos conhecer a Deus, devemos ir ao encontro do Senhor. O Senhor que se entrega na sua palavra, o Senhor que se entrega na Eucaristia, o Senhor que se doa cotidianamente a cada um de nós. Mas, mais uma vez, nós vemos a interligação daquilo que Jesus nos fala, porque para conhecermos, devemos ir ao seu encontro. Mas para conhecermos, devemos também deixar com que Ele encontre espaço em nós. E por isso, devemos deixarmos de lado nossas verdades, nossos preconceitos, para que Cristo possa ser a única verdade a preencher a nossa vida. O terceiro ensinamento que a liturgia hoje nos traz está também no Evangelho. Nós vemos o Senhor que diz: Vinde a mim todos vós que estáis cansados, fatigados sob o peso dos vossos fardos, e eu vos darei descanso. O Senhor aqui não está falando do descanso de um dia de trabalho. Não, não é esse descanso. Esse basta que nós tenhamos uma boa noite de sono para que no outro dia tenhamos nossas forças recuperadas. Mas naquele momento, Cristo está falando do cansaço de uma religião que oprime. Porque os judeus, naquela época, na tentativa de não falhar com nenhum dos 10 mandamentos da lei de Deus, criaram outros 613 leis e preceitos. Temos lá dito que no sábado se deve descansar, a lei de Moisés. Depois, à luz de Cristo, guardai domingos e dias de festa, dia de descanso. Os judeus, para dizer agora, como é que eu faço para descansar nesse dia? O que é que eu tenho que fazer? Foram lá e criaram outras leis ligadas a esta. Entre elas, já usei até este exemplo aqui, a mais radical, por exemplo, que não se poderia acender nem mesmo as lâmpadas de casa depois que a noite caísse. Então, antes do sol cair, alguém ia lá, acendia a luz de casa, a luz ficava acesa a noite de sexta-feira, o dia inteiro de sábado, e só apagava na noite de sábado, porque aquilo já era considerado trabalho. Outros tinham até mesmo quantos passos você deveria dar ao longo do dia para não ferir aquela lei que estava ali. Percebemos que é uma religião que oprime. Por quê? Quantas pessoas não poderiam cumprir tudo aquilo? Quantas pessoas incorreriam em pecado por causa de uma lei como esta? Porque se você não seguisse a lei, incorria em pecado. É diante disso, então, que o Senhor diz: Vinde a mim, todos vós que estáis cansados, e eu vos darei descanso. Mas, no entanto, é claro que o descanso que o Senhor nos fala não é o oba-oba também, né? Porque às vezes a gente acha que o Senhor fala que vai nos dar descanso, então agora é sombra e água fresca, esperando o dia do juízo final para ele nos levar novamente para junto de si. Mas ele mesmo conclui: porque o meu jugo é suave, o meu fardo é leve. O jugo nós conhecemos muito bem, só que às vezes a gente usa outro nome, a canga, aquela da zorra do boi, quem aqui já lembra do fumo, é aquilo que é o jugo. O Senhor diz: o meu jugo é leve, o meu fardo é suave. Ou seja, não é que a palavra de Deus, não é que o cristianismo não tenha as suas regras, não tenha os seus preceitos, mas diante daquilo que era ofertado, o Senhor nos diz: é o lugar do repouso, é o lugar do descanso, porque nos é facilitado o acesso a Deus, nos é facilitado o acesso aos sacramentos. Mas, no entanto, é claro, como nos recorda São Paulo, se nós nos decidimos pelo seguimento de Cristo, devemos viver de acordo com o Espírito, não de acordo com a carne. Em um outro modo de dizer, aquilo que São Paulo quer nos colocar é: se nós realmente nos colocamos no seguimento de Cristo, não podemos mais praticar as obras do pecado. Não podemos mais praticar aquilo que nós sabemos que é contrário à lei de Deus. Poderíamos elencar tantas coisas: orgulho, soberba, avareza, luxúria, tantas outras coisas que nós sabemos que são abomináveis aos olhos do Senhor. Se decidimos por Cristo, isso deve ser abandonado, isso deve ser deixado de lado. É isso que São Paulo quer nos dizer quando diz: não podemos, não devemos proceder de acordo com as obras da carne, mas de acordo com as obras do Espírito. As obras do Espírito, que são a mansidão, a humildade, o reconhecer-nos necessitados da misericórdia de Deus, o vivermos a caridade para com os nossos irmãos e irmãs. É por isso, então, que hoje, iluminados por esta palavra, iluminados pelo ensinamento do Evangelho, nós somos convidados a vivermos a humildade, para que, através da nossa pequenez, o Senhor possa revelar-se em nossa vida, possa revelar-se a cada um de nós. E, ao mesmo tempo que corremos ao encontro do Senhor, na certeza de que o seu fardo é leve, de que o seu jugo é suave, que nos comprometamos, no entanto, a vivermos verdadeiramente de acordo com o Espírito do Senhor, Espírito que todos nós recebemos no dia do nosso batismo. Fiquemos de pé e professemos juntos a nossa fé rezando. Creio em um só Deus, Pai Todo-Poderoso,
1: Criador do céu e da terra, de todas as coisas visíveis e invisíveis. Creio em um só Senhor, Jesus Cristo, Filho unigênito de Deus, nascido do Pai antes de todos os séculos. Deus de Deus, luz da luz, Deus verdadeiro de Deus verdadeiro, gerado, não criado, consubstancial ao Pai. Por Ele todas as coisas foram feitas, e por nós, homens, e para nossa salvação, desceu dos céus e se encarnou pelo Espírito Santo no seio da Virgem Maria e se fez homem. Também por nós foi crucificado sob Pôncio Pilatos, padeceu e foi sepultado, ressuscitou ao terceiro dia, conforme as Escrituras, e subiu aos céus, onde está sentado à direita do Pai, e de novo há de vir em sua glória para julgar os vivos e os mortos, e o seu reino não terá fim. Creio no Espírito Santo, Senhor que dá a vida e procede do Pai e do Filho, e com o Pai e o Filho é adorado e glorificado, Ele que falou pelos profetas. Creio na Igreja, una, santa, católica e apostólica. Professo um só batismo para a remissão dos pecados, e espero a ressurreição dos mortos e a vida do mundo que há de vir. Amém.
0: Irmãos e irmãs, agradecidos ao Pai que é amor fiel, apresentemos a Ele nossas necessidades, dizendo:
2: Atendei, Senhor, a nossa prece. Pela Igreja, para que esteja sempre atenta em testemunhar os caminhos indicados por Jesus, que se fez tudo para todos, com especial solicitude pelos mais fragilizados, rezemos.
3: Atendei, Senhor, a nossa prece.
2: Pelos candidatos a cargos públicos, para que estejam sintonizados com as demandas das pessoas mais necessitadas e as tenham presentes em seus programas de governo, rezemos.
3: Atendei, Senhor, a nossa prece.
2: Pela nossa sociedade, para que se empenhe em apartar-se dos discursos agressivos, também nas redes sociais, e em valorizar a compreensão e o diálogo, bem como atitudes de misericórdia e de perdão, rezemos.
3: Atendei, Senhor, a nossa prece.
2: Pelos educadores, para que ensinem as crianças e os jovens a olhar a vida com mansidão e humildade de coração, rezemos.
3: Atendei, Senhor, a nossa prece.
0: E que no instante de silêncio também cada um de nós possa elevar suas preces ao Senhor.

0: Senhor nosso Deus, atendei com bondade as nossas súplicas que exprimem nossa disposição de dia a dia, louvar vosso nome e sermos mansos e humildes de coração. Por Cristo nosso Senhor.
1: Amém.

0: E orai, irmãos e irmãs, para que o meu e vosso sacrifício seja aceito por Deus, Pai Todo-Poderoso.
1: Receba, o Senhor, por tuas mãos este sacrifício, para a glória do seu nome, para o nosso bem e de toda a sua santa Igreja.
0: Fazei, Senhor, que este sacrifício, celebrado em honra do vosso nome, nos purifique e nos leve cada vez mais a viver a vida do vosso reino. Por Cristo nosso Senhor.
1: Amém.
0: O Senhor esteja convosco.
1: Ele está no meio de nós.
0: Corações ao alto.
1: O nosso coração está em Deus.
0: Demos graças ao Senhor nosso Deus.
1: É nosso dever e nossa salvação.
0: Na verdade, é digno e justo, é nosso dever e salvação dar-vos graças sempre e em todo lugar. Senhor Pai Santo, Criador do mundo e fonte de toda a vida, nunca abandonais a obra da vossa sabedoria, mas em vossa providência continuais agindo no meio de nós. Com braço estendido e mão forte, guiastes o vosso povo de Israel pelo deserto. Agora, com a força do Espírito Santo, acompanhai sempre a vossa Igreja peregrina neste mundo e conduzis pelos caminhos da história até a felicidade perfeita em vosso reino, por Jesus Cristo, Senhor nosso. Por isso também nós, com os anjos e santos, proclamamos o hino de vossa glória, cantando sem cessar.

0: Na verdade, vós sois santo e digno de louvor, ó Deus, que amais os seres humanos e sempre os acompanhais no caminho da vida. Na verdade, é bendito o vosso Filho presente no meio de nós, quando nos reunimos por seu amor. Como outrora aos discípulos de Emaús, ele nos revela as Escrituras e parte o pão para nós.
1: Bendito vosso Filho presente entre nós.
0: Por isso nós o suplicamos, Pai de bondade, enviai o vosso Espírito Santo para que santifique estes dons do pão e do vinho, e se tornem para nós o corpo e o sangue de nosso Senhor Jesus Cristo.
1: Enviai o vosso Espírito Santo.
0: Na véspera de sua paixão, na noite da última ceia, Jesus tomou o pão, pronunciou a bênção de ação de graças, partiu e o deu a seus discípulos, dizendo: Tomai todos e comei. Isto é o meu corpo, que será entregue por vós.

Do mesmo modo, no fim da ceia, ele tomou o cálice em suas mãos. Deu-vos graças novamente e o entregou a seus discípulos, dizendo: Tomai todos e bebei. Este é o cálice do meu sangue, o sangue da nova e eterna aliança, que será derramado por vós e por todos para a remissão dos pecados. Fazei isto em memória de mim.

0: Mistério da fé.
1: Anunciamos, Senhor, a vossa morte e proclamamos a vossa ressurreição. Vinde, Senhor Jesus.
0: Celebrando, pois, ó Pai Santo, o memorial da Páscoa de Cristo, vosso Filho, nosso Salvador, anunciamos a obra do vosso amor, pela paixão e morte de cruz, vós o fizestes entrar na glória da ressurreição e o colocastes à vossa direita. Enquanto esperamos sua vinda gloriosa, nós vos oferecemos o pão da vida e o cálice da bênção.
1: Aceitai, ó Senhor, a nossa oferta.
0: Olhai com bondade a oferta da vossa Igreja. Nela vos apresentamos o sacrifício pascal de Cristo que nos foi entregue. E concedei que, pela força do Espírito do vosso amor, sejamos contados agora e por toda a eternidade entre os membros do vosso Filho, cujo corpo e sangue comungamos.
1: O Espírito nos una num só corpo.
0: Ó Pai, confirmai na unidade os convidados a participar da vossa mesa, para que, seguindo na fé e na esperança pelos vossos caminhos, possamos irradiar no mundo alegria e confiança, em comunhão com o Papa Leão, o nosso Bispo Jacinto, seu coadjutor Milton, todos os bispos, presbíteros, diáconos e todo o povo de Deus.
1: Confirmai na unidade a vossa Igreja.
0: Lembrai-vos dos nossos irmãos e irmãs, Dorizete de Aguiar Salvador, Angelino Ferreira, Geraldo Mazuco, Arnaldo de Bittencourt, Emília Fontana, Tomásia Bittencourt, que adormeceram na paz do vosso Cristo, e de todos os falecidos cuja fé só vós conhecestes, acolhi-os na luz da vossa face, e na ressurreição concedei-lhes a plenitude da vida.
1: Concedei-lhes, ó Senhor, a luz eterna.
0: Concedei também a nós, no fim da nossa peregrinação terrestre, chegarmos todos à morada eterna, onde viveremos para sempre convosco, e com a bem-aventurada Virgem Maria, Mãe de Deus, os apóstolos e mártires, e todos os santos, os louvaremos e glorificaremos, por Jesus Cristo, vosso Filho. Por Cristo, com Cristo e em Cristo, a vós, Deus Pai Todo-Poderoso, na unidade do Espírito Santo, toda honra e toda glória, por todos os séculos dos séculos.

0: obedientes à palavra do Salvador, formados por seu divino ensinamento, ousamos dizer: Pai nosso,
1: que estais nos céus, santificado seja o vosso nome. Venha a nós o vosso reino. Seja feita a vossa vontade, assim na terra como no céu. O pão nosso de cada dia nos dai hoje. Perdoai-nos as nossas ofensas, assim como nós perdoamos a quem nos tem ofendido. E não nos deixeis cair em tentação, mas livrai-nos do mal.
0: Livrai-nos de todos os males, ó Pai, dai-nos hoje a vossa paz. Ajudados pela vossa misericórdia, sejamos sempre livres do pecado e protegidos de todos os perigos, enquanto aguardamos a feliz esperança e a vinda do nosso Salvador Jesus Cristo.
1: Vosso é o reino, o poder e a glória para sempre.
0: Senhor Jesus Cristo, dissestes aos vossos apóstolos: Eu vos deixo a paz, eu vos dou a minha paz. Não olheis os nossos pecados, mas a fé que anima a vossa Igreja. Dai-lhe, segundo o vosso desejo, a paz e a unidade. Vós que sois Deus, com o Pai e o Espírito Santo.
1: Amém.
0: A paz do Senhor esteja sempre convosco.
1: O amor de Cristo nos uniu.

0: Felizes nós, os convidados para a ceia do Senhor. Eis o Cordeiro de Deus que tira o pecado do mundo.
1: Senhor, eu não sou digno de que entreis em minha morada, mas dizei uma palavra e serei salvo.

0: Oremos. Nós os pedimos, Senhor, que enriquecidos por essa tão grande dádiva, possamos colher os frutos da salvação, sem jamais cessar vosso louvor. Por Cristo nosso Senhor.
1: Amém.
0: Queremos recordar, amanhã nós temos o terceiro dia do nosso novenário em honra à Nossa Senhora da Oração. A missa será às 19h30, com a presidência do Padre Joel Sávio, do Santuário de Caravaggio, aqui em Nova Veneza. Então, convidamos a todos para que se possam fazer presentes e assim possamos fazer um bom novenário para a nossa padroeira, Nossa Senhora da Oração. Vamos receber também a bênção de Deus nesse dia. O Senhor esteja convosco e abençoe-vos, Deus Todo-Poderoso, Pai e Filho e Espírito Santo. Ide em paz e que o Senhor vos acompanhe.
1: Graças a Deus.

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2: 8h22.
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1: 8:33.
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3: 8:59.
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